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1: Olá, boa noite.
2: Boa noite para você que nos acompanha em todo o país.
1: Quinta-feira, 6 de agosto de 2026.
2: Vamos aos destaques do dia.
1: Atualização do Estatuto da Criança e do Adolescente.
2: Lei estabelece medidas de enfrentamento e repressão ao crime de violência sexual na internet e uso de inteligência artificial.
1: E abusadores ficam obrigados a ressarcir o tratamento psicológico e psicossocial da vítima. Gabriela Noronha.
3: Entre as mudanças está a ampliação da pena para quem adquire, possui ou armazena material contendo violência sexual contra crianças ou adolescentes.
2: Você vai ouvir também saúde.
1: Prorrogado prazo para ampliação de recursos do FGTS em instituições hospitalares filantrópicas que atuam no SUS. Márcia Fernandes.
4: Com a prorrogação, mais de 2 bilhões de reais de recursos em crédito ficarão disponíveis para essas instituições.
2: E vamos conhecer hoje como funciona o Banco Genético da Embrapa.
1: Ele funciona como um cofre de segurança de espécies da biodiversidade brasileira. Pablo Mundim.
5: Hoje, o Banco Genético da Embrapa conserva cerca de 156 mil amostras de mais de 1.200 espécies vegetais.
2: Hoje, na apresentação da Voz do Brasil, eu, Mariana Jungmann e Luciano Seixas.
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2: Sancionada a lei que prevê medidas de repressão à violência sexual contra crianças e adolescentes na internet e com o uso de inteligência artificial.
1: A norma também estabelece ações para proteger as vítimas e a responsabilização financeira do agressor.
2: Os detalhes você vai ouvir agora na reportagem de Gabriela Noronha.
3: A lei, sancionada nesta quinta-feira, atualiza dispositivos do Estatuto da Criança e do Adolescente e de outras leis como o Código Penal e o Código de Processo Penal, e estabelece mais rigor para quem praticar crimes de violência sexual contra crianças e adolescentes no ambiente digital, como disse o ministro da Justiça e Segurança Pública, Wellington César Lima.
6: Na legislação até então existente, não tinha a especificidade nem a proporcionalidade da resposta adequada para esses casos. E agora nós temos isso. Porque o ambiente digital, por sua imediatidade, cobra respostas igualmente imediatas. Então, esses tipos penais mais adequados, como de violência sexual, abuso sexual, exploração sexual, vêm tomar o lugar de outras figuras mais genéricas e que não tinham a especificidade adequada para a tipicidade penal correspondente.
3: Entre as mudanças está a ampliação da pena para quem adquire, possui ou armazena material contendo violência sexual contra crianças ou adolescentes. O texto também cria uma punição específica para a simulação de abuso sexual por inteligência artificial, utilizando o rosto, corpo ou voz de crianças e adolescentes. Janine Mello, ministra dos Direitos Humanos e da Cidadania, destacou que o uso da tecnologia não pode servir como instrumento de violação de direitos.
7: A inteligência artificial, de maneira geral, os avanços tecnológicos têm um potencial enorme para o desenvolvimento econômico do nosso país, mas eles não podem e não devem ser instrumentos de violações de direitos e para a criação de ambientes que não são seguros para as nossas crianças e adolescentes.
3: Com a lei, a criança ou adolescente, vítima ou testemunha, tem assegurado atendimento psicológico e psicossocial contínuo e especializado. E os abusadores ficam obrigados a cobrir integralmente os custos do tratamento da vítima. A delegada da Polícia Federal, Rafaela Parca, comentou sobre os novos dispositivos.
8: Possibilitam não só a repressão, que é muito importante, as pessoas têm que ter uma sentença justa e adequada, a polícia tem que ter condições de investigar, mas também trazem o que eu acho mais importante, que é a prevenção. A gente precisa de muitos mecanismos para defender essas crianças, especialmente no ambiente digital, que não foi desenhado para elas.
3: A lei também prevê autorização para a chamada ronda virtual, mecanismo que permite a atuação de órgãos de investigação em ambientes digitais para identificar e coletar arquivos relacionados a crimes de violência sexual contra crianças e adolescentes. E no rol dos crimes hediondos, considerados de extrema gravidade, passam a figurar condutas como produzir, vender, trocar, publicar, divulgar e armazenar registros de violência sexual contra menores de idade. Reportagem Gabriela Noronha.
1: Lei prorroga até 2030 acesso de santas casas e hospitais filantrópicos a crédito com recursos do FGTS.
2: Instituições que atendem o Sistema Único de Saúde podem dispor de até 2 bilhões de reais.
4: A lei prorroga até 2030 o prazo para aplicação de recursos do FGTS como crédito para hospitais filantrópicos e santas casas de misericórdia. A linha de crédito também poderá ser utilizada por instituições sem fins lucrativos que atuam no atendimento a pessoas com deficiência e prestam serviços ao Sistema Único de Saúde. Com a prorrogação, mais de 2 bilhões de reais de recursos em crédito ficarão disponíveis para essas instituições. Em 2025, as Santas Casas realizaram mais de 1 milhão e 300 mil internações e foram responsáveis por cerca de 2 milhões de cirurgias eletivas. O ministro da Saúde, Alexandre Padilha, destacou a importância das Santas Casas.
9: Corresponde 77% dos centros especializados, 57% das unidades de tratamento de oncologia espalhados em todo o país, tendo uma presença muito importante em várias regiões do nosso país.
4: O Fundo de Garantia do Tempo de Serviço, o FGTS, é uma obrigação do empregador e não deve ser descontado do salário. Pode ser usado em diversas situações, como demissão sem justa causa, compra da casa própria, aposentadoria ou no caso da pessoa estar com alguma doença grave, como câncer. Agora, os recursos continuarão a ser usados como crédito para hospitais filantrópicos e santas casas de misericórdia. O ministro do Trabalho e Emprego, Luiz Marinho, falou sobre a importância desse fundo.
10: O Fundo de Garantia tem a grande responsabilidade, primeiro, de proteger o trabalhador. Segundo, ser um fundo de investimento para investimento na saúde, as cidades para construir os viadutos, hospitais também, tantos outros investimentos.
4: Nesta quinta-feira, também foram formalizados novos contratos de crédito a partir do FGTS entre a Caixa Econômica Federal e o Instituto do Câncer do Ceará, Santa Casa de Misericórdia de Goiânia e com a Santa Casa de Misericórdia de Parretos. Reportagem, Márcia Fernandes.
1: O Brasil exportou mais que importou no mês de julho, o que representa um superávit na balança comercial em mais de 7 bilhões de dólares.
2: No acumulado do ano, a balança também registra um superávit. O valor é de 49 bilhões de reais.
1: O resultado foi impulsionado pela exportação nos setores da agropecuária, indústria extrativista e indústria da transformação.
2: Entre os principais parceiros comerciais está a China, com um aumento de 19,7% nas exportações e a União Europeia com crescimento de 11%.
1: Já para os Estados Unidos, as exportações caíram 12,2% nos primeiros 7 meses do ano, em relação ao mesmo período de 2025.
2: Já está valendo a nova inscrição do Cadastro Nacional de Pessoa Jurídica, o CNPJ.
1: O novo modelo de identificação das empresas combina letras e números e conta com um total de 14 caracteres.
2: A medida garante mais combinações disponíveis e permite novas inscrições.
1: As empresas já inscritas no CNPJ não sofrem alteração e não precisam realizar atualização cadastral.
11: O novo modelo mantém os 14 caracteres do Cadastro Nacional de Pessoa Jurídica. A novidade é que o registro passa a combinar letras e números. A medida amplia a quantidade de combinações disponíveis para novas inscrições e garante a continuidade do cadastro. Já o procedimento para a abertura de novos CNPJs não será alterado, como ressalta o coordenador-geral de Gestão e Cadastros e Benefícios Fiscais da Receita Federal, Heriton Gomes.
12: Nada vai mudar em relação ao processo de abertura de empresas. Então, todo aquele fluxo que existe hoje via Rede Sim, em que todas as empresas já estão acostumadas a trabalhar para a melhoria do ambiente de negócio, ela continua.
11: Os CNPJs nos formatos numérico e alfanumérico vão existir simultaneamente. Ambos são válidos para fins legais e operacionais. Para quem já tem empresa aberta, não haverá troca de número nem a necessidade de atualizar o cadastro. O coordenador Heriton Gomes explica que a mudança vale apenas para as novas inscrições.
12: Você não precisa fazer nenhuma alteração no seu cadastro do CNPJ. Então o sistema vai reconhecer tanto os CNPJs que já existem hoje, que são numéricos, quanto os novos CNPJs que vão vir a ser emitidos, que são alfanuméricos.
11: Mesmo sem mudar o cadastro das empresas já existentes, a recomendação é que os softwares de gestão, sistemas de emissão de notas fiscais e cadastros de clientes sejam adaptados para reconhecer o novo formato do documento, como destaca o contador Floriano Carvalho.
13: Todos os sistemas continuarão reconhecendo os CNPJs que já existem hoje, porém eles têm que se adaptar para reconhecer o alfanumérico. Sistemas contábeis, emissão de nota fiscal, fornecedores, compras, precisa ser adaptado para começar a reconhecer o alfanumérico.
11: Para atualizar o CNPJ, acesse gov.br/Receita Federal, tudo junto, e clique na aba de serviços. Reportagem Edinaldo Júnior.
2: Correção. Agora há pouco, quando falamos da balança comercial brasileira, o acumulado da balança no ano registra um superávit de 49 bilhões de dólares, não de reais, como eu disse anteriormente.
1: A partir da próxima semana, quem tem imóvel rural já pode declarar o imposto territorial.
2: O processo é feito pela internet e quem perder o prazo pode pagar uma multa.
14: A declaração do Imposto sobre a Propriedade Territorial Rural, ITR, é obrigatória para pessoas físicas ou jurídicas que sejam proprietárias de imóvel rural e pode ser preenchida e transmitida por meio digital. A auditora fiscal da Receita Federal, Giana Han, explica.
15: A ferramenta permite o envio de declarações pela internet, sem necessidade de instalação do programa. E ela pode ser acessada pelo computador ou pelo celular. Para acessar a aplicação, é necessário ter conta Gov.br, nível prata ou ouro. E existe um passo a passo disponível na internet que mostra toda a interface dessa ferramenta.
14: O prazo para envio da declaração vai de 10 de agosto a 30 de setembro. O valor pode ser dividido em 4 parcelas, sendo que a primeira deve ser paga até o dia 30 de setembro. Este também é o prazo para o pagamento em parcela única. A auditora fiscal, Giana Han, reforça que é importante não perder o prazo.
15: E é importante também lembrar que a entrega da declaração após esse prazo, ou seja, após o dia 30 de setembro, vai sujeitar o contribuinte ao pagamento de multa por atraso, que é calculada sobre o imposto devido e também com conforme o número de meses de atraso.
14: Para fazer a declaração, acesse o portal de serviços da Receita Federal em receitafederal.gov.br na aba Imóveis. Reportagem Graziela Mendonça.
1: Municípios e prestadores de serviços devem concluir o preenchimento de dados do Sistema Nacional de Informações em Saneamento Básico até 3 de setembro.
2: Esse é um passo importante para garantir o acesso a recursos federais para investimentos na área.
1: O sistema reúne dados sobre abastecimento de água, esgotamento sanitário, manejo de resíduos sólidos, drenagem e manejo de águas pluviais e gestão municipal.
2: As informações subsidiam a formulação de políticas públicas e o planejamento de investimentos. Como afirma o secretário nacional de Saneamento Ambiental do Ministério das Cidades, Márcio Leão.
16: A coleta é um passo importante, né? Porque todos os municípios e prestadores têm a responsabilidade de colocar os dados e as informações que o sistema permite, e isso permite ao governo federal elaborar suas políticas e a destinação dos seus recursos para a universalização do saneamento. Então, é importante para que o governo tenha as informações precisas e que possa atuar de forma mais adequada.
1: Edital Recaatinga vai destinar 60 milhões de reais para a recuperação de áreas degradadas na Caatinga.
2: O programa receberá projetos em municípios de 9 estados, com foco em áreas afetadas pela seca e pela desertificação.
1: O prazo de recebimento de propostas pelo edital termina segunda-feira, 10 de agosto.
17: A iniciativa vai disponibilizar 60 milhões de reais para apoiar ações que combinem restauração ambiental, produção sustentável, conservação da água, segurança alimentar, geração de renda e adaptação às mudanças climáticas em 9 estados. Serão selecionados projetos em municípios de Alagoas, Bahia, Ceará, Minas Gerais, Paraíba, Piauí, Pernambuco, Rio Grande do Norte e Sergipe, com foco em territórios com maior degradação e mais vulneráveis à seca e ao avanço da desertificação. Do total de recursos a serem disponibilizados, 30 milhões de reais virão do BNDES, o Banco Nacional de Desenvolvimento Econômico e Social, e 30 milhões do Banco do Nordeste. A iniciativa é uma parceria dos dois bancos com o Ministério do Meio Ambiente e Mudança do Clima. O chefe do Departamento de Meio Ambiente do BNDES, Marcos Santiago, detalha os tipos de projeto que poderão ser apoiados pelo edital.
18: O edital vai apoiar projetos voltados para a restauração ecológica, com espécies nativas, o que inclui sistemas agroflorestais, enfim, o uso sustentável da nossa caatinga. Na prática, os projetos poderão envolver o quê? Recuperação de áreas degradadas com nativas, mas pode também a cadeia, né, a produção de sementes e mudas. Assistência técnica e capacitação de comunidades também estão dentro. E uma coisa muito importante para a nossa caatinga, que é a captação e armazenamento de água, cercamento de nascente e ações de prevenção e combate a incêndios.
17: O primeiro ciclo de apresentação de propostas para o edital Recaatingá vai até o dia 10 de agosto. O edital prevê ainda um segundo ciclo, entre 15 de outubro e 14 de dezembro. Mais informações estão disponíveis no site bnds.gov.br/Floresta Viva 2025. Reportagem André de Barros Lima.
2: Dos rios às áreas costeiras, a pesca atrai praticantes e ajuda a movimentar o turismo em diferentes destinos brasileiros.
1: E está aberto um edital para que seja desenvolvido um diagnóstico nacional do setor.
2: O trabalho será feito em parceria com a Organização das Nações Unidas para a Educação, a Ciência e a Cultura, a Unesco.
1: Vamos saber mais na reportagem de Luciana Colares de Holanda.
19: Marcos Vinícius Barros é amante da pesca esportiva e transformou o hobby que começou lá na infância até em profissão. O engenheiro de aquicultura conta que faz pelo menos 12 viagens por ano só para pescar.
20: É uma paixão. Eu pesco desde criança, então hoje eu sou engenheiro de aquicultura, né? Acabei conectando o que eu gosto com a minha profissão.
19: O turismo de pesca movimenta cerca de 3 bilhões de reais e gera 200 mil empregos no Brasil. De acordo com o Ministério do Turismo, pelo menos 8 milhões de brasileiros viajam todos os anos para praticar a pesca esportiva. O setor será objeto de um diagnóstico nacional. Para isso, está aberto o edital para a seleção de empresa especializada responsável pela realização do estudo. O trabalho prevê a elaboração de um guia de boas práticas com referências nacionais e internacionais, além da organização de um catálogo de produtos, experiências e serviços relacionados ao turismo de pesca. O resultado desse trabalho vai fornecer subsídios técnicos para o planejamento de políticas públicas. A iniciativa busca ainda estimular o uso sustentável dos recursos naturais e o desenvolvimento econômico de destinos que possuem rios, lagos, reservatórios e áreas costeiras. É o que explica Humberto Pires, analista técnico executivo da Secretaria Nacional de Políticas de Turismo do Ministério do Turismo.
21: Nós sabemos que é um segmento extremamente importante e a gente trabalha num trabalho conjunto com o Ministério da Pesca, onde a gente trabalha para além do ordenamento, a questão da sustentabilidade e trazendo todo esse conjunto de informações para que a gente possa, de fato, ter uma prática sustentável e responsável, né, e que abarca toda a cadeia produtiva do segmento da pesca.
19: Kelvin Lopes é dono de uma agência especializada em Brasília, que há 9 anos promove viagens de pesca esportiva por todo o país. Consultor do setor, ele afirma que um diagnóstico como propõe o edital era uma demanda antiga, assim como o trabalho que vem depois.
22: Esse diagnóstico vem a trazer à mesa todas essas informações, toda essa identidade. Além desse diagnóstico, que é super importante, é a oferta sistematizada, organizada do turismo de pesca no Brasil. Todo o setor precisa dessas informações para desenvolver.
19: As propostas das empresas interessadas podem ser encaminhadas até às 5 horas da tarde, horário de Brasília, no dia 12 de agosto de 2026, exclusivamente.

0: e no mundo.
1: O material também é utilizado em pesquisas para o desenvolvimento de plantações mais resistentes e alimentos mais nutritivos.
0: E apoia o país a estar preparado para ser um produtor de alimentos.
2: No banco genético da Embrapa, em Brasília, são conservadas centenas de milhares de amostras de plantas, sementes e micro-organismos. As coleções apoiam a conservação de diversidade genética e disponibilizam material para pesquisas e outras atividades relacionadas à agropecuária e à segurança alimentar. Uma variedade do Brasil e do mundo, explica Juliano Pádua, supervisor do banco genético da Embrapa.
3: O nosso banco funciona como uma cópia de segurança para evitar, se a gente perder esse material um dia, a gente tem essa cópia guardada aqui para uso. Então, por isso, a gente é um banco cópia de segurança, porque a gente pode manter a viabilidade da semente aqui por muitos e muitos tempos.
2: O banco utiliza diferentes métodos de conservação definidos de acordo com as características de cada espécie. As sementes são armazenadas em câmaras frias, com temperatura em torno de 20 graus negativos, onde podem permanecer viáveis por décadas. Parte das amostras também possui uma cópia armazenada no Cofre Global de Sementes, na Noruega. O pesquisador da Embrapa, Juliano Pádua, destaca que o procedimento integra as estratégias adotadas para a conservação de recursos genéticos utilizados em pesquisas e outras atividades relacionadas à agropecuária.
3: O consumidor cada dia está mais exigente. A gente tem todo um campo, por exemplo, de alimentos funcionais, né, que tragam também não só alimento, alimentação, mas também saúde. Então, por isso a importância desse banco e do uso desse material para o futuro.
2: Hoje, o Banco Genético da Embrapa conserva cerca de 156 mil amostras de mais de 1.200 espécies vegetais. Entre elas estão variedades de arroz, feijão, milho, soja, frutas, hortaliças e espécies nativas brasileiras. Reportagem Pablo Mudim.
1: Nos institutos federais oferecem cursos técnicos, graduações e também voltados à educação profissional e tecnológica.
0: Também chamado de IFE, cada escola deve oferecer pelo menos metade das vagas para cursos técnicos de nível médio, prioritariamente na forma integrada, que permite ao estudante concluir a educação básica e, ao mesmo tempo, obter uma formação técnica.
4: Só mais um semestre e a Ana Letícia Costa, de 19 anos, vai terminar o curso técnico de meio ambiente no Instituto Federal do Rio de Janeiro. A formação técnica vai aumentar o leque de conhecimentos e possibilidades da estudante carioca que planeja cursar engenharia ambiental.
5: Eu, como técnica em meio ambiente, eu posso trabalhar em diversas áreas, em diversos setores. Eu posso trabalhar com laboratório, posso trabalhar com licenciamento. Tem, assim, inúmeras possibilidades que a área ambiental providenciou para mim.
4: Nos institutos federais, as oportunidades são variadas e gratuitas. São ofertados desde cursos de panificação e de cuidadores de idosos até pós-graduação em diversas áreas de conhecimento. O estudante também pode cursar o ensino médio e, ao mesmo tempo, fazer um curso profissionalizante, como explica Marcelo Breganoli, secretário de Educação Profissional e Tecnológica do Ministério da Educação.
6: Então, o jovem, quando ele está cursando o ensino médio, ele pode fazer na mesma instituição ou em outra instituição o curso técnico. Então, a gente passa a ter uma, muito provavelmente, uma predominância dessa forma de oferta do técnico, mas o nosso olhar é muito voltado para o técnico integrado.
4: A Rede Federal de Educação Profissional e Tecnológica possui 754 unidades em todo o Brasil, vinculadas a 39 institutos federais, dois centros federais de educação tecnológica, os CEFETs, e ao Colégio Pedro II, no Rio de Janeiro. De acordo com o secretário Marcelo Breganoli, os cursos são ofertados para contemplar as necessidades de cada região.
6: Eles estão distribuídos no território de uma forma a atender, sobretudo, as meso e hoje micro-regiões. A rede tem essa característica e ela também tem uma característica do envolvimento com os arranjos produtivos locais. Então, é muito intrínseco, né, dela fazer as suas atuações, os seus projetos, sejam eles, né, envolvidos no ensino, na pesquisa, na extensão, mas tendo como temáticas o arranjo produtivo local, o arranjo social.
4: Os processos seletivos e as matrículas nos institutos federais são semestrais. Interessados devem procurar os editais na escola onde pretende realizar o curso. Reportagem Graziele Bezerra.
1: E essas foram as notícias do Governo Federal.
0: Uma realização da Secretaria de Comunicação Social da Presidência da República.
1: Com produção da empresa Brasil de Comunicação.
0: Fique agora com as notícias do Poder Judiciário e do Congresso Nacional. Boa noite.
1: Boa noite para você.

0: Até amanhã.
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3: STF suspende julgamento sobre norma que proíbe jogos de azar.
4: Justiça e Ministério Público assinam acordo para fortalecer o combate ao assédio eleitoral.
3: STJ vê lesão a direitos difusos e mantém condenação de empresa por alterar fórmula de agrotóxicos.
4: Boa noite, eu sou Marcela Luiza.
3: E eu sou Walter Lima.
4: Supremo Tribunal Federal julga se norma que proíbe jogos de azar ainda pode ser aplicada.
3: Hoje, o relator do caso, ministro Luiz Fux, votou. Depois, o julgamento foi suspenso após o pedido de vista do ministro Flávio Dino.
5: O caso chegou ao Supremo em um recurso apresentado pelo Ministério Público do Rio Grande do Sul contra a decisão da Justiça Gaúcha que absolveu um comerciante que explorava caça-níqueis em um bar no município de São Leopoldo. Na prática, o tribunal vai definir se explorar jogos de azar deve continuar sendo atividade proibida e sujeita a punições ou se deixará de ser tratado como uma ilegalidade. Isso inclui bingos, jogo do bicho e casas caça-níqueis.
6: O relator ministro Luiz Fux citou possíveis relações entre a exploração clandestina de jogos, organizações criminosas, violência e lavagem de dinheiro. Também diferenciou jogos de azar das loterias exploradas pelo poder público.
7: Como pretendo evidenciar, a loteria não se vale de mecanismos voltados a extrair lucro mediante exploração do vício do comportamento, do risco dos apostadores, é em detrimento da autonomia da vontade.
6: O ministro destacou que a proibição prevista na Lei das Contravenções Penais não viola a autonomia privada nem a livre iniciativa. Assim, Fux votou no sentido de que os jogos de azar devem continuar sendo considerados ilegais.
4: Essa foi a repórter Marta Ferreira. Justiça e Ministério Público assinam acordo para fortalecer o combate ao assédio eleitoral no ambiente de trabalho.
3: Para denunciar ou baixar o selo da campanha, é só acessar o site No Meu Voto Manda Eu. Rocine Gomes.
8: O acordo de cooperação técnica foi assinado entre a Justiça do Trabalho, a Justiça Eleitoral, o Ministério Público do Trabalho e o Ministério Público Eleitoral. Com o slogan No Meu Voto Mando Eu, o objetivo é construir a Aliança pelo Voto Livre, uma rede que defende o direito da pessoa de votar no candidato que quiser, sem pressão ou constrangimento.
4: Comercialização em todo o país de agrotóxicos com fórmulas alteradas sem autorização da Anvisa configura lesão a direitos difusos e coletivos.
3: Para o STJ, isso expõe de forma indeterminada o meio ambiente, os consumidores e a saúde pública a riscos. Fátima Uchoa.
9: Com esse posicionamento, a primeira turma do STJ manteve a condenação de uma empresa imposta pelo TRF4 ao pagamento de R$1.750.000 por mudar a fórmula de dois agrotóxicos e a produção de um herbicida sem a necessária aprovação da Agência Nacional de Vigilância Sanitária. Os produtos foram comercializados nessas condições por mais de 3 anos em todo o território nacional. O colegiado considerou que, como o bem jurídico protegido é indivisível e pertence à coletividade, é possível fixar o valor da indenização já na sentença. A relatora foi a ministra Regina Helena Costa.
4: Justiça Federal nega recurso da Agência Nacional de Mineração e mantém proibição de mineração em terras indígenas em Roraima.
3: O tribunal acompanhou o entendimento do Ministério Público Federal de que a exploração mineral em terras indígenas depende de lei e de aval do Congresso. Vanessa Pereira.
0: Segundo a decisão, enquanto não houver lei regulamentando o artigo 231 da Constituição Federal e autorização do Congresso Nacional, a exploração mineral por terceiros em terras indígenas é juridicamente impossível. Ainda segundo a decisão proferida pela 12ª Turma do Tribunal Regional Federal da 1ª Região, está proibido conceder ou manter em tramitação pedidos de pesquisa e exploração mineral em terras indígenas em Roraima.
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4: Boa noite.
3: E até amanhã.
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10: Eu sou Paula Groba.
11: E eu sou Humberto Pinheiro.
10: E estes são os destaques de hoje do Jornal do Senado, que começa agora.
11: MP do piso mínimo do frete vira lei, mas perdão a caminhoneiros é vetado.
10: Projeto amplia prioridade no trabalho remoto para pessoas com deficiência.
11: Senado vai acompanhar segurança e condições de trabalho de agentes de saúde indígena.
10: Boa noite.
11: Boa noite.
10: Foi sancionada a lei que aperfeiçoa a fiscalização do piso mínimo do frete rodoviário, valor mínimo que deve ser pago aos caminhoneiros pelo transporte de cargas. A medida busca garantir mais transparência e cumprimento das regras do setor.
11: Mas o governo vetou o trecho que perdoava multas aplicadas a caminhoneiros envolvidos em bloqueios de estradas em 2022. Segundo o executivo, o perdão das penalidades violaria a separação de poderes e não apresentava estimativa de impacto orçamentário e financeiro. Repórter Bruno Lourenço.
12: A lei que cria mecanismos para facilitar a fiscalização do cumprimento do piso mínimo para o frete rodoviário surgiu de medida provisória apresentada pelo governo no início deste ano. O objetivo seria combater, por meio de sanções mais fortes, fragilidades no sistema que permitiam a contratação reiterada de fretes abaixo do estipulado pela Agência Nacional de Transportes Terrestres. O Poder Executivo, no entanto, vetou o trecho que saiu do Congresso Nacional, que anistiava multas aplicadas a caminhoneiros que bloquearam rodovias em 2022. O relator da MP, senador Stevenson Valentim, do Podemos do Rio Grande do Norte, defendeu na ocasião o perdão.
13: No conturbado momento político que o nosso país viveu, aos nossos trabalhadores caminhoneiros que hoje dirigem com essa perturbação, andam pelas estradas do Brasil afora, com a carga de trabalho, movimentando a nossa economia, preocupados ainda com esse tema. Entendo que esse viés da multa já atingiu a sua pedagogia, já foi alcançado.
12: O governo justificou o veto por violar o princípio da separação de poderes e da não previsão de estimativa de impacto orçamentário e financeiro da medida. Deputados e senadores podem derrubar o veto em sessão conjunta do Congresso Nacional, convocada para essa finalidade.
10: E já está pronto para votação no plenário do Senado o projeto que autoriza o uso de recursos dos fundos partidário e eleitoral em situações de calamidade pública.
11: A proposta surgiu a partir de uma ideia legislativa apresentada por um cidadão brasileiro. Repórter Marcela Diniz.
14: Se o projeto virar lei, partidos políticos poderão abrir mão de recursos dos fundos partidário e eleitoral para ajudar nas despesas decorrentes de pandemias, eventos climáticos, rompimento de barragens e outras situações que exigem ajuda emergencial do Estado. O projeto nasceu de uma ideia legislativa apresentada em 2020 pelo Wagner Paulo de Santa Catarina, por meio do portal E-Cidadania do Senado Federal. A ideia original era destinar o dinheiro para o enfrentamento à Covid, mas com o fim dessa emergência em saúde e para aproveitar a ideia que obteve mais de 22 mil apoios, o escopo do projeto foi ampliado pelo relator, senador Márcio Bittar, do PL Acreano, para abranger todas as situações de calamidade pública. O senador astronauta Marcos Pontes, do PL de São Paulo, apoia a proposta.
15: Emergências provocadas por calamidades vêm se tornando recorrentes, como as causadas nas enchentes da Bahia, de Minas Gerais e no Rio Grande do Sul. Tal medida pode contribuir para a ampliação e a capacidade de atuação do Estado em situações de crise, alinhando o uso de recursos públicos a prioridades impostas por cenários excepcionais.
14: O projeto está pronto para ser votado no plenário do Senado.
10: Eleitores de todo o país já podem consultar o local de votação para o primeiro turno das eleições, marcado para 4 de outubro. A pesquisa pode ser feita no site do TSE ou pelo aplicativo e-Título. A consulta é importante porque a Justiça Eleitoral pode alterar locais de votação. No Rio de Janeiro, por exemplo, 66 zonas eleitorais foram modificadas por motivos de segurança, afetando cerca de 188 mil eleitores.
11: E por falar em eleições, você sabe o que é assédio eleitoral? O consultor legislativo Eduardo Modena explica como se proteger dessa forma de abuso ainda muito presente nas relações de trabalho no Brasil. Repórter Raíssa Abreu.
16: Vigilância de redes sociais, exigência de declaração ou de não declaração de voto, ameaças ou mesmo promessas vinculadas a um resultado específico. Se alguma dessas situações soa familiar, você pode estar sendo vítima de assédio eleitoral. O consultor legislativo Eduardo Modena diz que a principal arma do trabalhador e da trabalhadora é a denúncia.
17: Qualquer situação em que o empregador se utilize da sua posição econômica para influenciar a opinião do empregado pode ser considerado um tipo de assédio.
16: Para denunciar casos de assédio eleitoral, procure a Justiça do Trabalho ou a Justiça Eleitoral. Para tirar dúvidas sobre como denunciar, visite o site do Conselho Superior da Justiça do Trabalho em csjt.jus.br. csjt.jus.br.
10: Pessoas com deficiência podem ganhar regras mais claras para ter prioridade no trabalho remoto.
11: A legislação trabalhista já prevê essa prioridade, mas o projeto amplia e detalha a proteção, que poderá ser aplicada também ao regime híbrido e a diferentes tipos de vínculo profissional. O projeto está pronto para votação no plenário do Senado. Repórter Marcela Cunha.
18: O projeto dá às pessoas com deficiência prioridade no teletrabalho ou no trabalho remoto, quando as atividades puderem ser realizadas à distância. A proposta inclui esse direito na Lei Brasileira de Inclusão e estabelece regras para a apresentação e a análise do pedido. A legislação trabalhista já prevê essa prioridade, mas o projeto amplia e detalha a proteção, que poderá ser aplicada também ao regime híbrido e a diferentes tipos de vínculo profissional. A senadora doutora Eudócia, do PSDB de Alagoas, que apresentou o relatório na Comissão de Assuntos Sociais, destacou que a modalidade deve promover a inclusão.
19: Tais soluções concretizam igualdade e não discriminação e reforçam a eliminação de barreiras, evitando que o remoto seja usado como forma de isolamento ou perda de oportunidades.
18: A prioridade dependerá da manifestação do próprio trabalhador e da compatibilidade da atividade com o trabalho à distância e não poderá resultar em perda de salário.
10: E aguarda a análise da Comissão de Assuntos Econômicos, um projeto que destina no mínimo 25% dos recursos do Pronamp a microempresas lideradas por mulheres.
11: A proposta também prevê prioridade para mulheres negras de baixa renda e com deficiência, além de condições diferenciadas de financiamento e capacitação. Segundo a relatora, senadora Jussara Lima, do PSD do Piauí, a medida fortalece o empreendedorismo feminino.
20: Reforça a utilização do sistema de crédito como mecanismo ativo de justiça social, de modo a apoiar grupos historicamente desfavorecidos e dar concretude ao direito constitucional da igualdade entre homens e mulheres.
10: A Comissão de Direitos Humanos do Senado debateu os desafios dos agentes de saúde indígena no Brasil. Falta de segurança, dificuldades na logística e condições precárias de trabalho foram citadas pelos representantes da categoria.
11: A presidente da Comissão de Direitos Humanos, senadora Damares Alves, anunciou a criação de um grupo de trabalho com a temática da saúde indígena. Repórter Marcela Diniz.
21: No dia 17 de julho, o agente de saúde Giovanni Yanomami foi morto a tiros. Em novembro de 2024, o técnico de enfermagem Wilson Souza também já havia sido assassinado. Os dois crimes ocorreram em contexto de conflitos internos na terra indígena Yanomami e levantaram o debate sobre a segurança das equipes de saúde que atuam neste e em outros territórios. A presidente do Sindicato dos Empregados em Estabelecimento Privado de Serviço de Saúde do Estado de Roraima, Joana Mendes, relatou a apreensão por parte desses profissionais.
5: Hoje a gente tem profissional em Roraima que ele não quer mais entrar no território.
21: Os participantes do debate também relataram desafios logísticos, falta de estrutura, condições de trabalho precárias e desvalorização salarial. A presidente da Comissão de Direitos Humanos, senadora Damaris Alves do Republicanos do Distrito Federal, anunciou a criação de um grupo de trabalho com a temática da saúde indígena.
7: Inclusive, quero informar que as instituições presentes aqui serão convidadas para fazer parte do grupo de trabalho. E nós vamos trazer o Ministério Público para este grupo de trabalho também, Defensoria Pública.
21: A audiência sobre a segurança dos agentes de saúde indígena é parte de um ciclo de debates sobre os direitos humanos e o desenvolvimento dos povos e comunidades tradicionais, promovido pela Comissão de Direitos Humanos do Senado.
11: Com edição de Paula Grova e trabalhos técnicos de Eliseu Caires, o Jornal do Senado fica por aqui. Acompanhe agora as notícias da Câmara dos Deputados. Boa noite.
10: Boa noite e até amanhã.
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22: Plenário pode incluir esteticistas no quadro de profissionais da saúde.
23: Deputados aprovam símbolo de identificação para pessoas com Alzheimer.
22: Câmara torna mais rígida a declaração de insanidade mental de criminosos.
23: Boa noite. Os deputados aprovaram um projeto que endurece o processo de declaração de insanidade mental de acusados por crimes. A repórter Paula Bittar traz mais informações sobre a proposta aprovada.
24: A Comissão de Constituição e Justiça da Câmara aprovou um projeto que busca tornar mais rígido o processo de declaração de insanidade mental de acusados por crimes. Acusados de crimes podem ser beneficiados com a isenção ou a redução da pena, caso sejam considerados inteiramente ou parcialmente incapazes de entender que o ato que cometeram era crime. No caso da isenção da pena, o juiz deve encaminhá-lo a tratamento médico obrigatório. De acordo com o projeto, o laudo pericial sobre a insanidade mental do acusado deverá ser feito por perito oficial, preferencialmente com especialização na área de psiquiatria ou psicologia forense. Além disso, o juiz poderá chamar mais de um perito em caso de dúvida sobre a especialização do convocado. Apesar de a lei hoje já exigir que o acusado seja submetido a exame médico legal, a avaliação quanto à sanidade mental pode ser realizada por médicos de qualquer especialidade. Segundo o texto aprovado, o perito deverá observar critérios técnicos, científicos e éticos na elaboração do laudo, sendo vedada qualquer forma de influência externa. Ainda de acordo com a proposta, caso o acusado apresente histórico de transtornos mentais, isso deverá ser considerado para a instauração do incidente de insanidade mental. E a defesa poderá apresentar um assistente técnico para acompanhar o exame. O autor do projeto, o deputado Coronel Assis, do PL de Mato Grosso, disse que o objetivo é atualizar a legislação brasileira.
25: Essa legislação é uma legislação muito antiga, da década de 40. Nós buscamos estabelecer esses critérios de forma muito objetiva para que ele possa ser avaliado com precisão, para que não possa ocorrer como aconteceu naquela ocorrência lá de São Paulo, onde o criminoso lá, o fisiculturista, deu 60 socos na cara daquela moça e depois, quando ele foi preso, estava sendo processado, ele alegou que ele ouvia vozes, que ele tinha problemas mentais, justamente com o intuito de fugir da justiça brasileira.
24: Coronel Assis se referiu ao caso do ex-atleta Igor Eduardo Cabral, que deu 61 socos na namorada dentro de um elevador em Natal. Ele alegou um surto claustrofóbico como causa para a agressão. A proposta, que busca tornar mais rígido o processo de declaração de insanidade mental de acusados por crimes, já pode seguir para análise do Senado, a menos que haja recurso para votação antes pelo plenário da Câmara. Da Rádio Câmara, de Brasília, Paula Bittar.
2: Economia.
0: A Câmara aprovou recentemente projeto que cria a Política Nacional de Minerais Críticos e Estratégicos. Autor da iniciativa, Zé Silva, do União de Minas Gerais, explica que a ideia é incentivar a industrialização desses minerais no Brasil, ampliar a produção de energia limpa e atrair investimentos para o setor.
3: Essa política ela é importante para interromper as mudanças climáticas, para garantir a produção de energias limpas e também, um ponto que é fundamental, combater a fome. Então, nessa política, nós criamos mecanismos para as pessoas virem investir no Brasil, numa mineração que preserve a vida, não seja um risco à vida, preserve o meio ambiente, não seja um risco ao meio ambiente e, ao mesmo tempo, traga riquezas. Por isso que é fundamental aprovar essa política nacional no Senado e para a sanção do presidente.
23: Zé Silva afirma que a proposta cria incentivos para empresas que processarem e industrializarem os minerais estratégicos em território nacional, agregando valor à produção brasileira. Ele ressalta que a medida fortalece o agronegócio, amplia a segurança jurídica e estimula novos investimentos.
2: Votação.
0: O plenário pode votar em breve projeto que inclui os esteticistas e cosmetólogos entre os profissionais da área da saúde. A ideia é tornar mais clara a lei que já regulamenta o setor. A reportagem é de Antônio Vital.
4: A Câmara dos Deputados pode votar projeto que enquadre as profissões de esteticista, cosmetólogo e técnico em estética como da área da saúde para todos os efeitos legais. Hoje, isso não está claro na lei que regulamenta essas profissões, aprovada em 2018. O projeto, assinado por 5 deputados de diversos partidos, tem como justificativa a existência de lacunas legais que têm provocado a suspensão de estabelecimentos e autuação de profissionais pela Agência Nacional de Vigilância Sanitária, a Anvisa. A proposta é resultado dos trabalhos de uma subcomissão da Comissão de Trabalho da Câmara. O texto também trata da formação desses profissionais, com exigência de estágio, tanto para os técnicos quanto para os esteticistas e cosmetólogos de nível superior. Esteticista é o profissional de nível superior encarregado de procedimentos práticos de cuidados corporais e faciais, como o peeling. Já o cosmetólogo, também de nível superior, é aquele que estuda a formulação e a química dos produtos de beleza, como cosméticos. E o técnico em estética é o profissional de nível médio que realiza tratamentos faciais, corporais e capilares não invasivos, como limpeza de pele, hidratação, drenagem linfática e depilação. De acordo com a proposta, a exigência de formação mínima vai valer até que o Ministério da Educação defina currículos específicos para essas profissões. Para prevenir autuações da Anvisa, o projeto estabelece que os técnicos em estética, bem como os esteticistas e cosmetólogos, poderão utilizar produtos, técnicas e equipamentos com registro no órgão. O texto também prevê punições para fiscais que interditarem estabelecimentos ou apreenderem equipamentos de maneira abusiva, o que pode acarretar pena de até 2 anos de detenção e multas. Estima-se que o setor movimente cerca de 50 bilhões de reais por ano no Brasil. De acordo com a deputada Soraya Santos, do PL do Rio de Janeiro, uma das autoras da proposta, o texto deixa mais claras as responsabilidades dessas profissões e o enquadramento na área de saúde previne abusos. Soraya também é autora da proposta que deu origem à regulamentação atual da profissão de esteticista, cosmetólogo e técnico em estética.
6: E óbvio que é como atividade da saúde. Você faz uma cirurgia, você tem que fazer um pós e você tem que saber como você vai se qualificar, como você vai ampliar. Infelizmente, nós começamos a ter problemas sérios, onde a Anvisa, ela começou a fechar a clínica, impedir compra de insumo. É como se eu tivesse feito direito e não tivesse direito a comprar corte civil, código processual.
4: O projeto que enquadra as profissões de esteticista, cosmetólogo e técnico em estética como da área de saúde ganhou um regime de urgência e pode ser votado diretamente no plenário da Câmara, sem passar pela análise das comissões permanentes da Casa. Da Rádio Câmara, de Brasília, Antônio Vital.
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2: Trabalho.
23: Sérgio Brito, do PSD da Bahia, apoia a proposta que põe fim à escala de trabalho 6x1. O congressista avalia que a medida representa uma grande vitória para milhões de trabalhadores brasileiros que constroem o país todos os dias com o próprio esforço.
1: Estamos falando de uma medida que garante mais dignidade, mais qualidade de vida e mais equilíbrio entre o trabalho e a vida em família. A proposta reduz a jornada semanal de trabalho, sem reduzir os salários, e assegura 2 dias de descanso por semana. Isso significa mais tempo para cuidar da saúde, conviver com os filhos, estudar e descansar. Um trabalhador valorizado produz mais, adoece menos e vive melhor.
22: Para Sérgio Brito, a mudança demonstra a possibilidade de conciliar desenvolvimento econômico e valorização do trabalhador. O parlamentar espera que o Senado dê continuidade à proposta para que o avanço se consolide como política pública no país.
2: Saúde.
23: O projeto que institui um símbolo de identificação para pessoas com Alzheimer já pode seguir para o Senado. A repórter Maria Neves tem os detalhes da aprovação.
9: Aprovado na Comissão de Constituição e Justiça da Câmara, projeto da deputada Laura Carneiro, do PSD do Rio de Janeiro, que institui a fita roxa como símbolo para identificar pessoas com Alzheimer, pode seguir para análise do Senado. De acordo com a autora, o objetivo da medida é facilitar a identificação de pacientes em espaços públicos para evitar situações de conflito ou constrangimento. Laura Carneiro afirma que a identificação é importante em diferentes situações, como no caso do paciente se perder, por exemplo.
12: É muito importante que a gente tenha esse cordão da fita roxa para que as pessoas acometidas pelo Alzheimer possam ser localizadas. Eventualmente elas saem nas ruas e ninguém sabe que elas têm Alzheimer, muito menos que estão perdidas. Então essa fita pode evitar transtornos graves e ao mesmo tempo proteger essas pessoas que são acometidas pelo mal de Alzheimer.
9: A deputada explica também que entre os sintomas comportamentais da doença de Alzheimer estão alterações de julgamento, perda de filtros sociais e redução da capacidade de autocontrole. Devido a isso, muitas vezes o paciente pode proferir falas inadequadas ou agressões verbais e voluntárias. Como as outras pessoas não sabem sobre a doença, podem interpretar mal esses comportamentos e reagir também de forma agressiva, o que aumenta o sofrimento do paciente e dos cuidadores. O texto aprovado estabelece que o uso do cordão será facultativo e a utilização do símbolo não substitui a apresentação de laudos médicos quando a comprovação do diagnóstico for exigida por lei. Laura Carneiro afirma ainda que a iniciativa se inspira em outros modelos de identificação visual, como o cordão de girassol utilizado para sinalizar deficiências ocultas. Da Rádio Câmara de Brasília, Maria Neves.
2: Previdência.
22: Projeto de doutor Flávio, do PL do Rio de Janeiro, prevê a concessão automática do salário maternidade. Hoje, mães que acabaram de dar à luz precisam enfrentar filas e burocracia para acessar o benefício, um processo que, segundo o parlamentar, pode levar até 4 meses.
13: Todo mundo sabe que quando uma pessoa falece, a informação chega rápida ao INSS e o benefício é encerrado. Mas quando nasce uma criança, a mãe que acabou de dar à luz precisa enfrentar filas, documentos e burocracia para receber um direito que já é dela. Isso não é justo. Se o Estado consegue agir rápido para retirar um benefício, também precisa agir rápido para garantir um direito. E o que a gente quer é desburocratizar.
23: Pelo texto de Dr. Flávio, o pagamento seria liberado logo após o pedido de licença maternidade, sem a necessidade de apresentação imediata de documentos. A análise e a comprovação do nascimento ficariam a cargo do INSS em um momento posterior.
2: Justiça.
22: Nova lei regulamenta o chamado filtro de relevância em recursos especiais ao Superior Tribunal de Justiça. Somente no primeiro semestre deste ano, mais de 260 mil processos chegaram ao STJ, como informa o repórter Luiz Cláudio Canuto.
14: Processos com relevância social e ampla terão atenção especial em julgamentos do Superior Tribunal de Justiça. Nova lei regulamenta o chamado filtro de relevância em recursos especiais ao STJ. A lei exige que esse tipo de recurso deva demonstrar que o caso tem relevância jurídica, política, social ou econômica que ultrapasse o interesse individual das partes. O recurso especial é usado quando uma das partes de um processo pede ao STJ que examine se uma decisão judicial aplicou corretamente uma lei federal. O texto muda o Código de Processo Civil e prevê que o relator do recurso no STJ suspenda por 6 meses, total ou parcialmente, todos os processos individuais ou coletivos pendentes sobre o assunto relevante. Se forem necessárias audiências públicas ou a participação de terceiros, a suspensão pode ser prorrogada uma única vez, também por 6 meses. Mas o interessado na análise do caso deve demonstrar no pedido ao STJ a relevância do recurso. Para que um recurso especial seja rejeitado por falta de relevância, será necessário o entendimento de pelo menos 2/3 dos ministros da Corte. O projeto que deu origem à lei foi aprovado pela Câmara dos Deputados e pelo Senado e depois sancionado pelo presidente da República sem vetos. Na Câmara, o relator de plenário foi o deputado Ranieri Paulino, do Republicanos da Paraíba. Ele afirma que o filtro de relevância permite um melhor fluxo aos processos no STJ.
15: Rui Barbosa deixou como ensinamento que justiça tardia não é justiça. E é justamente isso, é buscar que os jurisdicionados tenham, além do acesso garantido, mas que tenha mais celeridade nos processos que ali tramitam. Então, compreendemos essa matéria, vai ao encontro de uma demanda importante, mas, sobretudo, garantir um fluxo melhor para os jurisdicionados, para o povo brasileiro.
14: Apenas as decisões judiciais publicadas após 30 dias da publicação da lei vão ter exigência para que o recurso apresente relevância perante o STJ. O presidente da Câmara, Hugo Mota, participou da cerimônia de sanção da lei no Palácio do Planalto nesta terça-feira e ressaltou a importância das novas regras.
16: Com esta lei, o STJ deixa de ser empurrado para uma atuação semelhante à de uma terceira instância, como um mero órgão de revisão, e passa a dedicar suas energias ao cumprimento de sua missão constitucional. Depois de anos de impasse, o Congresso Nacional agiu com extraordinária celeridade. O novo projeto foi apresentado no Senado em 12 de junho, chegou à Câmara dos Deputados em 9 de julho e em apenas 5 dias já estava aprovado pelo plenário e encaminhado à sanção.
14: Segundo o presidente do STJ, ministro Herman Benjamin, o número de processos no tribunal chegou a 260 mil no primeiro semestre do ano. No ano passado, foram 235 mil casos. O STJ analisa causas de direito federal que não são constitucionais. As causas relativas à Constituição são julgadas no STF, Supremo Tribunal Federal. Da Rádio Câmara de Brasília, Luiz Cláudio Canuto.
2: Segurança Pública.
23: Delegado Palumbo, do Podemos de São Paulo, defende a aprovação de projeto que proíbe condenados por crimes hediondos e equiparados de criar, administrar e utilizar redes sociais quando o crime tiver sido cometido por meio dessas plataformas ou estiver diretamente relacionado ao ambiente digital.
22: Ele explica que a medida busca impedir que plataformas sejam usadas para aplicar golpes e aliciar vítimas.
17: Nós sabemos que os criminosos hoje não estão só no semáforo de 38, pistola, fuzil, atirando nas pessoas. Estão também na internet, cooptando criminosos, fazendo golpes, aplicando golpes, principalmente em idosos, e principalmente pegando as nossas crianças, induzindo as nossas crianças e cometendo um crime gravíssimo, que é a pedofilia. Criminoso não tem que usar rede social, eles têm que ser banidos. E não é censura. Nós temos que dar liberdade para o cidadão de bem e não para criminoso.
23: Delegado Palumbo observa que a restrição só poderia ser aplicada após condenação definitiva durante o cumprimento da pena, com possibilidade de manutenção por até 20 anos. O parlamentar ressalta que o projeto também prevê sanções para quem descumprir a decisão judicial.
22: Kim Kataguiri, do Missão de São Paulo, defende proposta que endurece a punição contra pessoas que cometem crimes de forma reiterada. O texto cria a figura do reincidente crônico, aplicada a quem pratica 3 crimes dolosos em até 15 anos.
18: Hoje, a gente tem bandidos aí que têm 10, 15 passagens pela polícia e não ficam presos porque eles não são considerados reincidentes. Ele só é reincidente depois que ele é condenado e a condenação transita em julgado. Mas quando tem várias passagens pela polícia, ele não é considerado. Então, O crime em flagrante é um crime que você não precisa gerar muitas provas, que o processo não é complexo, porque o sujeito ele foi pego cometendo o crime. Não precisa de uma investigação complexa.
23: Kim Kataguiri acrescenta que a proposta busca impedir que autores habituais de crimes sejam tratados como réus primários. Ele ressalta que a matéria prevê regime inicial fechado, pena em patamar máximo e restrições a benefícios como transação penal e livramento condicional.
22: Felipe Beccari, do Podemos de São Paulo, defende projeto que torna hediondo o crime de maus tratos aos animais quando a ação criminosa provocar a morte do animal. Ele avalia que a proposta representa uma resposta mais rigorosa do Estado a casos de extrema crueldade.
5: O crime hediondo, para quem não sabe, é um crime de maior repulsa, de maior ranço da sociedade, de maior gravidade. Ou seja, o Estado ele tem que ter uma resposta mais firme, né? Rápida, firme e contundente com relação a esse crime. Exemplo, o estupro, estupro de vulnerável, homicídio. Então a gente prevê que aquele que cometa maus tratos contra os animais e ele faleça, ou seja, foi até o limite e provocou a morte desse animal, como por exemplo o cão-orelha e outros animais aí que repercutem em alguns casos, a pessoa se enquadre nesse rol.
23: Felipe Beccari explica que a pena permanece a mesma, mas o enquadramento como crime hediondo muda o regime de cumprimento. O condenado começa em regime fechado e enfrenta regras mais rígidas para a progressão da pena.
22: Termina agora o Jornal Câmara dos Deputados, produzido pela Rádio Câmara, com trabalhos técnicos de Wellington Teles e a apresentação de Luciana Vieira e Val Monteiro. Boa noite.
23: A Voz do Brasil volta amanhã. Uma boa noite para você.
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2: 22 horas e 3 minutos.

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4: 22 horas e 31 minutos.

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4: Não se perca na hora, 23 horas e 3 minutos.

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2: 23 horas e 23 minutos.

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2: Hora certa, 23 horas e 31 minutos.

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2: Versão brasileira, Prêmio Mattel.

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2: 23 horas e 39 minutos.

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3: Boa noite, 23 horas e 49 minutos.

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2: Meia-noite, 31.

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3: 1 hora e 31 minutos.

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3: Rádio Gazeta FM, 2 horas e 3 minutos.

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2: 2:32.

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2: 4 horas.

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4: Rádio Gazeta FM, 4 horas e 34 minutos.

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4: Tá na Gazeta, 5 horas e 1 minuto.
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1: Gazeta, bom dia, 5 horas e 10 minutos.

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2: Tá na Gazeta. Olha a hora, 5 horas e 33 minutos.
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1: Olha a hora na Gazeta, 5h52. Bom dia!

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1: E aí, minha gente, bom dia, tudo bem? Tudo certo contigo? Se tá bom, então tá excelente, porque a nossa intenção é fazer com que as coisas fiquem no mínimo um pouquinho melhores ainda. Eu sou o Alessandro Tavares, mas numa boa você pode me chamar de amigo. E você sabe, né? A partir de agora é naquele esquema, feliz e contente com Deus à frente sempre, sempre. E nós vamos chegando para te fazer companhia em mais uma manhã, em mais uma programação do nosso Conectado, te trazendo música e informação até as 9 horas da manhã. Bom dia para você aí de casa que está tomando o seu mate, tomando o seu café da manhã na companhia dos 92.9 do rádio, uma excepcional e produtiva sexta-feira para todo mundo. Bom dia, tudo especial também para o amigo trabalhador, o pessoal que está saindo de casa, já se organizando para ir para o trabalho, ou para você que já se encontra no seu local de trabalho e que tu faças uma excelente, produtiva jornada hoje. E um bom dia, tudo especial também para o amigo motorista, porque tem muita gente que nos dá carona pelas ruas da cidade e pelas estradas da região, nos 92.9 do rádio também. Para todos, nosso abraço e muito obrigado pela sua companhia com a gente aqui na programação. Amanhã bem mais fria, né, gente? De sexta-feira, temperatura da casa dos 11 graus aqui no bairro Boa Vista, no centro da cidade. E já já eu atualizo você também sobre tempo e clima para hoje, para o final de semana, como é que vai se comportar e também sobre os estragos que o temporal já causou no estado do Rio Grande do Sul de ontem para hoje. E a gente atualiza você também sobre a previsão do tempo daqui a pouquinho aqui na programação do nosso Conectado. Você sabe, né, que aqui na programação dos 92.9 do rádio, a tua interação com a gente é sempre muito bem-vinda através do nosso WhatsApp Gazeta 99183-6300. E hoje, aqui na programação da sua Gazeta, tem sorteio. Dia dos Pais está chegando e hoje à tarde, às 5 horas, tem um show de prêmios aqui na programação da Gazeta para você. Daqui a pouquinho eu te falo dos prêmios para esta sexta-feira. Combinado? Então tá bom. Vamos juntos até as 9 no Conectado, que tá pedindo passagem a partir de agora. E o nosso encontro começa hoje no embalo de Leonardo e Eduardo Costa. Um degrau na escada. São 6 e 7, 11 graus a temperatura. Bom dia pra você!

0: Gente, agora são 6 horas da manhã com 14 minutos, 6:14, aqui no centro de Carazinho no momento, a temperatura está na casa dos 11 graus, para você que vai sair de casa daqui a pouquinho, te organiza aí com um casaco, cuida bem mais frio do que ontem, né? E vamos falar agora para ti também da previsão do tempo. 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Então já coloca teu nome nesses sorteios. Agora são 6 horas da manhã com 16 minutos e vamos falar da previsão do tempo.
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0: 6 da manhã agora com 16 minutos, temperatura na casa dos 11 graus aqui no centro de Carazinho. Olha, gente, por hora a gente capou barato aqui na nossa região, né? Teve queda de granizo em algumas regiões já ontem à tarde, já registro de vento. Em Caseiros nós tivemos aí, aqui na região, digamos, dentre os municípios mais afetados, mais perto, né? Nós tivemos aí granizo grande, do tamanho de bolas de ping-pong, de ovo de galinha, né? Foi grande mesmo e pelo menos 40 residências do município de Caseiros tiveram estragos. Nós tivemos durante essa noite e a madrugada também, embora aqui na nossa cidade tivemos essa chuva mais forte, nós tivemos vento em algumas regiões. Em Santa Maria e São Cepé, na BR-392, o pessoal bloqueou a estrada porque não teve acesso em virtude da quantidade grande de árvores que foram arrancadas e caíram com a força dos ventos, né, e caíram sobre a rodovia. Motoristas enfrentaram uma longa fila de veículos, né, para conseguir passar pela 392 entre Santa Maria e São Cepé durante esta noite e madrugada. No estado, os ventos já causaram muitos transtornos em Pelotas, Pedro Osório, né, também Rio Pardo, aquela região de Rio Grande. Nós temos aí trechos também de bloqueios nas rodovias federais, nessa parte da região metropolitana e nessa região aí de Pelotas, Pedro Osório também. Em Rio Pardo, também na 471, em virtude de danos causados nas rodovias, pelo menos 80 árvores caíram na BR-471, na região de Rio Pardo. Nós temos no estado 400 mil consumidores ainda sem energia elétrica, em virtude dos danos causados pelo temporal nestas regiões, né? Para esta sexta-feira, ainda há o registro da possibilidade de temporais, embora com menor intensidade, né? Esse fenômeno permanece sobre o estado ainda durante esta sexta-feira. Vamos falar especificamente aqui de Carazinho para hoje, gente. Para hoje aqui para Carazinho, a condição é a seguinte: nós temos previsão para esta sexta-feira de que a instabilidade continue, tá? Nós temos um volume indicado de chuva, só que ele é pequeno. Ele é de cerca de 5 milímetros aproximadamente, tá? Vai ter pancadas de chuva e algumas trovoadas ainda, mas o volume de chuva previsto para essa sexta-feira já é bem menor. São cerca de 5 a 10 milímetros no máximo previsto ainda de chuva para essa sexta-feira aqui para Carazinho. A temperatura, como eu falei, está em 11 graus agora e a máxima que está projetada para hoje é de 16 graus. Então o sol até aparece entre nuvens, mas a temperatura hoje não sobe muita coisa não. A máxima prevista para hoje é de 16 graus, tá? Agora, para amanhã, sábado, te organiza porque vai estar mais frio. Para amanhã, sábado, tem previsão de temperatura na casa de 8 a 7 graus de mínima. A máxima chega aos 17. E apesar de não chover tanto hoje, essa chuva se mantém para amanhã. O volume de chuva indicado para amanhã varia entre 5 a 10 milímetros, tá? O sol aparece amanhã entre nuvens, chove rápido durante o dia e a noite. É aquela pancada rápida de chuva, não é nada assim de muito volume, mas pode chover a qualquer momento, tanto da manhã quanto da tarde, tá? É a indicação para sábado. Vai ser aquele dia com cara de inverno, um dia xarope. E domingo, a boa notícia é que domingo do Dia dos Pais vai ter tempo firme. Não há indicação de chuva para domingo. O sol deve prevalecer, diminui as nuvens de manhã cedo. À tarde o sol aparece com um pouco mais de intensidade, mas a temperatura não sobe não. A mínima, aliás, de manhã cedo no domingo vai ser de 5 graus, ou seja, uma manhã fria, gelada de domingo. E a temperatura não deve passar, mesmo com a presença do sol, da casa dos 15 graus. Para a semana que vem, a semana na segunda-feira começa com tempo bom, tempo firme, mas tem previsão de pancadas de chuva já a partir da próxima terça-feira. E tem uma chuva pesada que está desenhada no mapa, pelo menos por enquanto, para a próxima quarta-feira. Para a próxima quarta-feira, tem indicação de mais de 60 milímetros e uma chuva boa também prevista para quinta-feira da próxima semana, tá? Então esse é o desenho. Chuva hoje não tão expressiva, sábado também tem alguma pancada de chuva, não é um volume tão grande, domingo tempo firme, segunda-feira também deve ser de tempo bom, na terça-feira já pode ter algumas pancadas de chuva e a chuva volta com intensidade na quarta-feira da próxima semana. Neste momento, temperatura na casa dos 11 graus aqui por Carazinho. Bom dia para você na sintonia do Conectado. Ah, sobre essa possibilidade de vento, a questão aí desse vento, esse ciclone bomba, né, que atingiu já diversas regiões ontem à noite, ele começa a reduzir aí as temperaturas no estado. Ele pode ter ainda alguma presença de vento hoje, mas já de baixa intensidade em relação a ontem, né? Agora a gente são 6 horas da manhã com mais 21 minutos, 6:21. Bom dia para você na sintonia da Gazeta. Vem com a gente até as 9 horas da manhã. Vamos juntos na mais pura emoção e nas boas vibrações nas ondas do rádio. Obrigado pela sua companhia aqui na programação. Vamos trazendo agora os indicadores agrícolas e econômicos para esta sexta-feira.
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0: Bom dia, tudo especial para os amigos agricultores, pessoal de Carazinho e também de toda a grande região. Nosso muito obrigado pela sua companhia com a gente aqui na programação. Um abraço para o seu Rodolfo, né? Lá em Sarandi, também tem no interior de Sarandi, na sintonia do nosso Conectado. Nosso muito obrigado pela companhia do pessoal de toda a região também ligados com a gente aqui na programação da Gazeta. Obrigado pela audiência, viu? Pela preferência conosco aqui de Carazinho nos 92.9 do rádio. Gente, olha, os indicadores agrícolas apontam para hoje na abertura de mercado. Na média na região, preço do milho a R$ 58,00, preço da soja, valor para hoje de R$ 123,00 e o trigo PH a partir de 78, preço médio a ser praticado hoje 70 pila. Portanto, no milho 58, soja 123 e o trigo PH a partir de 78, R$ 70 são os indicadores agrícolas para o dia de hoje. Já quanto ao dólar, o dólar ontem fechou o dia, deixa eu atualizar aqui, a R$ 5,10. Ontem o dólar oscilou o dia entre 5,09, no máximo 5,12, e por fim fechou o dia a 5,10. É o valor da abertura de mercado da moeda americana para esta sexta-feira. Ontem o dia do dólar fechou numa queda de 0,41. São os indicadores agrícolas e econômicos para esta sexta-feira. Não perde a hora. Bom dia para você. São 6 horas da manhã com 22 minutos. Obrigado pela sua companhia com a gente aqui na programação do Conectado no Embalo da Gazeta de segunda a sexta-feira com você. Mandar um abraço e agradecer demais o carinho e a companhia da nossa querida amiga Carmen, né? Também está sempre ligada com a gente. Dona Carmen passando para desejar para todo mundo um excelente final de semana, né? Parabenizando aí os pais, né? Colocando aí o seu Osmar, né, que é seu esposo no sorteio, né, e também pai dos seus filhos, né, no sorteio de hoje, né. Claro, obrigado pelo carinho, pela companhia, dona Carmen, um abração aí para o seu esposo também, né, o seu Osmar, obrigado pelo carinho, pela audiência, estão no sorteio sim, boa sorte e um excelente final de semana. Quero mandar um abraço também e agradecer o carinho e a companhia da Marisete da Silva, pessoa aqui no bairro São Lucas, também na sintonia do Conectado, claro, concorrendo também à promoção do Dia dos Pais. Boa sorte para vocês aí, tudo de bom. Gente, agora são 6 horas da manhã com 23 minutos. Vamos colocar música na prosa? Marcos e Beluti cantam pra gente. Tão feliz. Música.

Marília Mendonça cantando pra gente aqui na programação do nosso Conectado, Nosso Amor Envelheceu. Agora às 6 horas da manhã com 30 minutos, 6 e meia. Bom dia pra você na Sintonia da Gazeta. Excelente sexta-feira pra todo mundo que nos acompanha aqui na programação dos 92.9 do Gato. Manda um abraço e também agradecer o carinho, a companhia de pessoas no bairro Princesa. Nosso amigo aí, o Edmar Moraes, né, participando também no sorteio do Dia dos Pais. Mandando um abração aí pra todos os pais, especialmente o seu pai, Rudimar Moraes, né, que também está sempre na companhia. Valeu, valeu! Carinho e audiência aí do Edemar e também do seu Rudimar, a turma aí no bairro Princesa, na Sintonia Conectado e, claro, também concorrendo com a gente aos prêmios dessa sexta-feira do Dia dos Pais aqui na programação da Gazeta. Um abraço para Inoélia, é isso? Pessoal aqui do bairro Oriental, também ligados com a gente aqui na programação. Claro, concorrendo com a gente também aos prêmios do Dia dos Pais. Boa sorte pro pessoal aí na Oriental também. Tudo de bom. Obrigado pelo carinho e pela companhia nesse comecinho de manhã. Bom dia para o seu Jorge Carlos Vogelmann, né? Também tá na companhia, né? Companheiro, né? O Fernando Ludwig, também pai de dois. Sorteio do Dia dos Pais. Claro, valeu pela companhia, né? Pessoal que manda sua mensagem aqui na programação. A Ellen mandou seu recado. Valeu, valeu pelo carinho e pela companhia, né? A Helenice, obrigado pelo carinho e pela audiência, tudo de bom, né? O Jorge é o pai da Ellen, né? O Fernando Ludwig também na sintonia do Conectado também, claro, estão concorrendo. Um abração para vocês aí, felicidades pelo Dia dos Pais. Aliás, um abraço da Rádio Gazeta para todos os pais também, já de antemão, né? Bom dia também para o seu Sebastião Cadena da Silva, também ligado com a gente. Obrigado pelo carinho e pela companhia, tudo de bom. Forte abraço, viu? Gente, agora são 6 horas da manhã com 32 minutos. Olha, e o Internacional jogou ontem o jogo de volta pelas oitavas de final da Copa do Brasil. E o Inter ontem perdeu pelo placar de 2-1 para o Corinthians ontem à noite na Neoquímica Arena. Com a vitória gaúcha de 2-0 no primeiro confronto, o placar agregado ficou em

0: 3-2, o que garantiu a vaga do Colorado nas quartas de final da competição. Já no próximo domingo, agora dia 9, Dia dos Pais, às 4 horas da tarde, o Internacional visita o Palmeiras pelo jogo da 12ª rodada do Brasileirão. O Inter enfrentará a próxima fase agora, um adversário a ser definido por sorteio na próxima terça-feira, dia 11. O sorteio está marcado para as 11 horas da manhã na Confederação Brasileira de Futebol. Né? As chances de Grenal, já que o Grêmio assegurou a sua classificação na quarta-feira ao vencer o Mirassol. Os duelos de ida e de volta são previstos para o dia 26 de agosto e dia 2 de setembro. Agora são 6:33, 6:33. Bom dia para você na sintonia da Gazeta. Bom dia para seu João Wilson da Silva, pessoal aqui do bairro Camaquã, mandando um feliz dia dos pais, especialmente para o seu pai, seu José Valdir, né? Claro, tendo um sorteio sim. Forte abraço para o pessoal aí, tudo de bom. Um abraço para a turma aqui na sintonia do Conectado, também aqui no bairro Camaquã. Todo mundo concorrendo ao sorteio do Dia dos Pais. Bom dia para o seu Ernesto Silvano Ronel, né? O pessoal também aqui no bairro Oriental. Seu Ernesto também que está sempre de rádio ligado com a gente aqui na programação e hoje também participando dos brindes, tá? Sim. Um abraço, seu Ernesto. Tudo de bom. Obrigado pela sintonia de sempre. Bom dia também para o seu Arlindo Agostinho. Seu Arlindo também está sempre de rádio ligado com a gente aqui na programação do Conectado da Gazeta. Claro, seu Arlindo participando também dos prêmios do Dia dos Pais. Boa sorte. Meu povo, agora são 6:34, a temperatura na casa dos 11 graus. Vamos relembrar mais uma aqui na programação.
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0: João Paulo e Daniel, que dure para sempre.

0: Mais uma pra gente recordar aqui na programação do Conectado, Leandro e Leonardo, Doce Mistério. Agora, 6 horas da manhã com 42 minutos. Bom dia pra você ligado com a gente na Sintonia da Gazeta. Vem conosco até as 9 horas da manhã. Música e informação pra você aqui na programação do nosso Conectado. 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E olha, gente, domingo tem Dia dos Pais. E uma pesquisa, a pesquisa Nexus, divulgada ontem, aponta que 47% das pessoas entrevistadas não pretendem comprar presente para o Dia dos Pais neste ano, que será celebrado no domingo, dia 9. Outros 39% estão dispostos a ir às compras e 14% acabaram não respondendo a pesquisa porque ainda não sabiam o que iriam fazer. Entre os que vão presentear, os gastos de até R$ 100 lhe deram a preferência de compra, com 18% das menções totais, seguidos por presentes entre R$ 101 e R$ 200, que representam 13% da intenção de compras. Somente 5% de todos os entrevistados planejam gastar entre R$ 200 e R$ 500, e 3% estima desembolso um pouco maior do que R$ 500. Os dados mostram que o consumidor brasileiro está mais pragmático e cauteloso em relação às suas finanças. A decisão de quase metade da população de não ir às compras, somado ao fato de que a maior parte dos que vão presentear limitam-se a gastos de R$ 100, revela prioridade no momento de preservação do orçamento doméstico, disse o CEO da empresa responsável pela pesquisa. O estudo ainda mostra um desinteresse ou a impossibilidade de presentear os pais, que atinge o pico de 61% entre a população de menor renda, que recebe até um salário mínimo. Agora são 6 horas da manhã com 44 minutos, 6h44. 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Mandar um abraço para o Mário, também tá ligado com a gente aqui na programação. Valeu pela companhia, Mário. Forte abraço pro amigo e tudo de bom. Claro, também está concorrendo. Bom dia aí para o nosso amigo seu Rudimar, né? Lá no bairro Princesa. Rudimar Moraes também está sempre na companhia do nosso Conectado. Sextou, né, Rudimar? Um abraço para o amigo, uma excelente sexta-feira para o pessoal aí. Bom começo de final de semana. Gente, agora faltando 14 minutos para as 7 horas da manhã, temperatura na casa dos 12 graus, bem mais friozinho do que ontem, né? Então, você que vai sair de casa daqui a pouquinho, te organiza com mais um casaco para dar uma reforçada. E, aliás, amanhã vai ser bem mais frio. Previsão é de no máximo 8 graus no amanhecer amanhã de manhã, tá bom? Um abraço também para o Guilherme Coraza, pessoal também está na sintonia, mandando um feliz Dia dos Pais para todos os pais que estão ligados à programação e, claro, né, Guilherme, também participando com a gente no sorteio nas promos de hoje. Valeu pela companhia e boa sorte! Bora de mais som aqui na programação do Conectado.
1: Presta atenção nessa história. Pode vir, tá de boa.

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7: Essa é nossa, essa de Carazinho aqui, Gazeta, ligada em você, como você se liga nela. Bom dia aí pro José Barcarol, também tá ligado com a gente, né? Alô, Barcarol, obrigado pelo carinho e pela companhia, uma excelente manhã. Barcarol vai aproveitar umas férias, né? Tá indo pra Balneário Camboriú, né? Pede seu som em descer pra BC, vai aproveitar as férias, então tá bom. Bom descanso, aproveita, né, para dar uma renovada. Daqui a pouquinho a gente toca teu som, meu amigo. Um abraço, uma excelente sexta-feira e boas férias. Agora são 6h52, temperatura no momento, batendo na casa, é dos 12 graus aqui por Carazinho, manhã gelada de sexta-feira. Bora dar mais um giro pelo nosso WhatsApp Gazeta. Bom dia!
9: Bom dia, aqui é Diego Ramírez, do bairro Alvorada.
7: Bom dia.
9: Gostaria de participar do sorteio do brinde do Dia dos Pais, hein?
7: Sim, tá participando. Um abraço para o amigo, uma excelente sexta-feira. Bom dia também para o Gilberto de Faria, também está ligado com a gente aqui no bairro Santo Antônio, né? Mandando abração para todos os pais e também concorrendo com a gente aos prêmios de hoje. Tá certo, Gilberto, um abraço, está concorrendo sim, viu? Vamos mais uma participação, bom dia.
10: Bom dia, Genesi da Vila Nova, queria participar do sorteio do Dia dos Pais.
7: Tá bom, tá participando sim. Um abraço pra ti e tudo de bom. Gente, agora são 6h53. Você sabe que em virtude deste vento e dessa chuva torrencial durante a noite e madrugada, nós tivemos aí vários transtornos de pontos de rodovias no estado que ficaram bloqueadas, né? Olha só, se tu tem um planejamento ali para a Serra Gaúcha, em Sinimbu teve aí alguns trechos de bloqueio na RSC-471, mas já foi liberado. Pessoal no trecho de Gramado, na RS-373, está em alguns quilômetros, né, no sistema de Parisiga, porque o pessoal ainda tem árvores para remover que caíram durante a madrugada. A IRS-020 está totalmente bloqueada, né, em alguns pontos ainda. O pessoal está tirando algumas árvores, então pode ser que o pessoal ainda tenha transtornos agora de manhã. Na RS-149, né, em São João da Polinésia, também aí alguns trechos que tem árvores ainda por ser retiradas, né, e mesmo naqueles locais em que as árvores já foram retiradas, e a maioria já foi, tem sempre aquela sujeira que fica, né, de resto de galhos, né, resto de folhas, e nessa condição aí de pista úmida, sempre requer uma atenção maior por parte dos motoristas. Pessoal da Polícia Rodoviária Federal, no trecho da 386, principalmente naquela região ali de Lajeado, Marques de Souza e mais perto da própria região metropolitana, também tive várias árvores que caíram durante a noite, mas a 386, segundo a Polícia Rodoviária Federal, já está liberada, já não há nenhum obstáculo aí para ser desobstruído na 386 para quem vai para a região metropolitana ou quem vem de lá para cá durante esta manhã. Então, fica sempre aquele alerta, né? Pessoal, tenha bastante atenção, né, em relação à questão aí destas chuvas e árvores que caíram. E como eu falei, embora não haja mais árvores na 386 para esse deslocamento, como a 386 é uma das rodovias com maior fluxo no estado, né, o pessoal sempre requer aquela atenção em virtude da própria condição da pista, aquele limbo que às vezes acaba se formando, né? Então, para você que está na estrada, sempre bastante atenção. E olha, gente, não deu ninguém de acertador com 6 números da Mega Sena. A Mega Sena está novamente acumulada e o prêmio para domingo agora vai para 165 milhões de reais. Os números que foram sorteados ontem na Mega foram 16, 21, 24, 31, 43 e 54, né? Nenhum apostador acertou aí as 6 dezenas, mas houveram 88 apostas que acertaram 5 números. E nesse caso, cada um vai receber pouco mais de R$ 52.800. Outras 6.903 apostas acertaram 1.110 números, aliás, 6.903 acertaram aí 4 números e cada um recebe pouco mais de 1.110, tá bom? Portanto, Mega Sena de novo acumulado e o prêmio para o próximo domingo agora é de 165 milhões de reais. Agora são 6h56. Bom dia para você. Vamos de som aqui na programação. Vamos recordar mais uma com Chitãozinho e Chororó. Vamos trazer a música então para o Bar Carol.

0: Chitãozinho e Chororó, recordando aqui na programação do nosso Conectado, Brincar de Ser Feliz. Gente, tá na hora aqui na programação do nosso Conectado, da participação também do Padre Matheus Daniele, para trazer pra gente a sua mensagem de amor, de fé e de reflexão nesse começo de manhã. 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
2: Olá, ouvintes! Galerinha mais do que conectada na 92.9, Semana da Vocação dos Ministérios Ordenados. Os ministros ordenados, os bispos, nosso bispo Dom Rodolfo, nossos padres, nossos diáconos. E já também estamos quase chegando no Dia dos Pais. E aí, né, a missão, a paternidade, a dedicação dos pais. Se temos pais que não são bom exemplo, claro que temos, né? Não podemos negar que isso é uma realidade que nos preocupa e desafia. O problema da paternidade irresponsável. Por outro lado, nós temos a paternidade responsável. E quantos homens fazem desse caminho a sua realização? A exemplo de José, o pai de Jesus, assumiu com responsabilidade o Filho de Deus e cuidou de Jesus, deu o nome a Jesus, ensinou a Jesus uma profissão, protegeu Jesus quando todos queriam matá-lo, quando inocente criança. José abdicou de tudo para cuidar de Jesus. O único? José é o único que faz isso? Não. Como José, nós temos inúmeros homens que abdicam de seus sonhos, de seus projetos e suas vidas para cuidar da sua família, para dedicar o seu trabalho, a sua vida à família. E ainda com amor, com carinho, quando a gente ouve assim pessoas que dizem: eu não tive o amor do meu pai, mas eu vou fazer de tudo para, quando tiver meus filhos, fazer um pai diferente. É isso aí. É olhar para o bom exemplo daqueles que nos edificam. Se de repente por um motivo ou outro o pai não foi aquele que se esperava, quando você for pai, você seja um pai diferente. E cá entre nós, também precisamos assumir que nossos pais de repente nos esperam muito melhores como filhos e nós também não correspondemos aquilo que os nossos pais esperavam de nós, né? Enfim, tudo isso faz a gente pensar. E aí Jesus vai dizendo aos discípulos: se alguém quer me seguir, renuncie a si mesmo, tome sua cruz e me siga. Pois quem quiser salvar sua vida vai perdê-la, e quem perder sua vida por causa de mim vai encontrá-la. Então, pessoas que perdem a sua vida para cuidar da sua família. Perdem a sua vida, dedicam-se, gastam a sua vida para cuidar da sua família. E encontram depois a realização justamente por terem feito esse carinho e esse cuidado. Então, desde já antecipando o abraço, né, aos pais pelo seu dia, a abertura da Semana Nacional da Família nas celebrações do final de semana, e o desejo de good vibes, good bênçãos, em nome do Pai, do Filho e do Espírito Santo. Amém.

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7: Minha gente, agora são 7 horas da manhã com 10 minutos, 7:10, a temperatura no momento na casa dos 11 graus aqui por Carazinho. Bom dia para você na Sintonia da Gazeta, aqui conectado com você de bem com a vida para mais uma manhã. Vamos naquele esquema, feliz e contente com Deus à frente sempre, sempre, até as 9, música e informação aqui na programação do nosso Conectado. Eu sou Alessandro Tavares, mas numa boa você pode me chamar de amigo e vou contigo aqui na programação da Gazeta. 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Combinado? Estou aguardando você também. Bom dia para a nossa querida amiga Dona Cleci Oliveira, aqui no bairro Santo Antônio, também sempre na sintonia da Gazeta. Claro, Dona Cleci, está concorrendo sim ao sorteio também. Boa sorte, bom dia para todo mundo por aí. Bom dia também para o nosso amigo Júnior Balgert, né? Também está sempre na companhia do Conectado. Valeu pela audiência, Júnior. Um abraço para o amigo, uma excelente sexta-feira. Para você que vai ligando o seu rádio agora, já falei mais cedo sobre a previsão do tempo, né? Tem previsão ainda, embora com uma intensidade menor, de que tenhamos este vento ainda no estado do Rio Grande do Sul, mas a princípio, né, a parte mais severa dessa tempestade que estava prevista, ela já aconteceu durante a noite e madrugada. Não dá para se descartar de todo a possibilidade ainda de mais alguns episódios pontuais, mas a força mesmo desses ventos, a princípio, ela já mostrou o estrago a que veio, né? Nós temos hoje 300 mil pontos ainda, entre 300 e 400, né? A pessoa já restabeleceu uma boa parte do trabalho durante a madrugada, mas no estado, né, principalmente na área da RGSE, nós temos aí cerca de 300 mil pontos sem energia elétrica. Nós tivemos durante a madrugada, tanto nos trechos da Polícia Rodoviária Federal quanto estadual, várias interdições de rodovias. Só naquela região ali de Rio Pardo, mais de 80 árvores foram retiradas aí pela Polícia Rodoviária Estadual, principalmente. A 326 também teve várias quedas de árvores nesse trecho que é de responsabilidade da PRF lá de Lajeado, mas que já foram retiradas, então a 326 está liberada. A princípio nós não temos assim mais bloqueios assim nas rodovias mais importantes no momento, mas sempre para você que está no trânsito requer aquela atenção, né? Em virtude também da própria condição da pista diante desta chuvarada que nós tivemos durante a noite e a madrugada. Para hoje, sexta-feira, o volume de chuva aqui para nossa região, ela tem previsão de chuva ainda, mas é bem pequeno, digamos assim, né? O volume de chuva está indicado para hoje, sexta-feira, de acordo com os mapas, entre 5 a 10 milímetros, tá? A temperatura só hoje à tarde até aparece entre nuvens, mas não sobe muito. A temperatura máxima prevista para hoje aqui para nós é de cerca de 16 graus. Para amanhã, sábado, tem previsão ainda de instabilidade. E a temperatura amanhã de manhã vai ser ainda mais frio. 7 graus a temperatura para amanhã de manhã. A máxima chega aos 17, um dia de sol entre nuvens e tem possibilidade de pancada de chuva amanhã também, principalmente pelo período da tarde. Entre 5 e 10 minutos também a previsão de chuva para amanhã. A boa notícia é que domingo do Dia dos Pais vai ser de tempo firme aqui por Carazinho, tempo bom. Temperatura mínima de 6 graus, ou seja, vai ser uma manhã de domingo fria, e a temperatura vai subindo de forma gradativa, chegando aos 17 graus também na tarde de domingo, né? Apesar do sol aparecer entre nuvens, vai ser um dia firme sem chuva. A segunda-feira e a terça da próxima semana também se desenham com dias firmes, temperaturas ainda bem frias pela parte da manhã, 6 graus ainda de manhã cedo, tanto na segunda quanto na terça, mas o tempo permanece firme. Agora a chuva deve retornar a partir da próxima quarta-feira. A quarta e quinta, novamente a chuva retorna aí com intensidade para a nossa região. Por hora, este é o cenário da meteorologia, tá bom? Já falava mais cedo também sobre o Internacional jogou ontem, né? E o Internacional jogando ontem acabou aí perdendo pelo placar de 2-1 para o Corinthians, mas mesmo assim avançou nas quartas de final na Copa do Brasil, porque tinha vantagem do primeiro jogo, tá bom? Agora são 7 horas da manhã com 15 minutos, 7:15, bom dia para você ligado na Gazeta, por aqui o Conectado. 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Bora dar um giro pelo nosso WhatsApp Gazeta, mandar um abraço pro pessoal aqui no Bairro Oriental, a Sônia Maria Cardoso, também tá sempre de rádio ligado com a gente, né, Sônia? Claro, também concorrendo com a gente aos prêmios do Dia dos Pais, boa sorte. Bom dia também pra Terezinha da Mota, pessoal aí no Bairro Glória, na companhia, claro, também participando. Bom dia, quero participar do sorteio do Dia dos Pais, estou sempre na companhia de vocês, aqui em Não Me Toque, né? É a Vânia Almeida. Alô, Vânia, obrigado pelo carinho, pela companhia, pela preferência também do pessoal de lá de Não Me Toque, na companhia aqui da Gazeta. Excelente manhã. Bom dia também para Bruna, também concorrendo aos prêmios, né? Para presentear o seu padrasto, Pedro. Tá certo, Bruna, tá concorrendo. Boa sorte. Bom dia para Marli Gonçalves, também pessoal sempre ligado conosco no bairro Planalto. Obrigado pelo carinho, pela companhia. Uma excelente e abençoada sexta feira, tudo de bom. Bom dia também pro pessoal que vai interagindo com a gente aqui do bairro Planalto, né? Solange também tá na sintonia, claro, Solange, tá concorrendo sim, boa sorte. Bom dia também para o Adilson Vargas, pessoal lá de Coqueiros do Sul também na sintonia do Conectado, valeu pela companhia, Adilson, tá participando sim, boa sorte. Bom dia para Patrícia Silveira, também tá ligada com a gente, tá trabalhando na escuta dos 92.9 do rádio, sempre fazendo companhia durante as manhãs, principalmente no trajeto em direção ao trabalho, né? Valeu pela audiência, é claro, concorrendo também com a gente aos prêmios de hoje, boa sorte. Gente, agora são 7h20, vamos de som aqui na programação, já eu trago um recado do HCC, que ontem no final da tarde anunciou superlotação no setor de emergência e informou que tem gente aguardando quartos, né, para internações. A gente fala sobre isso já também aqui na programação do Conectado. Bora de som? Vamos relembrar César Menotti e Fabiano?

Agora, gente, são 7 horas da manhã com 26 minutos, 7:26. Bom dia para você ligado, conectado na Sintonia da Gazeta. Uma excepcional e produtiva manhã de sexta-feira para todo mundo. Gente, atenção, porque o HCC, nosso hospital de clínicas aqui de Carazinho, está operando acima da capacidade máxima de atendimento, conforme o comunicado foi feito ontem no final da tarde. De acordo com uma nota encaminhada pelo HCC para nossa redação, há uma superlotação que tem acontecido por causas gerais, né, de mais diferentes tipos de problemas que as pessoas têm manifestado. Segundo a instituição, diversos pacientes da emergência aguardam a disponibilidade de leito para a internação. O hospital afirma que segue um sistema internacional de classificação de risco, que estabelece o que é prioridade de atendimento conforme a gravidade do clínico, né, o quadro que for apresentado por o paciente na ordem da sua chegada. Então, a orientação que foi feita pelo HCC nesta nota que o pessoal emitiu da superlotação é de que a população procure a emergência do hospital apenas em situações de urgência e de emergência.

0: básicas em virtude da condição, porque pode acontecer do pessoal esperar horas e horas, né, para acabar sendo atendido na emergência em virtude dos fatos mais graves que acabam chegando, e também há vários pacientes que estão ali aguardando nessa parte da emergência, né, uma vaga para internação. Portanto, o HCC emitiu uma nota informando esta condição aí aqui em Carazinho neste momento. Agora são 7 horas da manhã com 28 minutos, 7:28. Bom dia para você na sintonia do nosso Conectado. Vem com a gente até as 9 horas da manhã. É música e informação para você na sintonia da Gazeta. 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Gente, ontem nós tivemos uma situação aqui em Carazinho, na Avenida Mauá, né, que o parte do telhado do prédio do CAPSIM acabou desabando. Na verdade, a Secretaria de Educação, que hoje está aqui perto da estação rodoviária, né? Já se mudou, porque essa própria parte do prédio ali onde o problema acabou acontecendo, que é lá no terceiro piso, já toda vez que chovia, tinha problemas aí de infiltração, né? E ontem, por fim, o telhado acabou rompendo. O pessoal vai fazer ainda uma avaliação mais técnica para saber se foi o telhado que rompeu e acabou aí derrubando também a estrutura das caixas de água e aí alagou todo o prédio porque as caixas caíram e quebraram, né? Ou se foi a própria estrutura da caixa d'água que rompeu primeiro, danificando também o telhado. O pessoal vai fazer essa avaliação. Mas, por fim, o fato é que as caixas acabaram quando o telhado caiu, romperam, né? E o prédio todo ontem foi alagado. O sistema de energia elétrica do CAPSIM ali foi todo desligado. E no CAPSIM, né, além do CAPSIM, funciona também a Secretaria de Desenvolvimento. Estava ali no segundo piso o pessoal do Departamento de Trânsito, também o DEMA, também o Departamento de Bem-Estar Animal, a Secretaria de Desenvolvimento em si e também a Sala do Empreendedor. Tá? Então são vários serviços, vários setores que funcionam naquele espaço. E o pessoal, momentaneamente, desde ontem, está trabalhando em home office. O pessoal já começou agora a fazer a retirada dos entulhos, para que depois da retirada desses entulhos, né, do material que caiu, o pessoal possa fazer uma avaliação técnica para saber, afinal, o que precisa ser feito aí para a reestruturação. Tá? Então, até em virtude desse trabalho que vai ser feito ainda de avaliação da estrutura, se dá apenas para reformar ou se o pessoal vai ter que buscar aí um outro local para alocar, que o pessoal está trabalhando temporariamente em home office. Então, para você que porventura precisar dos serviços do CAPSIM, né, o telefone de contato do CAPSIM, anota aí, é o 3330-1788. Se liga nesse número, vai ter alguém para te atender e fazer o serviço de forma remota, né, os encaminhamentos que você precisar. A Sala do Empreendedor atende no telefone, que é o 3329-1763. O trânsito tem um telefone celular que é o 99947-4227. O meio ambiente também tem um celular que é o 99655-6705. E o bem-estar animal tem um telefone também que é o WhatsApp, que é o 99965-2641. Tá? Se tu porventura precisar desses trabalhos, a forma de contatar os colaboradores temporariamente, tanto do CAPSIM quanto da Secretaria de Desenvolvimento, é via telefone. Se você não pegou esses contatos, você pode entrar lá no site da Prefeitura, que esses contatos também estão à disposição, tá certo? Agora são 7 horas da manhã com 32 minutos, 7:32. Bom dia para você na sintonia da Gazeta. Vem conosco até as 9 horas da manhã. Música e informação para você aqui na Companhia do Conectado. Bora dar mais um giro pelo nosso WhatsApp, saber quem está com a gente e também, claro, concorrendo aos prêmios desta sexta-feira para o Dia dos Pais, né? Bom dia.
1: Bom dia. Bom dia, Alessandro.
0: Bom dia.
1: Aqui é o Hildo da Sommer. Eu queria participar dos brindes do Dia dos Pais. Tenham todos um dia abençoado, vocês, né?
0: Para o senhor também, que essa sexta-feira seja maravilhosa, é muito produtiva. Está participando sim, viu? Boa sorte. Bom dia também para a Patrícia, também está sintonizada com a gente. Bom dia para o pessoal que também está ligado com a gente, né? A dona Ivone e o seu Jorge de Góis, pessoal aí no bairro São Jorge, tomando o seu chimarrão na companhia também do Conectado, né? E participando também dos prêmios, né? Do Dia dos Pais, né? Também para um abraço da dona Ivone e do seu Jorge para o filho Adriano. Claro, estão sempre ligados com a gente, também concorrendo aos prêmios. Um abraço para Margarida Florão, pessoal aí do bairro Conceição, também está na companhia do Conectado. Claro, Margarida, também concorrendo. Boa sorte. Bom dia para o Renato Pires, também está na sintonia.

0: E é claro, o Renato também está concorrendo com a gente. Agora, 7 da manhã, com 33 minutos. Bom dia.
1: Bom dia, Alessandro.
0: Tudo bem? Bom dia. Tudo bem.
1: Eu sou Marco Silveira, do Bairro Floresta. Eu queria concorrer aos brindes aí do Dia dos Pais.
0: Sim.
1: Tá? Aí toca uma música do Panda para nós ouvir aí, que temos na escuta, eu e minha esposa. Tá? Um abração a todos vocês aí.
0: Tá bueno, um abraço, daqui a pouquinho sai uma do Panda sim. Um abraço também pro pessoal aí no bairro Alvorada, sempre na companhia do nosso conectado. Mandar um abraço pro pessoal que tá ligado com a gente aqui na programação lá no bairro Alvorada. Dona Gessi, né? Dona Gessi também tá sempre na escuta, claro. Dona Gessi também tá concorrendo com a gente aos prêmios aqui na programação. Boa sorte para vocês aí, tá bom? Bom dia para o pessoal que tá ligado com a gente. O Henrique Sálvia, né? Também tá na companhia. Uma excelente, abençoada sexta-feira para ti também, Henrique. Tudo de bom? Claro, tá concorrendo. Boa sorte. Bom dia para o Laudir, né? Que também tá sempre na companhia aqui do Conectado. Laudir Nedi, é isso? Obrigado pela sintonia de vocês aí, tudo de bom, uma excelente, claro, também concorrendo ao sorteio do Dia dos Pais, né? Obrigado pela sintonia, tudo de bom. Bom dia também para a Marley Britsky, né? Aqui do bairro São Pedro, também tá sempre na companhia, oferecendo um abraço todo especial para todos os pais, né? Inclusive para o seu esposo, Wilson Martins, né? Que é um excelente pai. Valeu pela companhia, valeu pela audiência do casal aí. Tudo de bom. Um abraço também para Adriane Eberts, pessoal também tá ligado com a gente. Fazendo esse trecho, Carazinho, Almirante Tamandaré, na sintonia do Conectado. Bom trabalho, boa viagem pro pessoal aí. Excelente sexta, claro, participando também dos sorteios. Boa sorte, tudo de bom. Bom dia também para o Ezequiel, o pessoal aqui do bairro Santo Antônio também está na sintonia. Excelente manhã. Bom dia pro pessoal que está na sintonia do nosso Conectado. Uma excelente sexta-feira também para a dona Sônia, que manda a sua mensagem, né? A Rosa também está ligada com a gente. Ô, dona Rosa, obrigado pelo carinho, pela audiência. Excelente manhã. A Lindamir também está na companhia, a Lindamir Fontoura, obrigado pelo carinho e pela audiência, claro, Lindamir também está participando sim do sorteio, boa sorte, bom dia também para a Manu, também está ligada com a gente, claro, também participando com a gente do sorteio do Dia dos Pais. Gente, bora de mais som aqui na programação da Gazeta, Felipe e Rodrigo cantam para a gente agora.
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0: 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Agora, 7:42. Bom dia pra você na sintonia da Gazeta. Por aqui, o Conectado com você. De bem com a vida pra mais uma manhã. Música e informação na sintonia da sua Gazeta. 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Agora são 7:42. E olha, gente, friozinho tá aí pro final de semana. Semana que vem também vai ter alguns dias frios, principalmente no período da manhã. 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Não é uma chuva muito expressiva, mas tem. Olha, gente, e foi retomada nessa semana as obras da ciclovia, naquele trecho ali da Oriental, aquela parte para trás ali da delegacia de polícia que faltava fazer, as obras foram iniciadas. Segundo o secretário de obras, Rudinei Brombila, e também a engenheira Camila, que é fiscal da obra, o encaminhamento dessa obra se deu depois de uma negociação que foi feita com a Rumo Logística, porque, na verdade, nós tivemos uma pequena alteração na questão ali do projeto, né? A ideia inicial era que a ciclovia passasse na parte de baixo dos trilhos e o pessoal mudou para a parte de cima, porque no projeto original, se ele fosse mantido, pelo menos 70 árvores teriam que ser removidas, né? E também haveria ali um muro de contenção grande que teria que ser feito, e isso aumentaria bastante o custo dessa obra. Então o pessoal alocou então a parte da obra ali da ciclovia na parte de cima, parte superior dos trilhos, para evitar, né, de ter que cortar tantas árvores e também na própria questão aí de evitar ter que fazer obras para segurar, para conter, no caso, né, o barranco. Tá? Então o pessoal retomou essas obras. Projeção é de que sejam aí pelo menos mais 3 meses de obra nesse trecho de cerca de 150 metros e também o pessoal vai fazer a mesma alteração, né, no foco ali, que inicialmente era uma parte do trilho e agora vai mudar para outra parte do trilho, naquela parte ali que é o fim, né, da ciclovia, ali perto do antigo Correio do Povo. Mas as obras foram retomadas. Segundo a Secretaria de Obras, essa obra está ainda no orçamento de cerca de R$ 2 milhões, não foi feito nenhuma adição e ainda está dentro dos prazos previstos, né? O pessoal também vai fazer algumas obras de drenagem em alguns pontos que o pessoal percebeu que a água tem acumulado, principalmente aqui na imediação do bairro Oriental, né, onde o pessoal tem tido alguns problemas cada vez que chove um pouco mais forte, que a água acumula aí sobre a ciclovia, né? O pessoal vai fazer alguns pontos de drenagem também naquele ponto para solucionar esta questão. Portanto, as obras da ciclovia foram retomadas nesta semana, previsão de conclusão para 3 meses. A matéria completa sobre esse assunto você confere lá no Portal Gazeta. Agora são 7:46, e olha, gente, está acontecendo aqui no bairro Oriental, junto à paróquia São José, a Cáritas da paróquia São José, que retomou ontem o seu bazar de roupas, né? Um bazar que está na sua segunda edição. O bazar da Cáritas da São José, digamos, é o mais novo aqui da cidade. O pessoal apenas fez uma primeira edição algum mês atrás, mais ou menos, e agora então, como deu certo, o pessoal está fazendo uma segunda edição, né? Tem mais aí roupas dessas que vieram da Alemanha, o pessoal foi buscar na Arquidiocese de Passo Fundo e que estão sendo oferecidas a preços bem populares, né? Tem pressa de 2 a no máximo 100 e poucos pila, tá? Então, se você quiser, dá uma chegadinha então nesse Esse bazar do bairro Oriental, né, junto à paróquia São José, e todo o recurso que foi levantado, ele vai ser destinado à manutenção das atividades da própria Cáritas da paróquia São José. A Cáritas da paróquia São José atende a cerca aí de 40 famílias hoje, né, e a intenção, inclusive, da paróquia é fazer algumas melhorias, pequenas reformas nas casas daquelas pessoas mais carentes que são atendidas, né, dentre essas 40, né, e pela comunidade do bairro Oriental. Então, se você quiser, saiba que está acontecendo ainda hoje à tarde, a partir das 2, e amanhã de manhã e à tarde, né, esse bazar de inverno do Dia dos Pais, ali no bairro Oriental, junto à paróquia São José, uma programação da Cáritas, tá certo? Fica o recado. Agora são 7h47, bom dia para você, bora dar mais um giro pelo nosso WhatsApp Gazeta, bom dia.
1: Bom dia, aqui é o Antônio do bairro Fai, queria participar do sorteio do Dia dos Pais.
0: Sim, tá participando, boa sorte, viu? Um abraço aí pra Tarci Lima, também tá na sintonia do nosso Conectado, obrigado pelo carinho, pela companhia, passando para desejar uma excelente sexta-feira para todo mundo que tá na audiência. Claro, Tarci, tá concorrendo também ao sorteio, boa sorte. Bom dia também para o seu Vomar Viren, pessoal aqui no centro, também tá na companhia, claro, seu Vomar, também concorrendo com a gente aos prêmios do Dia dos Pais hoje. A Maristela dos Santos também tá na companhia da gente, obrigado pelo carinho, pela companhia, uma excelente manhã. Bom dia aí para o Alcindo da Silva, também está sempre ligado com a gente. Obrigado pela audiência. Bom dia, estamos no trabalho, já ligados na programação da Gazeta. Quero participar do sorteio do Dia dos Pais, né? É o Maicon Zan, que também está ligado com a gente. Valeu pela audiência, Maicon. Bom trabalho, boa jornada. Obrigado pela sintonia. Tá no sorteio, sim. Boa sorte. Bom dia para a Franciele Soares, também está na companhia, passando para participar do Dia dos Pais, né? Porque mãe também é pai, né? E merece. Um abraço. Valeu, Franciele. Tudo de bom. Um abração para ti. Excelente sexta-feira. Bom dia para Solange Soares, aqui do bairro Oriental. Também está sempre na companhia. Diz que o volume está bombando na sintonia dos 92.9. Obrigado pela companhia, Solange. Está no sorteio, sim. Boa sorte. Bom dia para o Jaderson. Também está na sintonia o Jaderson da Silva. Valeu pela audiência. Excelente manhã. Bom dia para o pessoal que está na sintonia. Deixando um abração para a filha, né? A Cecília, que também está na escuta. Bom trabalho, boa jornada para vocês aí. Claro, também participando do sorteio. Bom dia para a Adriana Solete. Bom dia também para a Heloise, para a Marli Terezinha, para a Isadora, para a Jaqueline, para o Arnaldo, a Adriana. Está todo mundo na sintonia do nosso Conectado. E também, claro, está todo mundo participando do sorteio dos prêmios do Dia dos Pais aqui na programação. Bom dia, curtindo a programação sempre. Leva o filhão para a escola, né? Quero escolher participar dos brindes para os pais, né? Bom final de semana para vocês. É a Fernanda que manda sua mensagem. Claro, Fernanda, está concorrendo, sim. Boa sorte para você. Obrigado pelo carinho e pela audiência, viu? Bom dia para a Naira Assunção, o pessoal aí na Vila Rica também está na companhia. Bom dia para o pessoal que também está ligado com a gente. A Grazi também participando do sorteio do Dia dos Pais para o seu maridão, né? Valeu pela companhia, tudo de bom, uma excelente sexta-feira. Bom dia para a Silene de Oliveira, também está na companhia, passando para desejar para todos um bom final de semana, um feliz Dia dos Pais. Claro, Silene, está participando, sim, boa sorte. Bom dia para a dona Cláudia Stirmer, o pessoal aqui no bairro Oriental, sempre na companhia da Gazeta também. Obrigado pelo carinho e pela audiência de sempre. Bora de som aqui na programação do nosso Conectado. Panda canta pra gente agora.

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0: Saudade Proibida, o som com a Simone Mendes, aqui na sintonia do nosso Conectado. Gente, agora são 7:55. Bom dia pra você na sintonia da Gazeta. O Robson tá perguntando pra gente se alguém acertou os prêmios da Mega Sena. Robson, ninguém acertou as 6 dezenas da Mega e o prêmio tá novamente acumulado, viu? Em 165 milhões de reais. Os números que foram sorteados ontem, eu repito aqui, são o 16, o 21, 24, 31, 43 e 54. Ninguém acertou a Mega, que está acumulada agora em 165 milhões para o próximo domingo. Porém, houveram 88 apostas que acertaram a quina. E nesse caso, cada uma recebe pouco mais de 52 mil reais. Outras 6.903 apostas acertaram a quadra. E nesse caso, cada uma vai receber cerca de 1.110 reais. Portanto, Mega Sena, viu, Robson? Novamente está acumulada, respondendo ao nosso ouvinte. Agora são 7:56, 7:56, a temperatura está batendo na casa dos 12 graus aqui por Carazinho. Bom dia para você ligado com a gente na sintonia do nosso Conectado. Excepcional manhã de sexta-feira para todo mundo.
1: Bom dia, meu nome é Maria.
0: Ô,
1: gostaria de participar do sorteio do Dia dos Pais.
0: Sim. Tá participando. Boa sorte para a senhora, viu? Agora, faltando 3 minutos para as 8 horas da manhã, um abraço para Valéria Cardoso, lá de Santo Antônio do Planalto, também tá ligada com a gente, passando para desejar um ótimo final de semana para todos os pais. Valeu pela companhia, Valéria. Tudo de bom, claro. Tá no sorteio, sim. Boa sorte. Bom dia para o seu Vanderlei de Moura. Até o seu Vanderlei, também tá ligado sempre com a gente aqui na programação, passando para desejar para todo mundo um bom final de semana. Para o senhor também, seu Vanderlei também tá participando com a gente dos prêmios do Dia dos Pais. Um abraço para a dona Santa Lessi, lá de Pinheiro Marcado, também está sempre na companhia da Gazeta. Excelente manhã, claro, também concorrendo com a gente. Bom dia para o Gilson, né? Pessoal aqui do bairro Boa Vista, também ligado com a gente, participando também, né, Gilson, do sorteio do Dia dos Pais. Excelente manhã. Bom dia para o seu Salvador, também está sempre ligado com a gente aqui na programação. Obrigado pelo carinho, pela companhia. Uma excelente sexta-feira. Bom dia também para a dona Terezinha Dapper, né? Pessoal no bairro Broker, também ligados com a gente aqui na programação do nosso Conectado. Tudo de bom para vocês. Agora, faltando 2 minutos para as 8 horas, gente, um fato que está agora sob investigação da Polícia Civil foi uma situação que aconteceu na cidade de Rosário do Sul e chamou atenção ontem, cidade que fica na região da fronteira oeste, onde uma professora acabou sendo atacada ontem de manhã e teve ferimentos na cabeça por parte de um aluno que entrou na escola e acertou a professora com golpes de facão. Segundo as informações, o estado de saúde dela é considerável estável. O adolescente foi apontado como autor da agressão, tem 15 anos de idade. Ele foi contido em seguida pela Brigada Militar a um posto da Brigada Militar que fica aí a cerca de 100 metros aproximadamente da escola, e quando o pessoal percebeu aí a situação, chamou rapidamente a polícia, que foi até o local. A professora tem apenas 19 anos de idade, é professora da Rede Municipal de Educação. Ela foi atendida, né, para receber os atendimentos médicos, né, teria recebido de 2 a 3 golpes na altura da cabeça. Uma outra professora também aí ficou lesionada, mas coisa leve, né? Um aluno também ficou ferido ao tentar e fugir da escola, ficou ferido com um estilhaço aí de vidro, né? A Polícia Civil vai investigar a situação a partir de então. O rapaz, como eu falei, foi contido perto da própria escola, aí junto à Brigada Militar, que chegou ao local, que fica, tem um posto policial perto, né? A razão do ataque ainda é desconhecido. Agora são 7:59, 7:59, a temperatura neste momento está na marca dos 12 graus. Bom dia para você na sintonia da Gazeta. Excelente manhã de sexta-feira para todo mundo. Vamos de mais som aqui na programação. Daqui a pouquinho eu falo para os atletas também, porque Carazinho vai ter mais uma edição da Corrida da Independência. Ontem à noite foi lançada aí a corrida para este ano, que vai acontecer no dia 6 de setembro, né? Para o pessoal que corre aí de 3, 5 até 10 quilômetros, né? E também para o pessoal que não corre, vai ter caminhada também, né? E daqui a pouquinho a gente traz mais detalhes sobre esta segunda corrida da Independência, que foi lançada ontem, né, com as inscrições que estão abertas junto ao SESC. Bora de mais som aqui na programação do nosso Conectado. Fiduma e Jeca cantam pra gente.
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Forte, bem com a vida, feliz e contente com Deus à frente, sempre, sempre. É assim que a gente vai contigo para mais uma manhã aqui na programação da Gazeta. Eu conectado, música e informação das 6 às 9, te fazendo companhia na programação dos 92.9 do rádio. Não te esquece, hein, gente? 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Gente, agora são 8 horas da manhã com 7 minutos e atenção para o amigo motorista, porque a CCR confirmou que pretende para hoje à tarde fazer aí a questão de detonações de rocha. A empresa Motiva informa que vai realizar detonação de rocha nesta sexta-feira na BR-386, às 2 horas da tarde, no quilômetro 239, em Soledade. Os usuários que utilizam a rodovia durante as explosões, a rodovia fica totalmente bloqueada por 30 minutos nas proximidades do local, né? E até o pessoal fazer toda a limpeza, né? Demora talvez um pouquinho mais. Então, se você vai para hoje à tarde passar nesse trecho de Soledade na 386, saiba que a CCR Via Sul tem detonação de rocha prevista hoje. Isso pode causar aí um bloqueio aí de até uma hora, aproximadamente, entre a explosão e também a limpeza da pista. Então, te organiza aí quanto à tua viagem para não ter estresse, tá bom? Gente, agora são 8 da manhã com 8 minutos. 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
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Agora, são 8 da manhã com 20 minutos, 8h21. Bom dia para você na cinturinha da Gazeta. Bom dia também para o Ivanor Machado, também está na companhia. Valeu pela audiência, Ivanor. Claro, está também participando do sorteio do Dia dos Pais. Boa sorte. Oi, bom dia. Quero participar do sorteio do Dia dos Pais, dos papais, Rafael e Osmar. Muito obrigado. Uma ótima sexta-feira. É a Janaína de Oliveira que manda sua mensagem, pessoa do bairro Oriental. Valeu, Janaína. Tudo de bom. Boa sorte. A turma está sim participando dos prêmios. Bom dia para a Janete, também está na companhia, passando para desejar um feliz Dia dos Pais para todos os pais, né? Valeu, valeu pela companhia, excelente manhã, claro, tá no sorteio sim, tudo de bom. Bom dia para o Carlos lá nos Estados Unidos, também está sempre na companhia do Conectado, mandou foto, já está na estrada, né? E rádio ligado com a gente também aqui na programação, aliás, o aplicativo, né, Carlos? Valeu pela companhia, também passando para participar dos prêmios, se ganhar vai presentear a família que está aqui em Carazinho também. Valeu pela audiência, Carlos, forte abraço. Lá nos Estados Unidos, sempre nos acompanhando. Bom dia para o Henrique Kisman e também para a Isabela. Pessoal também está na sintonia. A Jéssica Kisman também está na sintonia. Passando para desejar um feliz Dia dos Pais e, claro, também concorrer aos prêmios aqui na programação. Boa sorte, tudo de bom. Bora de mais som aqui na programação do Conectado. Não perde a hora, hein? São 8h12 agora. Bom dia. Michel Teló canta pra gente.

0: Jorge Matheus, pelo amor de Deus!
1: Boa demais,
0: que é isso, hein? Que
1: coisa boa!
0: Ô, gurizada!
1: Tudo bem, Curitiba?
2: Como é que vocês estão aí? 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

0: Renato e Cristiano cantando pra gente aqui na programação do nosso Conectado. Agora são 8 da manhã com 18 minutos, 8:18. Bom dia pra você na Sintonia da Gazeta, por aqui o Conectado, te fazendo companhia até as 9 horas da manhã, sempre com música e informação. Um abração pra Adriane, pessoal lá em Coqueiros do Sul, sempre na companhia também, claro, participando também do sorteio dos brindes e desejando um feliz dia dos pais pra o seu pai também, o Edio, né? Obrigado pelo carinho e pela companhia, pessoal lá em Coqueiros do Sul, na Sintonia do Conectado também. Agora são 8 da manhã com 18 minutos. Vamos falar de promoção aqui na programação. 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Olha, a gente, falei que foi lançada ontem, né, a campanha aí para mais uma edição da Corrida da Independência em Carazinho, que a Independência é no dia 7, mas nós teremos a corrida no dia 6 de setembro, né? Carazinho lançou oficialmente ontem à noite a Corrida da Independência deste ano, que vai ser no dia 6 de setembro, com largada às 7:30 da manhã, aqui em frente ao ginásio da Capezu. A expectativa da organização é reunir cerca de 800 atletas nessa prova, né? Que deve ser a maior edição da história do evento, promovida pelo SESC, em parceria com a Prefeitura. A corrida vai contar com percursos de 3, 5 e 10 quilômetros, além de uma caminhada, né, de 3 quilômetros para quem quiser. E também tem corrida kits para as crianças. Para as crianças, a inscrição é gratuita. Ontem, em conversa com a Rádio Gazeta, o novo diretor do SESC, aqui de Carazinho, Flávio Leite, destacou que as inscrições tiveram uma grande procura logo na abertura, né, segundo ele, ainda cerca de 60 pessoas já se inscreveram logo na primeira hora que as inscrições foram abertas. A expectativa é de receber corredores de Carazinho e também de vários municípios da nossa grande região. As inscrições, como eu falei, já estão abertas e podem ser realizadas no site do SESC com vagas limitadas. A orientação ainda da organização é de que os interessados garantam a sua participação o quanto antes, porque, como é, digamos, já a maior prova aqui de Carazinho, o pessoal projeta que essas 800 vagas sejam preenchidas rapidamente. Só ontem, quando abriu, 60 pessoas já se inscreveram, né? De certa forma, mostra também que o carazinho está cada vez mais adepto aí a hábitos mais saudáveis, né? Tem muita gente praticando, de fato, esporte, corridas, caminhadas, né? Muita gente já usando essa ciclovia também. Bora lá. Agora são 8 da manhã com 21 minutos, 8:21. 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Agora, 8:22, bora dar mais um giro pelo nosso WhatsApp Gazeta. Bom dia.
1: Bom dia, amigo da Rádio Gazeta, que é o Sérgio Moraes, do bairro Medianeira. Gostaria de participar dos prêmios. Obrigado.
0: Valeu, Sérgio. Está participando, sim. Forte abraço e boa sorte. Bom dia também para o pessoal que está na sintonia, o Jorge Barbosa, aí no bairro Floresta. Alô, Jorge. Um abraço para o amigo, tudo de bom, claro. Também concorrendo com a gente ao sorteio do Dia dos Pais. Bom dia para o pessoal aqui no bairro Santo Antônio. Né? O Claudiomir Mariano também está sempre na companhia. Forte abraço, seu Claudiomir. Uma excelente manhã, claro. Também concorrendo com a gente aos prêmios dessa sexta-feira, promoção do Dia dos Pais aqui na programação da Gazeta. Bom dia para a Rosângela, também está na sintonia do nosso conectado. Valeu, valeu pelo carinho, pela companhia. Um abraço aí para o Itamar, né, o esposo aí da Rosângela também, claro, concorrendo sim ao Prêmio do Dia dos Pais, ela está dizendo que é um grande pai também. Então tá bom, boa sorte, estão concorrendo, tudo de bom. Um abraço para a Cauana, também ligada com a gente, claro, participando dos Prêmios dos Dias dos Pais, pede seu som aqui na programação também, deixando abração para a turma aí das colegas de trabalho aí da Rênica Contabilidade. Valeu pela companhia, Cauana. Alô, moçada da Rênica Contabilidade, bom trabalho, boa jornada, excelente sexta-feira para vocês também. Bom dia também para o Renato Oliveira e também para o Nicolas, também estão na sintonia. Forte abraço para vocês e tudo de bom. Vamos de mais som aqui na programação, mandar um abraço também para o Eliezer, também está na companhia, valeu pela audiência, tudo de bom. Um abraço também para o seu José, também está na companhia, excelente manhã de sexta-feira. Bom dia, quero participar dos sorteios, é o Arley. Pessoal aí no bairro Princesa também está na audiência. Clara Lei está concorrendo. Boa sorte. Bom dia também para a Elaine Polidoro. Um abração, Elaine. Está concorrendo sim. Boa sorte. Vamos de mais som aqui na programação do nosso Conectado. Israel e Rodolfo cantam para a gente.

0: 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Agora 8h30, bom dia para você na sintonia da Gazeta. Vem com a gente até às 9 na programação do nosso Conectado. E olha, a gente foi sancionada ontem pelo presidente da República uma lei que amplia a punição para crimes de violência sexual contra crianças e adolescentes cometidos no âmbito digital, inclusive com uso de inteligência artificial. O projeto é do deputado federal aqui do estado, Osmar Terra, e foi aprovado pelo Senado no dia 7 de julho. Desde o mês passado, aguardava a sanção presidencial que aconteceu ontem. A produção, posse ou distribuição de material de abuso sexual infantil tem aumentado ano a ano no Brasil. De acordo com o Anuário Brasileiro de Segurança Pública, foram 4.063 registros no ano passado, com aumento de 23% em relação a 2024. Entre as principais mudanças previstas agora na legislação estão o aumento da pena em alguns crimes praticados contra crianças e adolescentes, incluindo o aumento da pena de crime de aliciamento de menores de 14 anos quando a gente usa inteligência artificial, e também para perfil na falso de outras pessoas para acessar menores. Possibilidade de aumento de pena também para quem usar recurso de mascaramento de IP, que é o protocolo da internet, ou outros identificadores digitais para dificultar a identificação em crimes contra crianças e adolescentes. Inclusão dos principais crimes de violência sexual infantil no rol de crimes hediondos. Criança também se cria agora a nova hipótese de prisão preventiva para esse tipo de caso, né? O texto também sugere o fim do uso do termo de pornografia para se referir aos conteúdos sexuais com menores. Os crimes previstos na nova lei coincidem agora com conteúdo de violência sexual contra menores. Agora são 8 da manhã com 32 minutos, 8:32, temperatura na marca dos 12 graus. Manhã de tempo, pelo menos por hora, firme, embora tenha previsão de chuva ainda para esta sexta-feira aqui para Carazinho e região. Agora, a gente, são 8 da manhã com 32 minutos. Bora dar mais um giro pelo nosso WhatsApp Gazeta, saber quem está com a gente participando aqui na programação do nosso Conectado. Bom dia!
1: Bom dia, Ana Alessandra. Tudo bem? Bom, meu amigo?
0: Tudo em paz?
1: Ô, partidor aqui da Brandino, participar mais uma vez aí dos prêmios no Dia dos Pais, para que dá certo.
0: Tá bom. Tá bom?
1: Um abração aí, um feliz dia para todos os pais aí. Tá bom? Bom fim de semana.
0: Pro amigo também, bom final de semana pro senhor Tidor, também tá sempre ligado com a gente. Bom dia para o Leonardo, também tá na escuta. Valeu pela companhia, passando para participar do sorteio do Dia dos Pais. Boa sorte, Leonardo. Bom dia, bom dia. Eu quero participar também do sorteio do Dia dos Pais, deixar um abraço para o meu pai, o Irineu Nol, e da sua filha, a Adriana Nol. Valeu pela companhia, Adriana. Valeu pela companhia, seu Irineu também. Tudo de bom, boa sorte. Claro que tem os prêmios. Bom dia para Ivone Matos, né? Ivone também. Bem, tá ligada com a gente também, participando da programação e dos sorteios. Boa sorte. Bom dia para Fátima na Costa Martins, lá na Vila Rica, né? Concorrendo também aos prêmios dos pais, né? Homenageando os seus filhos, o Cleverson, né? E também o André, o Luizinho, o Marcelo e o João Martins. Tá todo mundo, claro, concorrendo com a gente aos sorteios aqui na programação. Boa sorte, viu? Bom dia pro seu José da Silva Moraes, né? Seu José, lá

0: no bairro Santa Terezinha, também está na companhia. Valeu pela audiência, seu José. Claro, está no sorteio sim. Bom dia, Michele aqui. Quero mandar um abração para as gurias da cozinha do HCC. Estamos sempre na escuta. E toca o Irmão da Lua, Zezé de Camargo e Luciano. Obrigada, valeu pela companhia, gurias. Ótima sexta-feira para vocês. Bom trabalho, tudo de bom. As gurias aí no HCC trabalhando na sintonia da 92. Obrigado pelo carinho, boa jornada. E claro, estão no sorteio sim, viu, gente? Um abraço para Cassandra, também aqui no Bairro Sommer, também está na companhia. Passando para desejar um ótimo final de semana, um feliz dia dos pais para todo mundo. Valeu pela companhia, Cassandra. Está nos prêmios sim, boa sorte. Bom dia, bom dia. Para a Lúcia, aqui no bairro Braganholo, também está na companhia. Valeu pela companhia, Maria Lúcia. Tudo de bom? Claro, está participando sim do sorteio. Bom dia para Ana Cláudia, né? Ana Cláudia também, que está sempre ligada com a gente aqui no interior de Saldanha Marinho, passando para desejar um feliz dia dos pais para todo mundo e, claro, participar do sorteio também. Boa sorte! Bom dia para a Fran. A Fran também está na companhia. Quer concorrer ao sorteio para presentear o seu pai também, né? Valeu pelo carinho, pela audiência, Fran. Tudo de bom, uma excelente sexta-feira. Bora de mais som aqui na programação da Gazeta?
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0: 8h35 agora, bom dia.

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8 da manhã, 46 minutos. Bom dia para você na sintonia do nosso Conectado. Obrigado pelo teu carinho, pela sua companhia com a gente em mais uma manhã.

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0: Henrique Juniano, marcando presença aqui na programação do Conectado da sua Rádio Gazeta. A gente não perde a hora. Agora são 8h51, 8h51. Excelente manhã de sexta-feira para todo mundo. Gente, vamos falar sobre educação agora. Nós estamos em contato com o presidente da Atitus, que conquistou recentemente a autorização do MEC para se tornar a primeira universidade privada do estado projetada para empreendedorismo, né? Bom, Eduardo, muito bom dia, uma satisfação ter a gente aqui na programação. Conta pra gente, né, dessas mudanças, né, que a Atitus tem a partir de então e qual o cenário que isso deve reforçar, né, para a educação e para a formação aqui no estado do Rio Grande do Sul. Muito bom dia.
1: Bom dia, Alessandro. Bom dia a todos os ouvintes da Gazeta. Estou muito feliz, né, na história da Atitus, porque temos a publicação da portaria de credenciamento da universidade. Esse projeto, ele é um projeto que desde 2013, quando nós iniciamos o primeiro programa de mestrado da instituição, mestrado em Direito, a gente vinha trabalhando em torno da estruturação da Atitus, que era uma faculdade para se transformar em universidade, e representa, né, a partir dessa chancela do Ministério da Educação, um reconhecimento do projeto, da qualidade do projeto acadêmico. A gente vem trilhando desde, né, todos nós vimos trilhando desde 2013. Eu acho que para o ouvinte entender, assim, qual a diferença entre uma faculdade e uma universidade.
0: Importante.
1: Uma universidade, para que possa ser universidade, você precisa ter no mínimo 4 programas de mestrado, 2 doutorados, precisa ter mais de 12 anos de existência, 8 cursos em áreas de graduação em áreas diferentes, e um índice geral de cursos, que é a avaliação do Ministério da Educação, de 0 a 5, no mínimo um conceito 4. Então, parte desses critérios nós já atingimos em 2013, mas nós não tínhamos programas de mestrado e doutorado que a instituição veio criando, né, de 2013 para cá. E agora, há 3 anos, a gente cumpriu todos os requisitos, protocolamos o projeto. É um projeto que normalmente demora um certo tempo na avaliação do próprio Ministério da Educação, mas no dia 5 agora, um dia histórico para a nossa comunidade de professores, alunos, funcionários, temos o credenciamento como universidade. Eu digo dia histórico para a nossa comunidade porque a Atitus tem, inclusive, alunos, né, de toda essa região norte, muito possivelmente ouvintes da Gazeta, familiares, ou alunos, ex-alunos, fazem parte da nossa comunidade, já fizeram parte da comunidade, então é um orgulho para todos que estão ou já passaram pela Atitus esse momento.
0: Uhum. Bom, além de toda essa estruturação que foi feita, né, ao longo dos últimos anos para viabilizar agora essa conquista junto ao MEC, o que dá para se adiantar, assim, de investimentos nas estruturas aqui de Passo Fundo e também na capital que a Atitus está pretendendo que já possam ser anunciadas, presidente?
1: Assim, a questão que a gente pode anunciar, porque a instalação oficial da universidade vai se dar no mês de setembro e a gente vai comunicar toda a comunidade aqui do norte do estado. A questão fundamental é que nós credenciamos uma universidade que pretende ser reconhecida como a universidade mais empreendedora do sul do país. O que isso significa? Ela é uma universidade que está estruturada, né, em 3 grandes pilares. O primeiro pilar é a qualidade acadêmica dos seus cursos de graduação e da doutorado. Nesse pilar, a gente vem desde já há muitos anos conectando com as principais empresas do norte do estado em Porto Alegre, buscando construir currículos próximos das empresas, convidar as empresas para que ajudem a desenhar disciplinas, né? Tudo isso focado no tema da empregabilidade do aluno, né? O aluno, numa instituição privada, ele realiza um investimento importante para realizar sua graduação, então o nosso compromisso nesse pilar é com a empregabilidade do aluno, ou ainda aquele aluno que resolveu empreender, que tem um ambiente propício para isso. O segundo pilar é um pilar de pesquisa aplicada, né? Desde sempre nós realizamos projetos de pesquisa, mas nós vamos intensificar nesse próximo período, através da nossa fundação de direito privado, né? Uma fundação de apoio à pesquisa, projetos mais estruturados com as cadeias do agronegócio, de biocombustíveis, de saúde, daqui da região norte do estado. Então, projeto assinado com empresas, trabalhado com empresas, com subvenção do governo federal ou mesmo com financiamento das próprias empresas. E o terceiro pilar é o pilar de criar, no próximo ano, um centro de empreendedorismo com uma proposta de acompanhar o aluno que pretende montar a sua empresa, acompanha ele mesmo no sentido de estruturação da empresa, organização do seu plano de negócio, até a busca de para acelerar essas empresas. A gente já fez isso em 4 ou 5 oportunidades, mas vamos dar mais consistência metodológica e ampliar esse escopo, assumindo compromisso com nossos alunos de se eles vão aprender, acompanhá-los, inclusive, com recursos da PAC naquelas empresas maduras. Isso parece simples, mas não existe hoje nenhuma universidade do Rio Grande do Sul que tenha um fundo próprio de investir em empresas de alunos. A gente já tem um fundo, nós testamos, né, esse modelo, como funcionava, e a partir agora de 2027 a gente vai dar mais celeridade, vamos acelerar. Então, no conjunto, Alessandro, a gente tem aqui um grande compromisso de, como Actus, né, como Universidade Actus, promover impacto econômico e social na região onde nós atuamos. A gente acredita que no mundo que vivemos, na sociedade conhecida, as empresas, as novas empresas dependerão muito de talentos e organização, esse processo. Então, uma universidade já precisa ter o compromisso de contribuir de forma direta, né? Não somente na formação do aluno, mas de forma direta na organização de novos negócios que possam gerar empregos, possam gerar empregos qualificados na região onde nós atuamos. Então, esse é o compromisso da Actus. A gente joga sempre com parceria de toda a comunidade regional, tá? Todo mundo está nos ouvindo em Carazinho, né? Foi uma cidade muito importante, e todos os ouvintes da região em torno de Carazinho, né, sempre foram muito importantes no número de matrículas, na participação das atividades. A gente vai aproveitar essa relação.
0: Maravilha. É importante essa questão do foco no empreendedorismo, até porque o jeito de fazer negócio mudou muito nos últimos anos, nos últimos 5 anos em especial, né? O jeito de fazer negócio há 5 anos atrás é muito diferente do que outros, né? O pessoal que está atento a essas mudanças e possibilidades de formatos, né, acaba sendo na frente. Claro que tem alguns negócios, que tem alguns formatos que são um pouco mais tradicionais, mas sempre é possível, digamos assim, fazer jogadas para sair da caixa. E tendo, digamos assim, essa expertise e esses conhecimentos, fica mais fácil, né?
1: Perfeito. Eu sempre, quando é importante falar com micros e pequenas empresas, setor de comércio, por exemplo, algum tempo atrás se achava que a concorrência era local. Você tem hoje grandes players, né? Empresas que realizam, provavelmente em Carazinho, em Passo Fundo, mais vendas per capita em relação à população do que o comércio local. Então, na prática, nós somos tratados por uma concorrência, que é uma concorrência de capital, entendeu? É isso. Então, se nós queremos gerar empresa política, nós precisamos, como universidade, criar um ambiente que o aluno perceba que o modelo anterior não vai funcionar necessariamente, que precisa, inovar em novos modelos para que a gente consiga garantir qualidade dos empregos, geração de renda e de riqueza para nós. Isso é assim em todos os mundo, né? Nós organizamos nos últimos 2 anos missões para os Estados Unidos, para a Itália, para a França, ver que esse é o principal, né? Você tem tecnologia dos Estados Unidos, os 4 ou 5 principais países, hoje impactando globalmente. Se a gente quer manter uma cadeia local de bons empregos, de estruturas, nós precisamos ter universidades que sejam conectadas a essas vocações regionais e ter um compromisso com o desenvolvimento econômico de fato.
0: Eduardo, obrigado por sua atenção para conosco, um abraço e bom trabalho.
1: Bom trabalho, um bom final de semana para todos aí, para você, para a equipe que nós estamos ouvindo.
0: Diretor-presidente do Grupo Actus, né, que agora torna-se, então, Universidade Actus, a primeira universidade privada do estado do Rio Grande do Sul, projetada com foco no empreendedorismo, esse reconhecimento feito nessa semana aí pelo MEC. Agora, gente, 9h em ponto, a temperatura está na marca dos 12 graus, bora dar mais um giro pelo nosso WhatsApp para fechar já o nosso conectado nesta manhã de sexta-feira. Mandar um abraço e agradecer o carinho e a companhia da Bruna. A Bruna Schmidt também está na companhia da Gazeta, valeu pela audiência. Bom bom dia para a Zenaide Costa, também da companhia, claro, passando para homenagear todos os pais e participando dos prêmios aqui na programação. Bom dia para a Cami, também está na sintonia, pede seu som aqui na programação e, claro, participando do sorteio, boa sorte. Bom dia para a Neide Renner, pessoal também está na Vila Rica, na sintonia do Conectado, né? Claro, também participando da promoção do Dia dos Pais. Bom dia para o Edemar da Silva, pessoal no bairro Floresta, também está na sintonia dos 92.9. Bom dia para a nossa querida amiga Lara, da Top Flex, também está sempre na escuta aqui da programação, participando do sorteio do Dia dos Pais para presentear o seu amado pai, que também está sempre na companhia, diz que é um homem maravilhoso, né? O melhor pai do mundo, sempre ao seu lado. É o André, né? Então, parabéns aí para o seu André, tudo de bom e boa sorte. Valeu pela companhia, Lara, tudo de bom, excelente sexta-feira. Bom dia também para o pessoal que está na companhia, né? A Graziele também está na sintonia, claro, Grazi, participando do sorteio também, boa sorte. Bom dia também para a Loreni Fidelix, pessoa do bairro Alvorada, também está na sintonia da Gazeta, excelente manhã. Bom dia para a turma do bairro Glória, a dona Vera também está na sintonia, Vera Gonçalves, claro, Vera, participando sim do sorteio. Bom dia para a Regina Helena, pessoal aqui no bairro Oriental, claro, também participando do Dia dos Pais, do sorteio que tem hoje à tarde, 5 horas. A Marli Terezinha Gonçalves aqui no bairro São Pedro também está desejando muita paz e saúde para todos os pais ligados aqui na programação. Boa sorte, está no sorteio sim. Bom dia, quero participar dos prêmios para o meu filho, o Enzo, né? A Bruna também que registra sua participação com a gente. Valeu pelo carinho, pela companhia. Mandar um feliz dia dos pais para todo mundo, especial para o meu marido, Josemar Ribeiro, diz ela. Então tá bom, valeu pela companhia. Forte abraço aí para o Josemar. Um abração também para a Bruna, tudo de bom. Bom dia para o pessoal no bairro Glória. Marisa Pinzon também tem a companhia. Ô Marisa, beijão para ti, claro, está no sorteio sim, boa sorte. Bom dia para o Luciano Guerla, que também está na sintonia dos 92.9. Excelente manhã. Bom dia para o seu Vomir, também está na companhia dos 92.9. A Vitória Eduarda, também ligada com a gente. Alô, Vitória, beijão para ti. Excelente sexta, claro. Está no sorteio, sim. Tudo de bom. A Maria Zaida, também está ligada com a gente. Pessoal lá em Santo Antônio do Planalto, excelente sexta-feira. A Liara também está ligada com a gente aqui no bairro Glória e também concorrendo com a gente aos prêmios do Dia dos Pais. A Laurícia, aqui do bairro Floresta, também está com a gente. Bom dia para o Arthur Cardoso, também está na sintonia da 92. Excelente manhã. Bom dia para a Vitória Caroline, lá de Mata Cobra, também está com a gente. Excelente manhã, forte abraço. Bom dia também para a Gabriele do bairro Glória. Bom dia para o pessoal aí na Ouro Preto, a Rosemaria também está ligada com a gente. Bom dia para a turma do bairro Sassi, a Petrolina também está ligada com a gente. Obrigado pelo carinho, pela companhia, claro, está também no sorteio. Bom dia para todo mundo aí na Ouro Preto, né? Dona Elza também está ligada com a gente. Obrigado pelo carinho, pela audiência, excelente manhã. Bom dia para Alice da Silva também está ligada com a gente. Dona Alice também concorrendo com a gente ao prêmio do Dia dos Pais. Bom dia também para Simone Dutra. Deixa eu mandar um abraço também para a turma que está na sintonia, né? O Arthur pede seu som aqui na programação. Lá no bairro Medianeira, a Helenir da Silva também está na companhia. Gente, os abraços que eu não vou conseguir mandar hoje, o colega Thiago Borges está chegando para comandar a máquina sonora, vai colocar todo mundo sim no sorteio, tá bom, gente? Fiquem com Deus e que Nossa Senhora os proteja. A gente volta amanhã, às 7 horas da manhã contigo, te fazendo companhia no Conectado edição de sábado, tá bom? Fiquem com Deus e que Nossa Senhora os proteja e até amanhã, meu povo!
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3: Bom dia, Thiago Borges.
4: Bom dia, são 9h13. Bem-vindos, bem-vindas ao Gazeta Play de hoje, sexta-feira, 7 de agosto de 2026. Como é que vocês estão? Tudo certinho? Depois do Conectado com Alessandro Tavares, o sextou começa com vocês até o meio-dia. A temperatura tá fresquinho, né? 10 graus a temperatura aqui nos altos do bairro Boa Vista. Choveu, esfriou temporais, o estado do Rio Grande do Sul, coisa foi feia em vários pontos, né? Esperamos que vocês estejam bem seguros, acima de tudo, né? E a gente está começando o seu dia 7 de agosto, 219 dias passando, faltando 146 para o final do ano. E a gente começa mais uma manhã na sua companhia. Hoje é Dia Nacional do Documentário Brasileiro. É, hoje é dia, hoje é aniversário do município de Passo Fundo? Hoje Passo Fundo está de aniversário? Deixa eu ver aqui, mas já acredito que sim, né? O pessoal estava comentando, Passo Fundo, hoje é aniversário. Alô, turma de Passo Fundo, vocês estão de aniversário? É, coisa boa, né? No mais numa sexta-feira, feriadão aí, coisa linda! Bom dia! Como é que vocês estão nesta sexta-feira? Em casa, no carro, no teu trabalho, curtindo, embalando o nosso Gazeta Play, que chega no oferecimento de Pompeia. 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E aí? Hoje é sexta-feira e eu falei em Dia dos Pais, é. Desde quarta-feira a gente está com muitas, mas muitas mensagens dos nossos ouvintes que estão concorrendo a prêmios, um show de prêmios do Dia dos Pais. E chegou o dia de sortear um monte, mas um monte de presentes para vocês. Isso aí! Os melhores prêmios estão aqui no nosso WhatsApp Premiado de hoje. Então, se você já mandou, manda de novo. Quanto mais você participa, mais chances de ganhar aqui no nosso cadastro, porque são 5 super presentes. Kit de ferramentas Bosch, 41 peças na parceria de Água e Luz. Um relógio lindo, maravilhoso, moderno, elegante, lá da Planalto Ótica e Joalheria. Kit churrasco, carninha de gado, carninha de frango, linguiçinha, carvãozinho, lá do Supermix Supermercados, 2 travesseiros Altenburg maravilhosos pro paizão ter aquela noite de sono ainda mais gostosa, lá da Casa dos Colchões. E ainda, para iniciar ao start da All Play na sexta-feira, fardo de Chopp Pilsen da Beerside. Então manda aí o teu nomezinho no 991836300. Prometo que vou fazer o possível para ler um monte de recados ao longo do dia. Então, vem junto com a gente pra curtir a tua manhã de sexta-feira. Sextou, sua linda. Eu sou o Thiago Borges e desejo, tipo, a melhor sexta da tua vida.

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Marília Mendonça. Começando o seu dia 9h26, bom dia para todo mundo que tá aí curtindo a programação. 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

dia para todo mundo que está concorrendo aos brindes de hoje, seu Omar Renner. Também a Claudete Puerche, Regina Matos também está participando. Abraço para o Américo Barcelos. Bom dia, Márcia Santos, da Ouro Preto. Cláudia Schisler participando do sorteio também do Dia dos Pais. Sandra Laidate, do bairro Santa Terezinha. Bom dia para Vera Maria, do bairro Braganholo, participando. Feliz Dia dos Pais a todo mundo. Bom dia. Oi, Traione. Bom dia. Maria Zeli Freitas. E aí, quer concorrer a 5 presentes aqui do Dia dos Pais? Cola no 99136. 300.

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1: Vamos nessa, vamos atualizando a informação. Para você ligado junto com a gente, pouco de movimento ali pela Avenida Flores da Cunha, bastante movimento, na verdade. A Flores da Cunha esquina com a Rua Alexandre da Mota e também com a Pedro Vargas, em torno da Praça Central. O movimento do centro de Carazinho nesse momento. Para você que está transitando pelas rodovias aqui da região, tem informação para um acidente de trânsito. Proximidades. Ali no final das três pistas, tá? Subindo em direção a Passo Fundo, e tem obras também sendo informados naquela região, tá? Então vá devagarzinho. Informação também para trânsito bastante pesado com obras Parisiga, próximo ao pedágio da CCR Via Sul, depois de Santo Antônio do Planalto. Então, para você que está indo pela 386, está em Parisiga, tem bastante movimento, tá? Então vá devagarzinho, né? Para você que está pela 386. Portal Gazeta670.com.br. Obras da ciclovia em Carazinho são retomadas no trecho próximo à delegacia de polícia. Obra de Ilciana Piva Paim, celebrando os 45 anos da Seara da Canção Gaúcha. Corpo de Bombeiros Militar e profissionais da Engenharia e Arquitetura estão discutindo demandas relacionadas à segurança contra incêndios. Corrida da Independência 2020.

0: Sense foi lançado oficialmente em Carazinho. E Paróquia São José realiza, ainda hoje e amanhã, segundo o Bazar de Inverno da Caritas. Famílias brasileiras perdem 62,5 bilhões para bets em 2025. Veja o número de pessoas que fizeram suas apostas e perderam muito dinheiro. São quase 63 bilhões que brasileiros perderam em apostas em bets. Dia dos Pais, 47% dos brasileiros não pretende comprar presente. E Lula sanciona lei que endurece penas por violência sexual contra crianças e adolescentes. São informações do F5, você atualizando aqui na sua Gazeta FM 92.9. Bom dia!
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0: Bom dia! Bom dia com música e, claro, a sua participação para um show de prêmios do Dia dos Pais. Bom dia para Maria Soares, também está participando. Oi, Maria! Yuri, participando aqui dos sorteios, desejando a todos um bom fim de semana. Bom dia, Thiago. Bom dia! Participar dos brindes e concorrer a esses prêmios maravilhosos, né? Oi, bom dia, Juliane! Bom dia para Vitória Caroline. Oi, Vitória. Também está concorrendo ao show de prêmios Dia dos Pais da sua Gazeta FM.

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5: Tá no ar o Cine Drops com uma dica de suspense cheia de tensão. A nossa dica é o filme O Afinador. Léo Woodall interpreta Nick, um jovem afinador de pianos que possui uma audição extraordinária. Graças à sua sensibilidade extrema aos sons, ele descobre que consegue ouvir os mecanismos internos de cofres e fechaduras, transformando esse talento em comum e uma habilidade valiosa para o crime. Ao chamar a atenção de criminosos perigosos, ele se vê envolvido em um jogo de perseguição e sobrevivência. É o filme O Afinador, disponível na Prime Video. A dica do Cine Drops. Até a próxima.
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2: Voltamos, 9h42, temperatura de 10 graus. Bom dia, excelente manhã. Bom dia pro Nicolás, mandando um abraço, e pro papai Evandro. Um abraço para vocês, viu? José Carlos Nício da Borghetti. Jennifer, bom dia.
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2: Pessoal aqui, ó, mandando um abraço pro colega Jaime, isso, que tá de aniversário, pedindo música do Guilherme do Benuto. Abraço da equipe da Autoelétrica Avenida. E aí, turma da Autoelétrica Avenida, vocês estão bem? Bom dia, galerinha. Salve, Jaime. Felicidades, muitos e muitos anos de vida, um novo ciclo repleto de paz, saúde e felicidade. Vamos pagar uma coisinha pros guris hoje, hein, pra turma, né? Vamos abrir a mão aí. Dia 7, turma aí tá com dinheiro. Bom dia, galera.

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2: Que beleza! São 10 minutos para as 10 horas da manhã. Bom dia! 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Bom dia! 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Bom dia para todo mundo. 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Bom dia. Deixa eu mandar abraços para a turma. Ó, hoje está valendo um show de prêmios. É um show mesmo. Boris, quando é que vai ser sorteado? À tarde? A gente vai começar. Eu não, né? O Gustavo Ávila vai começar a sortear aí durante a tarde o nosso WhatsApp premiado. Kit ferramenta, relógio de pulso, kit churrasco, travesseiros e faro de chopinho. Coisa linda! Mas quanto você participa? Pode participar quantas vezes você quiser. Importante estar teu nomezinho por aqui, hein? Bom dia! Fernanda Cruz, oi Fernanda, bom fim de semana, concorrendo também ao sorteio do Dia dos Pais, importante mandar teu nomezinho, tá bom? Bom dia para a Salete Corrêa do bairro Conceição, oi Salete, bom dia, excelente manhã, quem mais está participando?
3: Oi, bom dia, tudo bem?
2: Tudo certo?
3: Eu queria participar dos prêmios.
2: Claro.
3: Daí todos os prêmios aí, a tá Nelina Pirga aqui da Oriental.
2: Oi, dona Nelina, bom dia.
3: Obrigada, daí, por ter dito.
2: Claro, bom dia, Mali Gonçalves, também está participando aqui do sorteio, tá? Obrigado, que Deus abençoe. Claro, brigadão pra vocês, hein? Dia lindo aí, sexta-feira maravilhosa. Vera Santos, o Vai Floresta, também tá pedindo música. Valeu, Vera! Bom dia, Ana Paula Jaques, também tá participando aqui do Show de Prêmios Dia dos Pais. Contou no dedinho aí, ó? Conta no dedinho, ó. Kit ferramenta, relógio de pulso, kit churrasco, travesseiro, chopinho. É, gente, são 5 presentes. Água e Luz, Planalto, Ótica e Joalheria, Supermix, Supermercados, Casa dos Colchões, Bearside. Bom demais, muito presente pra você. E uma linda manhã de sexta-feira. Bom dia! Vamos ver quem tá participando por aqui. O Evaristo, valeu Evaristo. Bom dia! Bom dia, abençoada sexta-feira. Feliz Dia dos Pais. E a Francisca da Silva do Bairro Sandri também tá participando. Bom dia, Luiz Eduardo Eckler também tá participando aqui na nossa programação. Parabenizar aí, ó. Já parabenizar todos os papais. Valeu, um abraço Evaristo. Obrigado pela companhia. Tem mais. Bom dia, Marinês Henrich, também está participando. Abraço para você. Vamos tocar esse Vai Cair Água? Claro que sim. Vamos dar aí o Diego Arnaldo com o Zé Neto Cristiano, né? Temos pedidos aqui para Momento Velharia já. com Luiz Eduardo Hickler. Bom dia! Dubai Medianeiro, Luan Gabriel, também está participando aqui da programação. Manda um abraço aí para o Leonir e o Luciano. Valeu, turma! Helena Apolinário de Carazinho, na Borghetti, também parabenizar todos os papais. Ótima semana, valeu! Bom dia, Maria Elizabeth Alembrant, participando do programa. Excelente manhã! Bom dia, Jefferson Oliveira, lá da Borghetti, pediu música do Rick Renner. Abração, valeu, meu irmão! Bom dia, Juliana Santos, lá de Pelo Marcado, mandando um beijo aí pro pai Ari. Diz que eu amo muito ele. Valeu, meus queridos. Bom dia. E último recadinho por aqui. Bom dia. Do
0: bom
2: bloco,
0: dia,
2: né? Bom dia.
0: Oi,
2: dona Maria.
0: Quero concorrer os prêmios.
2: Claro. Bom dia. Valeu. Tem mais? Vamos, deixa eu aproveitar a trilha aqui, ó. Tá no tempo ainda. Cleonice, seu Ireneu Nol, lá do Bairro Medianeira. Bom dia, Ana Lúcia Fabro da Borghetti. Foi pra Bruna, querendo o Ícaro e Gilmar. Oferecer aí pro... pra... deixa eu ver aqui, oferecer pra mim, que sou mãe e pai do meu Henrique. Quero participar dos prêmios. E a Bruna, oi Bruna. Exatamente como a gente diz, né? Tem o papai, que é o de coração. Tem o vovô, que é pai, né? Tem o irmão, que virou paizão. Tem a mãe, que é pai e mãe ao mesmo tempo. Então é o nosso carinho, nosso parabéns, né? Bom dia! Letícia Agel também está participando e pedindo o Henrique Juliano. E um oi aqui para a Adriana do Centro de Carazim, que também está querendo o Henrique Juliano. Bom dia!
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0: pedidos da galera Henrique, Juliano, Zenete e Cristiano, aqui na programação. São 10 da manhã, 2 minutos, está na hora do Vestiário Papo de Bola. Vem aí o Davi Pereira e as informações.
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2: Esse é o nosso Vestiário Papo de Bola, chegando por aqui falando do Inter, que perdeu, mas segurou pressão e eliminou o Corinthians na Arena. Corinthians que cruzou e até venceu o Internacional na Neoquímica Arena por 2-1, mas caiu nas oitavas de final da Copa do Brasil. O Internacional que segurou a pressão e o jogo aéreo dos donos da casa e conseguiu avançar para as quartas, eliminando o atual campeão da competição nacional. Gustavo Henrique abriu o placar no primeiro tempo. Na segunda etapa, Bernabé fez um golaço na única finalização no gol do Inter em toda a partida. Timão que voltou a ficar à frente do placar com Pedro Raul, mas não conseguiu ampliar o marcador da maneira que precisava para reverter a derrota por 2-0 no jogo de ida lá no estádio Beira-Rio. Com o resultado, o Inter avança para as quartas de final. O time não conseguia esta campanha na Copa do Brasil desde 2020, quando acabou eliminado pelo América Mineiro. Agora, o time gaúcho aguarda o sorteio da próxima terça-feira para conhecer o adversário na próxima fase. As datas base são 26 de agosto, o jogo de ida, e 2 de setembro, o jogo de volta. Informações do Vestiário Papo de Bola. Qualquer momento, de volta com mais.
0: Valeu, muito obrigado, Davi Pereira. E aí, como é que tá a tua sexta-feira?
3: Atrapalhar mais um pouquinho ainda, depois bodega.
0: Então vamos nessa, 10h04 agora, hein? Temperatura de 10 graus, bom dia, sextou! E um show de prêmios aqui da sua Gazeta FM pra você. Salve Marcão da Automar, participando, trabalhando, ligadinho. Pediu um Zezé de Camargo e Luciano.

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4: Estamos de volta, são 10h11, bom dia, excelente manhã para todo mundo. Daqui a pouquinho quero falar para você, sabe de quem? 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Bom dia, bom dia. Abençoada sexta-feira, Ivone e o Jorge de Góis também estão participando. Manda um abraço pro filho Adriano, que também é papai. Feliz dia dos pais a todos, hein? Bom dia, dona Gessi, excelente manhã. Bom dia, Vera Pinzon. Salve pro Márcio da Luz do bairro Fai. Valeu, Márcio, feliz fim de semana. Bom dia, Tiago, é a Soleninha do bairro São João, querendo ouvir um Chitãozinho Chororó, participar do show de prêmios. Um beijo aí, ó, da Soleninha pro maridão Egon. E agradecer por ele ser um pai presente na vida dos nossos filhos. Valeu, Soleninha, salve, Egon, beijo.

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2: Essa música conta a história de um fim de um relacionamento, porém com um final diferente. Vem assim, ó.
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0: Ícaro e Gilmar, M de Mulher. Pedidos da galera aqui na programação da sua Gazeta FM. Bom dia! 10 e 18, deixa eu contar pra você o seguinte, hein? 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Bom dia! Pra galera que tá aí nos acompanhando... 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Vamos ver quem mais está participando. 991836300. Afinal de contas, hoje é o show de prêmios da Gazeta FM, no arroba Gazeta FM Oficial e também no portal Gazeta RS, nos dois instas. Você tem uma ideia da quantidade de presente que está rolando hoje por aqui. Então não deixa de mandar teu nomezinho no 991836300. Sorteio ao longo do dia de hoje, tá bom? Muitos prêmios. Tem kit ferramenta, tem relógio, tem kit churrasco, travesseiros, fardo de chopps. Ah, você gostou, né? Bom dia, Jair André da Rosa está participando. Abraço seu João Pedro aí que também está participando. Bom dia, Valéria Cardoso, lá de Santo Antônio do Planalto, participando também. Você é da região, participa. Pode participar, não tem problema nenhum. Ah, se eu ganhar hoje, pode pegar? Pode pegar semana que vem. Se é da região, não consegue vir hoje. Não tem problema nenhum, tá bom? Bom dia, Rômulo Kliman também está participando. Bom dia, Rômulo. O pessoal mandou um recadinho de áudio. Vamos lá, bom dia.
1: Bom dia, Borges.
0: Bom dia.
1: Aqui é o Hildo da Sônia.
0: Ô, seu Hildo.
1: Eu queria participar dos prêmios do Dia dos Pais.
0: Claro, meu amigo.
1: E desejar para você, para todo mundo que tem, seja pai, um... Feliz
0: Dia dos Pais. Eu, Hildo, um beijo pro senhor, viu? Feliz fim de semana. Lá do Bairro Alegre, bom dia. Pessoal que tá mandando recados, a Maristela. Oi, Maristela. Bom dia. A Regiane também tá curtindo a programação, participando do sorteio. Ezequiel, do Bairro Santo Antônio. Bom dia, Maria Cleide.

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0: Bruno e Marrone.
1: Não diria.
0: Duas vezes você. Bom demais estar com vocês, hein? São 10 da manhã, mais 30 minutos, 10 e meia. Temperatura de 10 graus aqui nos altos do bairro Boa Vista. Falar em temperatura, vamos falar de previsão do tempo. Enquanto isso, 5

0: Já aqui na região, olhando as imagens de satélite, a gente tem a nebulosidade, mas não temos a informação de chuvas aqui, pelo menos para parte da região norte do estado. A gente tem um pouquinho de possibilidade de chuva na região metropolitana. Garoa, chuva fraca. O sul do estado, o sul do Brasil, está com chuva mais concentrado no norte do Paraná, lá na região de Londrina. Sol que deve aparecer pela parte da tarde, depois dessa nebulosidade ir embora. A gente teve mínimas de 8 graus aqui em Carazinho e as máximas hoje não devem ultrapassar os 12 pela parte da tarde. A noite cai na casa dos 9 graus de novo a temperatura. Amanhã de manhã o dia é nublado, com probabilidade de pancadas de chuvas pela parte da tarde. Mínimas de 8, máximas de 15. Já no domingo, o dia é de tempo firme, tempo seco, mínimas de 7 com máximas de 14 graus. Previsão é de sol entre nuvens ao longo do domingo. Chove amanhã à tarde em forma de pancadas, tá? Não é muita chuva. E ela é pela parte da tarde, à noite já o tempo fica firme. Para a semana que vem, frio de segunda-feira, frio na terça, com mínimas de 6, máxima de 12. E a chuva deve apertar entre terça e quinta da semana que vem. Por enquanto, esta é a previsão do tempo aqui na nossa região.
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0: O Luiz pediu. Pessoal lá da Exclusiva Ambientes Planejados, que tá curtindo a programação, trabalhando com o radinho ligado. Salve, Luiz. Vamos dar-lhe nessa Tina Turner. O clássico The Best, no Momento Velharia.

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2: 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São 10h36. Bom dia.
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2: 10h39, bom dia pra vocês. Excelente sexta-feira, sextou com muitos presentes, hein? Sorteio de um show de prêmios Dia dos Pais da sua Gazeta FM. Bom dia, essa é nossa!
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2: Essa é de Carazinho, hein? Bom dia, Franciele Polidoro, também tá participando dos brindes. Oi, Franciele. Ingrid da Silva, concorrendo também ao presente do Dia dos Pais, show de prêmios, hein? Karine Ferreira, do bairro Oriental. Oi, Karine. Luan, também tá curtindo a programação, pediu um Rainha Musical. Valeu, Luan, bom dia. Maria Eduarda, também participando aqui dos sorteios. Oi, a melhor rádio, sem dúvida. Vocês arrasam. Oi, Vitória. Bom dia, queridona. Tá participando aqui do sorteio.

Tamboa, Samba Clube, aqui na programação da sua Gazeta FM. São 10 minutos agora para as 11 horas da manhã. Rolamos também o som das bandinhas por aqui. Teve Corpo e Alma e Rainha Musical, pedidos da galera no 991836300. Sexta-feira com muita coisa boa para vocês, curtindo aqui a programação da sua Gazeta FM. Ó, falar em coisa boa... Agora.

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1: A gente está recebendo aqui nos estúdios a Cauana, lá do quintal Carne, Fogo e Vinho. Inclusive, quero fazer um convite para a galera dar uma espiadinha, tanto nas redes sociais aqui da Gazeta FM, no 92.9, lá no arroba Gazeta FM Oficial, e também no nosso portal de notícias, que também está lá o vídeo, no arroba Portal Gazeta RS, e no Instagram do quintal Carne, Fogo e Vinho, que a gente estava lá batendo um papo recentemente com o João e a Cauana, que está aqui para fazer um 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
2: Eu que agradeço e convido todo mundo também a conhecer nosso espaço.
1: Valeu, um abraço e bom final de semana. Muito obrigado.

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1: Israel e Rodolfo, ex-apaixonado, aqui na programação 11-1. Tá na hora do Davi. Chega pra cá, Davi Pereira, vamos falar de esporte.
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3: Vestiário por aqui trazendo informações do Grêmio, que tem conversas em andamento com Racing sobre Leonel Pérez. Os argentinos que procuraram o Clube Gaúcho para tratar de um possível empréstimo do volante de 21 anos. As condições do negócio ainda estão em avaliação. Leonel Pérez foi contratado pelo Grêmio no início deste ano junto ao Huracán. O Clube Gaúcho adquiriu 50% dos direitos econômicos do jogador e se comprometeu a pagar 2,83 milhões de dólares. Ele que assinou contrato até 2029. Conforme apurado pela imprensa, o objetivo do atleta, no momento, é permanecer no Grêmio. Também, segundo a imprensa argentina, o interesse do Racing em Leonel Pérez passa pela perda de um jogador da posição, pois da pausa para a Copa do Mundo, Pérez perdeu o posto de titular do Grêmio. Atualmente, o tricolor possui um débito com o Racing, Grêmio que contratou Juan Nardone por 8 milhões de dólares do clube argentino e o valor ainda não foi quitado. Informações do Grêmio aqui na programação. Até mais.
1: Valeu! Muito obrigado, Davi.
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1: Bom dia! Bom dia!
5: Escuta aqui a Margarida do
1: Oi,
5: bairro
1: Margarida.
5: Conceição.
1: Tudo bem?
5: Gostaria de homenagear todos os pais, especialmente o meu pai, o José.
1: Ô, seu José.
5: Tá vendo lá, trabalha nos camelô.
1: Ô, turma
5: um
1: dos camelôs.
5: Ele tá sempre na escuta também, escutando vocês.
1: Que bom.
5: E gostaria de participar dos brindes.
1: Claro que sim. Valeu, seu José. Alô, a turma dos camelôs aí de Carazinho, vocês estão bem? Bom dia, galera. Bom dia, participar dos brindes, Zenaide Matos aqui de Carazinho, eu Henrique também está participando, Feliz Dia dos Pais, bom dia para o Rômulo Vasconcelos também está participando, bom dia para Carla Schuster,

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6: 11:07, bom dia! E aí, já participou do teu sorteio do Dia dos Pais aqui? Show de prêmios! É um show tá com vocês, hein? Bom dia! Excelente manhã aqui pra Jéssica. Oi, Jéssica Leutério, tá participando aqui dos prêmios também. Bom dia. Lindamir, bom dia, Lindamir. Bom dia pra Marilene Gomes Langro da Vila Rica. Bom dia. Oi pra Daniela de Camargo, também da Vila Rica. Bom dia, Fer Oliveira. Oi, Fer, bom dia pra você. Nilmar, do bairro Oriental, também está participando dos brindes. Adilson Langro, da Vila Rica. E para Fer Oliveira, um Jean Giovanni.

0: Jorge Mateus com Israel e Rodolfo, Perdoa Nada. E ainda, rolou por aqui o G. Giovanni. Bom dia pra você, são 11h13, temperatura de 11 graus. Bom dia! 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
0: 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Bom dia! 11h14, bom dia, 11 graus, essa é a temperatura. 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Bora! Vamos nessa, eu preciso atualizar o nosso WhatsApp premiado, produção. Isso, aquela vinhetinha que a galera gosta demais, porque tem um show de prêmios hoje.
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0: Cinco presentes ao longo da tarde, hein? Kit ferramentas, relógio de pulso Condor, kit churrasco, travesseiros, fardos de chope Pilsen da Bier, Casa dos Colchões, Super Mix Supermercados, Planalto Ótica e Joalheria, Água e Luz e Beer Site. É um show de prêmios, hein, produção? Vocês arrasaram. Vocês são demais para brindar nossos ouvintes maravilhosos. Que, claro, manda aí teu nomezinho. Bom dia, Michael Lentz também está participando. Rolamos agora há pouco um Chitãozinho Chororó. Só que eu rodei com a Ana Castela, inclusive, pessoal, que é a nova da Ana Castela, né? Ana Castela. Vamos rodar daqui a pouquinho, Aninha, tá? Puxa aí a produção, por gentileza. É que eu não te esqueci. Bom dia! Bom dia, do bairro Glória. Gente, não esqueçam o nome de vocês, é importantíssimo, tá bom? Bom dia! 991836300. Se não mandar um nomezinho, hoje a gente não tá conseguindo cadastrar. De vez em quando a gente dá uma olhadinha na bio ali de vocês e acha o nome. Se não mandar o nome hoje, fica difícil. Bom dia pra Chayane, do bairro Vargas. Parabenizar todos os papais, em especial o papai Jarbas. E um abraço pro chefe que tá com nós hoje no escritório, ligadinho na rádio, claro. Oi pra Nayane, pessoal lá do Vargas. Oi, Nay. Abraço pro papai Jarbas e pra toda a galera aí do escritório. Ô, chefe, abre um pastelzinho hoje pra galera, hein? Bom dia, Carmen, do Wi-Fi também. E o Antônio, abraço, Carmen, abraço, Antônio. Bom dia pra Raquel, participar do sorteio dos brindes. Claro, Raquel, abraço. Bom dia. Maravilhoso fim de semana para todo mundo. Parabenizar os papais e a todos os ouvintes. Beijão a Yara Marina, do bairro Princesa. Beijo, Yara, para você também. Débora, bom dia para Débora, que está participando. Quem mais? A Franciele Dalcinha, a Thalita Pires também estão participando. Robson, galera do Rota 77, valeu. Bom dia para a Genesi. Jaime Camargo, do bairro Floresta. Tem mais aqui, Olinda Alves da Rosa, Adriana Onofre também estão participando. Valeu, meninas. Bom dia, Sônia Sebem, lá do Pai Princesa. Valeu, Sônia. Bom dia, Thiago. Estamos na lida aqui na horta. Abraço aí, ó, pro Ernesto Silvano Rônio, lá do bairro Oriental. Alô, Ernesto, parabéns pela horta, hein, rapaz. Tá lindo aí. Parabéns, que capricho. Bom dia. Feliz Dia dos Pais a todos. Pessoal mandando recado de áudio. Deixa eu ver aqui, ó, quem é. Bom dia, se vê um nomezinho. Bom dia. Alô?
3: Bom dia.
0: Bom dia.
3: Antônio da Vila Nova, queria participar do sorteio.
0: Ô, seu Antoninho, abraço. Bom dia, Silvana Godoy, do bairro Glória. Valeu, Silvana. Bom dia para Patrícia Cardoso, do bairro Alvorada. Valeu, Patrícia. Bom dia. Neuza também está participando. Janete da Vila Rica. Eduardo Fernandes. Everaldo lá do Varandão, na audiência, participar dos brindes do Dia dos Pais. Salve, Everaldo! Abraço pra galera do Varandão. Super abraço pra todo mundo aí. Quem mais aqui? Bom dia!
4: Bom dia!
0: Oi!
4: Aqui é a Silvane Ludwig, de Coqueiros do Sul.
0: Oi, Silvane!
4: Quero participar do sorteio dos brindes.
0: Claro que sim!
4: E a Manuele também quer participar.
0: Valeu! Sim. Um abraço, Silvane e Manuele! Américo Barcelos, oi, Américo! Oh. Bom dia! Velenda também está participando. Excelente manhã para todo mundo. Sorteio Dia dos Pais, 5 presentes ao longo da tarde. Amor!

0: Porto do Sol, versão para Chovendo Estrelas. E ainda teve Henrique, Juliano e Ana Castela rolando aqui na programação do Gazeta Play. Sexta-feira, 7 de agosto de 2026. Temperatura tá fresquinho, viu? 10 graus, essa é a temperatura agora aqui nos altos do bairro Boa Vista, querendo aparecer um solzinho para aquecer, mas não vai aquecer muito. Chega no máximo 12 hoje pela parte da tarde. Então vamos nessa. Fim de semana que promete instabilidade, forma de pancadas amanhã, mas o tempo melhorando aí no Dia dos Pais, um domingão. Tá bom? 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Ah, o papai gastronômico? 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Bom dia! 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Bom dia para o Paulo Rose by Somers. Fala, Paulo. Bom dia. Tá participando aqui dos presentes também, hein? Bom dia para Michele Santos. Me coloca no sorteio, Dia dos Pais. Manda um abraço, feliz Dia dos Pais a todos. Só pedir um Chitãozinho e Chororó. Ótimo final de semana. Valeu, Michi. Abraço pra você. Sadi de Lima, pessoal do Vai Princesa. 5 presentes hoje pra galera participar aqui no 991836300. 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Seu Oscar de Oliveira, bom dia. Excelente manhã. Desejando aqui um belíssimo Dia dos Pais. Luiz, pessoal lá da Mecânica JK. Abraço, Luiz. Bom dia, Feliz Dia dos Pais, a Tânia Lúbia Camargo Almeida, a Andresa e o Felipe, todo mundo participando, valeu. Bom dia, Maria do Bairro Lef, seu Valmir também, Valmir. Franciele Oliveira, oi Franciele, abraço pra você, viu Fran. Magno Nunes, salve meu bruxo, bom dia. Ivone Matos, do Bairro Ouro Preto, bom dia. Bom dia, Sinara Nunes. Excelente manhã. E último recadinho do bloco aqui, ó. Bom dia.
1: Bom dia, prazer. Gostaria de participar do sorteio de todos os brindes. Claro. É Aline Alves, do Distrito Industrial.
0: Oi, Aline.
1: E mandar aí um feliz Dia dos Pais para o meu pai, Juarez Alves.
0: Fala, seu Juarez. Abraço. Som de sexta-feira. Em instantes tem F5.

0: É de 5. É hora de atualizar a informação.
1: Vamos nessa, 11h33, F5, atenção, BR-386, em Pare e Siga, na região pós-Santo Antônio do Planalto. Relatou de obras na pista, grande congestionamento entre Santo Antônio do Planalto e Tiúgo. Após Tiúgo, também tem movimento mais lento, mas atenção, hein? Passando Santo Antônio do Planalto, tem Pare e Siga na região de Passo Fundo também. A informação de quem está indo em direção a Passo Fundo, muita atenção, tá certo? Pela região central de Carazinho, pontos daqueles pontos que começam a ter maior movimento, especialmente na Flores da Cunha com Alexandre da Mota, Flores da Cunha com a Pedro Vargas também. 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Carazinho avança com melhores desempenhos em matemática e língua portuguesa nos anos iniciais e finais. Ciclovia de Carazinho tem obras retomadas próximo à delegacia de polícia. Principais informações pelo estado e pelo Brasil. Petrobras deixa de vender combustível à distribuidora com possível ligação com o PCC. Famílias brasileiras perderam mais de 62 bilhões em apostas com as bets. Expo Inter 2026 tem 5.756 animais de argola inscritos aqui no estado do Rio Grande do Sul. Carteira de habilitação definitiva pode ser solicitada agora pela internet. Rio Grande do Sul tem riscos ainda de temporais para o fim de semana. Falar em temporais, corredor aqui no estado do Rio Grande do Sul é a segunda área mais propícia para tornados no mundo. Ciclone bomba pode levar ventania ao sudoeste, com especial corredor entre São Paulo, litoral catarinense e litoral do Paraná. Dino manda a Polícia Federal investigar emendas PIX após TCU listar prejuízo de 55 milhões. E Mega Sena acumula e prêmio agora sobe para 170 e 175 milhões de reais.

5, oi para Elisete Bueno, desejando feliz dia dos pais. A ti, Thiago, muito obrigado. Ao pai dos filhos também aqui, deixa eu ver aqui, da Elisete Bueno. Que Deus abençoe. Valeu, Elisete, obrigado pelo carinho. Bom dia. A Érica, que está desejando também feliz dia dos pais. Bom dia, Márcio Felipe e a Josemara Rezende. Bom dia, sextou. Adoro a programação de vocês, hein? De não me toque. É o Evandro Carlos Baqueiro. Evandro, abraço, meu querido. E pedindo um Ana Vilela. Valeu. Nene Fou, salve, meu querido. Bom dia.

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2: 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Bom dia.
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11: Tá no ar o Cine Drops com uma dica para os fãs de Yellowstone. É a série Rancho Dutton, que continua a história de Beth Dutton e Rip Wheeler após os acontecimentos de Yellowstone. Agora, vivendo no Texas, o casal tenta recomeçar a vida em uma enorme fazenda ao lado do jovem Carter. Só que a tranquilidade dura pouco. Conflitos com fazendeiros rivais, suspeitas de sabotagem e novos desafios colocam novamente a família diante de decisões difíceis. Se você gostou de Yellowstone, essa sequência mantém o mesmo clima de drama, conflitos familiares e disputas por poder. É a série Rancho Dutton, que está disponível na Paramount. É a dica do nosso Cine Drops. Até a próxima.
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2: Bom dia, voltamos. Oi para a Gabriele, participar aqui dos sorteios. Desejar um feliz dia dos pais a todos, em especial ao papai Marcelo Prestes. Salve, abraço Gabriele, abraço pro Marcelo. Muita gente participando. Bom dia, Marcel. Pessoal lá da Benoit também está participando dos brindes. Abraço. Feliz dia dos pais, hein, Marcel? Bom dia. Ó, querendo mandar uma música pro pai da minha filha, o Nicolas. Dizer que ele é um ótimo pai. Feliz dia dos pais. Para o papai da Maitê, né? Toca um Bruno Marrone? Claro que sim. Valeu, um

0: 11h51. Bruno Marrone, Ana Vilela, Lucas Luco, pedidos da galera aqui no 998-13-6300. Show de prêmios hoje, Dia dos Pais. 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Vamos lá, mais alguns recados da galera. Acho que não, vou tentar ler o quando o máximo possível, né? Bom dia.
1: Participar dos brindes, Vera, claro. Correia Conceição.
0: Valeu, Vera. Bom dia, lá de Pinheiro Marcado, a Silvia, seu Mário Sérgio, bom dia. Bom dia, Jéssica Neves, também tá pedindo música do Alex Ronaldo. Isso. Participando do sorteio. Oi, Jéssica, abraço pra você. Tânia Cardoso, do bairro Alvorada. Bom dia, Marlice do bairro Oriental, participando aqui do show de prêmios. Tem, ó, kit ferramenta, relógio, pulso, kit churrasco, travesseiros, fartos de chopp e beira site. Tudo isso ao longo da tarde hoje, hein? Micheline também tá participando. Oi pra Juliane Pedrolo. Bom dia pra Rosira Silva do bairro Boa Vista. É, bom dia pra Karina e a Gabi, pessoal do centro de Carazinho. Oi, Karina. Oi, Gabi. Bom dia, bom fim de Kátia. Oi, Kátia. Johnny. Oi, Johnny. Johnny Corran também tá participando. Pessoal de Ibirubá, Ederson, salve meu irmão, salve Ibirubá, bom fim de semana pra vocês, hein? Vera Zanini, lá de Saldanha Marinho, também tá participando do sorteio, isso mesmo, ó. Lembrando que todo mundo pode participar de toda a região. Você que é de fora, não tem problema, pode retirar amanhã o presente, quando você puder, tá? Importante é você participar. Quem mais? Desejar feliz dia, paz, a Silvana. Oi, Silvana, quem mais?
2: Bom dia!
3: Bom dia. Quero participar do Vini.
0: Claro!
3: A Elbe aqui de Pinheiro Marcado.
0: Oi! Pessoal de Pinheiro.
3: Feliz dia dos pais para todos os pais.
0: Tá bom, queridona. Pessoal de Pinheiro Marcado, bom dia! Quem mais aqui também está participando? Bom dia!
4: Bom dia!
0: Bom dia!
4: Gustavo, tudo bem?
0: Tudo bem, Marina. É
4: também
0: Thiago.
4: Quero participar, claro, do sorteio do Dia dos Pais.
0: Um abraço!
4: O meu não está aqui perto de mim, não mora aqui. Mas se eu ganhar, com certeza eu vou levar para ele o presentão.
0: Tá bom, um abraço!
4: É a Marine, do APP das Mulheres.
0: Valeu, queridona! Abraço aqui pra Alice Toledo, participando aqui dos prêmios, pro papai Lucas. Abraço pra vocês!

Banda Brilhos, os anjos devem voar. A finaleira aqui do nosso Gazeta Play, edição especial de sexta-feira, com um show de prêmios ao longo do dia. Poxa vida, não vou conseguir ler todos, viu, gente? Mas desejar um bom dia para a Lanes, que está aí no nossa companhia. Feliz dia dos pais a todo mundo que está interagindo ali no 991836300. Agradecer a sua companhia, a sua audiência. 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Desejar a todos um feliz dia dos pais. Amanhã quem faz a programação é Gustavo Ávila, né? Com presente e tudo mais. E claro, né, não podendo deixar de parabenizar a todos os papais que estão nos acompanhando, todos os familiares aí, feliz dia dos pais, né, para o pai que dá vida, mas também para o pai que cria, para o pai que cuida, para o pai que alimenta, para o pai que educa, que protege, que ora, que olha nos olhos, para aquele pai que se arrepende, que caminha junto, constrói junto, né? Do pai que aconselha, do pai que abraça, do pai que faz, que cuida, né? Do pai que tá no céu também, né? O nosso carinho, o nosso respeito, né? Da nossa recordação. Do pai que diz sim para um novo fim, para um pai que dá coragem, para o pai lutador, para o pai que ensina, para o pai que faz valer a vida. E do pai que faz valer o amor. Então, ó, parabéns pro dia dos pais. Essa é uma frase muito importante, porque pro pai que dá vida, pro pai que cria e para o pai que cuida. Então, parabéns a todos os papais, para as mamães que são pais, pro vovô que é pai, pro irmão mais velho que virou papai, né? Então, ó, nosso carinho de sempre a todo mundo, tá? Feliz dia dos pais! São 10h03, daqui a pouquinho vem o Padre Matheus Daniele com a oração do dia. Good vibes e good bênçãos, eu volto em instantes aqui na programação do nosso Gazeta News, trazendo música e notícia para vocês, viu gente? Continue participando, um show de prêmios aqui no Dia dos Pais para você na Gazeta FM. Valeu!

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1: Olá, ouvintes! Galerinha mais do que conectada na 92.9. Semana da vocação dos ministérios ordenados. Os ministros ordenados, os bispos, nosso bispo Dom Rodolfo, nossos padres, nossos diáconos. E já também estamos quase chegando no Dia dos Pais. E aí, né, a missão, a paternidade, a dedicação dos pais. Se temos pais que não são bom exemplo, claro que temos. É, não podemos negar que isso é uma realidade que nos preocupa e desafia. O problema da paternidade irresponsável. Por outro lado, nós temos a paternidade responsável. E quantos homens fazem desse caminho a sua realização? A exemplo de José, o pai de Jesus, assumiu com responsabilidade o Filho de Deus e cuidou de Jesus, deu o nome a Jesus, ensinou a Jesus uma profissão, protegeu Jesus quando todos queriam matá-lo, quando inocente criança. José abdicou de tudo para cuidar de Jesus. O único? José é o único que faz isso? Não. Como José, nós temos inúmeros homens que abdicam de seus sonhos, de seus projetos e suas vidas para cuidar da sua família, para dedicar o seu trabalho, a sua vida à família. E ainda com amor, com carinho, quando a gente ouve assim pessoas que dizem: eu não tive o amor do meu pai, mas eu vou fazer de tudo para, quando tiver meus filhos, fazer um pai diferente. É isso aí. É olhar para o bom exemplo daqueles que nos edificam. Se, de repente, por um motivo ou outro, o pai não foi aquele que se esperava, quando você for pai, você seja um pai diferente. E cá entre nós, também precisamos assumir que nossos pais, de repente, nos esperam muito melhores como filhos e nós também não correspondemos àquilo que os nossos pais esperavam de nós, né? Enfim. Tudo isso faz a gente pensar. E aí Jesus vai dizendo aos discípulos: se alguém quer me seguir, renuncie a si mesmo, tome sua cruz e me siga. Pois quem quiser salvar sua vida vai perdê-la, e quem perder sua vida por causa de mim vai encontrá-la. Então, pessoas que perdem a sua vida para cuidar da sua família. Perdem a sua vida, dedicam-se, gastam a sua vida para cuidar da sua família e encontram depois a realização justamente por terem feito esse carinho e esse cuidado. Então, desde já antecipando o abraço, né, aos pais pelo seu dia, a abertura da Semana Nacional da Família nas celebrações do final de semana e o desejo de good vibes, good bênçãos, em nome do Pai, do Filho e do Espírito Santo. Amém.

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1: Bom início de tarde. Meio-dia e 15. 11 graus, essa é a temperatura. Seguindo com você aqui na programação. Desejando a todos um bom início de tarde. Não consegui ler recados que chegaram depois das 11, né? Então, aos poucos, a gente vai abrindo. Se chegou, é importante lembrar, ouvinte, se você se mandou o teu nomezinho aqui, ó, e chegou pra gente, deu os dois certinhos ali, mensagem enviada e recebida, fica tranquilo que você vai estar concorrendo a todos os presentes dos pais. Muitas vezes a gente não vai conseguir ler todos os recados, mas todo mundo que mandou, enviou, recebemos, todo mundo vai estar concorrendo desde que mandem o seu nome na mensagem, tá bom? Abraço aí, Lade Vailate Machado, Lucas Henrique Apolinário Reis também está participando. Oi aqui para Lucimara Martins, Maria Sinita Campos, oi para Simone, Leonardo Souza, excelente início de tarde para vocês. Está no trânsito? Deixa eu dar uma espiadinha aqui. Antes a gente estava com bastante movimento na região da BR-386, sentido Tiúgo. Estava em obras, pelo jeito tinha um Parisiga. Vamos ver se ele continua. E continua lá, tá? E pega já a região ali da... de Santo Antônio do Pará, logo depois de Santo Antônio, tá tudo meio paradinho. Tem um Parisiga naquela região. Também o movimento está mais tranquilo pós-Tiúgo. Então, atenção. Carazinho, Passo Fundo, tem obras também. Tem Parisiga. Depois das três pistas, ali como ponto de referência, tá? Tem Parisiga naquela região. Fez a curva, já vai se preparando ali que tá parando tudo, tá? Região central de Carazinho, trânsito bastante movimentado, muito movimento pela região central nesse exato momento, principalmente ali na Pedro Vargas, tá? Na Alexandre da Mota, em cruzamento com a Flores da Cunha, entrada da Mauá também tem bastante movimento. Na entrada da Avenida São Bento, movimentação bastante grande. Em instantes eu volto, atualizando a previsão do tempo e os informes econômicos.

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1: Meio de 21. 10 graus nesse momento aqui nos altos do bairro Boa Vista. A previsão de que o sol deve aparecer entre nuvens, mas pela parte da tarde a gente tem bastante nebulosidade, sol entre nuvens. E as máximas hoje à tarde de 12 graus. Para amanhã, a previsão é de tempo nublado de manhã com pancadas de chuva pela parte da tarde. Mínimas de 8, máximas de 15. E o domingo é bem parecido com a tarde que vai acontecer hoje, tá? Bastante nebulosidade, abertura de sol, mas não tem chuva para domingo. Mínima 7, máxima de 14 graus. Previsão para segunda-feira, tempo firme, volta a chover entre terça e quinta da próxima semana. Vamos para os informes econômicos aqui na nossa programação. A Ibovespa fechou em queda agora. Medi 16, a última cotação, 1,36%. Dólar comercial 5,9, euro comercial 5,88. Mercado agrícola. Preços que se mantiveram de ontem para hoje: milho 60 quilos, R$ 58,00. Soja em grão 60 quilos, R$ 123,00. Trigo grão nacional 60 quilos, R$ 70,00. Informação do mercado financeiro aqui na nossa programação. Seguindo contigo, falar que ainda na questão econômica, a caderneta de poupança registrou saques líquidos de 7,153 bilhões de reais em julho, o maior volume retiradas de março, segundo dados do Banco Central divulgados hoje. Esse foi o segundo mês consecutivo de saídas de recursos da aplicação, após maio ter sido o único mês de 2026 até agora com saldo positivo, ou seja, mais depósitos do que retiradas na poupança. A poupança vem registrando perdas anuais consecutivas desde o ano de 2021, com a maioria dos meses apresentando resultados negativos para a modalidade de investimentos. No mês passado, o Sistema Brasileiro de Poupança e Empréstimo também teve saldo negativo de 6,952 bilhões de reais. No acumulado de 2026, a caderneta de poupança registra saques líquidos, portanto, de 46,509 milhões de reais. Daqui a pouquinho a gente volta trazendo informações do Portal Gazeta e as notícias da segurança pública.

0: meio-dia 27, 10 graus, essa é a temperatura. No portal Gazeta670.com.br tem as informações da ciclovia aqui que foi retomada em Carazinho, né? Tinha aquela parte, proximidades dos fundos da delegacia de polícia com o ponto de referência. Retomada essa obra, segundo a informação, foi possível após um acordo com a Rumo, empresa concessionária da linha férrea. O projeto original prevê a remoção de cerca de 70 árvores no trecho e a execução de uma contenção de talude, o que elevaria o custo da obra. A ciclovia, né, ela foi então trazida para a parte de cima da rodovia, em outros pontos aqui da cidade, ela pela parte de baixo. E agora se mudou somente o rumo realmente da ciclovia e ela segue em andamento. Outra informação lá no nosso portal é do Hospital de Clínicas. Está informando superlotação e orientando a população sobre o uso adequado dos serviços de urgência e emergência aqui do município também. Fala aqui a São José, que está realizando o segundo bazar de inverno da Cáritas. Desde ontem, segue hoje e também no sábado. São algumas informações do portal Gazeta670.com.br. Bom, aqui também para os amigos que seguem participando, concorrendo ao show de prêmios aqui do Dia dos Pais. É abraço para o pessoal que pediu para tocar um Travel, é isso? Abraço. Sebastião Pedroso também participando. Maristela da Vila Rica pediu Jorge Matheus. Oi, bom dia, feliz dia a todos os papais. É, para o paizão João Luiz, também para o maridão, melhor papai, o Deisson. Isso, Deisson. A Sheila Concato do bairro Oriental. Daqui a pouco tem mais recados aqui na programação. Enquanto isso, vamos à central de jornalismo dentro do nosso programa O Gazeta News, que tem o patrocínio de Monjoá. 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Da redação, Davi Pereira e a Segurança Pública.
1: Olá, Thiago. Chegando por aqui com informações de polícia. E a Polícia Civil, por intermédio da Draco de Passo Fundo, prendeu em flagrante na manhã desta sexta-feira 2 homens pelos crimes de tráfico de drogas, associação para o mesmo fim e posse de arma de fogo. A ação policial ocorreu na região central de Passo Fundo durante o cumprimento de um mandado de busca e apreensão expedido no curso de investigação que já vinha sendo desenvolvida pela Draco para apurar o comércio ilícito de entorpecentes. Durante as diligências, os policiais civis localizaram e apreenderam porções de maconha e MDMA, fracionados e embalados, além de aparelhos celulares com equipamento de comunicação via satélite Starlink, um veículo e uma arma de fogo. As investigações apuraram que um dos presos havia deixado recentemente o sistema prisional e encontrava-se em liberdade mediante monitoramento eletrônico, fazendo uso de tornozeleira eletrônica no momento da ação policial. Após lavratura do auto de prisão em flagrante, os 2 indivíduos foram encaminhados ao presídio regional de Passo Fundo. Também é destaque aqui no estado, o músico e professor Itamar Domingos Rosseto Begnini, conhecido como Tito Begnini, será sepultado nesta sexta-feira no município de Novo Barreiro. Morador de Casque, natural de Sarandi, ele tinha 56 anos e era integrante do grupo Passiones, além de ser reconhecido pelo trabalho como professor de música em diversos municípios aqui da região. A morte dele, que ocorreu na quinta-feira, é investigada pela polícia como homicídio. Conforme o delegado Tiago Lopes de Albuquerque, responsável pelo caso, ele foi encontrado sem vida no interior da residência onde morava, apresentando um ferimento cortante na região frontal da cabeça. Imóvel que foi isolado para o trabalho da perícia e um inquérito policial foi instaurado para esclarecer as circunstâncias do crime. Ainda

Marcão, lá do Bairro Laranjal também, abraço, ótimo dia para todo mundo, Cláudio Miro Santos, Gilson Cardoso, Helena Neumeister, também feliz dia dos pais, especialmente pro Erni,

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2: Meio-dia 35.
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9: 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Show de prêmios do Dia dos Pais aqui da sua Gazeta FM. Vamos juntos até uma.
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9: Oi aqui pra Fátima, oi pra Daia, também são participando aqui dos prêmios. O Marcos Souza, do bairro Oriental. Wesley Silva, a de Segredo, mandar um grande dia. Abraço aqui pro... Deixa eu ver aqui, ó. Pra Daniela, né, que tá mandando um abraço e um beijão pro papai, o Éder. Diz que ele é muito especial, melhor pai do mundo. Pai aí dos filhos, o Diogo e o Lucas. Valeu. Um abraço, família. Vitória Amaral. Cláudia Alnock também tá participando. A Júlia Pelati. Oi, Júlia. Outra Márcia também tá participando aqui da nossa programação. Deixa eu falar sobre a carteira de habilitação, porque novos condutores que contemplarem o primeiro ano de habilitação, tiver completo, né, sem infrações graves ou gravíssimas, ou reincidência de alguma infração média, já pode solicitar a CNH pela internet. Com isso, o pedido pode ser realizado na central de serviços do DETRAN-RS sem a necessidade de ir até o CFC. A medida vale para condutores que não têm direito à conversão gratuita da permissão para dirigir em CNH definitiva. Aquelas pessoas que estão no cadastro positivo do governo federal e não tiveram multas nos últimos 12 meses podem atualizar o documento diretamente no aplicativo CNH Brasil. Já o permissionário que teve alguma multa ou que deseja também o documento impresso, precisa fazer a solicitação no Centro de Serviço do DETRAN ou num CFC, que será ainda cobrada uma taxa agora de R$ 80,00. Para os casos de condutor da EAR exerce atividade remunerada ou condutor com resultado apto com validade no exame médico ou na avaliação psicológica, será preciso ir até um CFC para realizar a avaliação psicológica ou exame médico. O acesso é no detran.rs.gov.br. Você faz o login com gov.br, pede sua CNH da provisória para a definitiva também, tá bom? 12:40, daqui a pouquinho tem informações do esporte aqui na programação com o Davi Pereira. Vão de Jorge Matheus com Matheus e Cauã.

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2: Meio-dia 43, direto da redação, esporte, Davi Pereira.
3: De volta aqui na programação, trazendo agora informações de esporte, falando de Grêmio, que segue ativo na reformulação do grupo comandado por Luiz Castro. Lateral direito, João Pedro foi liberado para buscar clubes interessados em contratá-lo. Jogador que foi comunicado pelo técnico Luiz Castro que não faz mais parte dos planos da comissão técnica. João Pedro, que tem treinado com o grupo principal do Grêmio, está em boas condições físicas. Por enquanto, não há confirmação de sondagens ou propostas, mas conversas podem avançar nas próximas semanas. Contrato do atleta com o Grêmio vai até o final de 2027. Lateral não é relacionado para uma partida desde o dia 30 de maio, quando entrou no segundo tempo da derrota do Grêmio para o Corinthians na Arena. Neste ano, foi chamado para apenas 12 partidas e atuou em 9 delas. E o Inter garantiu vaga nas quartas de final da Copa do Brasil, apesar da derrota por 2-1 para o Corinthians na Neoquímica Arena. Dessa forma, o clube atingiu a meta esportiva estipulada pela direção para a temporada e garante mais R$4 milhões em premiação. Classificação na Neoquímica Arena colocou o Colorado entre os 8 melhores da competição, estágio previsto no planejamento esportivo elaborado no início do ano. Quantia que reforça o caixa ganha relevância diante do cenário financeiro vivido pelo clube. Como entrou na quinta fase da Copa do Brasil, o Inter já havia desembolsado R$5 milhões e agora totaliza R$9 milhões recebidos. Os gaúchos, que tiveram R$11,5 milhões bloqueados pela justiça durante a semana por dívida com o antigo parceiro Delcir Sonda, clube que ainda registra atraso no pagamento de 4 parcelas referentes à compra do jogador Benjamin. A dívida é de €70 mil. São informações de esporte aqui no Gazeta News. Até mais.
2: Até mais. Muito obrigado, Davi Pereira. São meio de 45. Música e informação para você. Vamos falar sobre o caso que está chamando atenção nas últimas horas. É sobre o ministro Flávio Dino, e pediu para a Polícia Federal investigar indícios de crimes apontados pelo Tribunal de Contas da União, da famosa emenda PIX, tá? Porque a informação que o ministro determinou que a Polícia Federal verifique se há indícios de crimes nos repasses, especialmente os casos de dano já apontado pelo Tribunal de Contas da União. Entre as emendas listadas pelo TCU com possíveis indícios de irregularidades, está uma de R$6.200.000 enviadas pelo deputado Alfredo Gaspar, do PL de Alagoas, que hoje é o informado vice na chapa de Bolsonaro, para o município de São José da Laje, a 100 quilômetros da capital Maceió. A autoria apontou que os recursos não puderam ser rastreados e que o valor sumiu depois de ter sido transferido entre contas bancárias da administração municipal. Procurado, Gaspar afirmou, por meio da sua assessoria, que não é investigado no procedimento e que apura a aplicação dos recursos públicos no município de São José da Laje. A auditoria encontrou irregularidades em 82 das 100 de 100 transferências especiais fiscalizadas, é 82% da amostra analisada pelo TCU. As irregularidades também atingem 61 dos 74 estados e municípios fiscalizados. Ao todo, as transferências somam R$198.100.000. O relatório consolida resultado de 23 auditorias realizadas entre estados e municípios e será encaminhado ao ministro Flávio Dino, relator da ação que trata das emendas parlamentares no STF, para subsidiar o julgamento sobre a transparência e controle das transferências especiais. Meio-dia 48.

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excelente tarde de sexta-feira para você que já tá aí acompanhando os clássicos do Velharia. O arquivo musical aqui da Rádio Gazeta FM ao som de Genesis, That's All. Clássico lá de 1983 para desbloquear sua memória. E dos anos 80, agora a gente vem para os anos 2000 para curtir esse sonzaço aqui da banda Maroon 5, Makes Me Wonder.

Que baita som para curtir nos embalos do Sextou aqui na Gazeta FM com o nosso Velharia, resgatando clássicos e refrescando a sua memória. Maroon 5 Makes Me Wonder, lá de 2007. 1h26, tempo nublado, temperatura aí na casa dos 12 graus aqui na região do bairro Boa Vista. Abraço pro Emerson, que também tá participando aqui no WhatsApp da Gazeta. Pediu para tocar Raimundos, aquela, né, Edson? Aquela, isso mesmo, é o nome do som, aquela. Abraço aí, meu bruxo, tamo junto. Uma baita sexta-feira, galera. Vem ser feliz no Velharia da Gazeta.

Que balanço, hein? Sextou! Sextou com as velhinhas na Gazeta. Tá aí o nosso eterno Prince com Kiss. Um kiss, um beijo pra você que tá aí acompanhando a nossa programação. É o Velharia. Até as duas, só as velhinhas vitaminadas da Gazeta.

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2: 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Gazeta 1:34.
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As melhores do pop rock nacional, você também ouve aqui no nosso Velharia. Tá aí o clássico do Biquíni Cavadão, Zé Ninguém, lá de 91. E antes a gente ouviu o Gabriel Pensador com a Festa da Música. 13 faltando pras duas, é o Velharia, fazendo uma festa na ponta da antena aqui da Gazeta FM com as velhinhas, desde os anos 70 até o início dos 2000, como essa que a gente vai ouvir agora com Mojo, Lady, Hear Me Tonight. Lembra? Lembra?

Pra todo mundo cantar e ser feliz no sextão da Gazeta FM, Erva Doce, Amante Profissional. Clássico marcante, né? Lá do pop rock nacional dos anos 80. Mais exatamente do ano de 1985, para desbloquear sua memória aqui no nosso Velharia. O arquivo musical da Rádio Gazeta FM, primeira edição, que tem o oferecimento de GP Pneus, que agora é Pneu Store, unindo atendimento especializado com as condições do maior e-commerce de pneus da América Latina. 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Mais Velharia em sua segunda edição, às 18 horas. Eu sou o Gustavo, continuo por aqui na tua companhia. Depois do intervalo, tô de volta com o Mistura Fina. Para misturar muito sertanejo com pagode, com pop nacional e internacional. E hoje também com o grande sorteio do Show de Prêmios Dia dos Pais Gazeta. É, muitos prêmios rolando no nosso WhatsApp 991836300. 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Valendo aqui um kit ferramentas Bosch, 41 peças da Água e Luz, um super relógio de pulso Condor da Planalto Ótica e Joalheria e ainda aquele kit churrasco completo do Super Mix Supermercados, dois travesseiros Altenburg da Casa dos Colchões e um fardo de Chopp Pilsen para você brindar o Dia dos Pais aí com a Gazeta FM Beer Site. 991836300. É hoje, durante a tarde desta sexta-feira, o resultado do sorteio Show de Prêmios Dia dos Pais Gazeta.

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2: Joias Link Ótica informa. 2:07, 12 graus.
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4: No ar, o Cine Drops com uma história muito inspiradora. É o filme A Vida Secreta de Walter Mitty, que acompanha um homem comum que passa boa parte da vida sonhando acordado. Mas quando seu trabalho é ameaçado, ele decide deixar a rotina para trás e embarcar em uma aventura real pelos lugares mais incríveis do planeta. Com belas paisagens, humor e uma mensagem sobre coragem e autodescoberta, o filme mostra que às vezes a maior aventura começa quando a gente resolve sair da zona de conforto. A Vida Secreta de Walter Mitty, que está disponível na Disney Plus. É a dica do Cine Drops. Até mais.
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0: Felipe Rodrigo!
1: Mais um pouquinho ainda, viu?
0: Tem muito. Tem de sol.
2: Sentimento!
3: Oh, caceta!
4: Bora, Wagner, cantar de corpo e alma.

0: Sextou no Ritmo Bailão, aqui na Gazeta FM, com as bandas Brilha Som e Corpo e Alma.
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0: 2:29, tá na hora de dar aquele F5 e deixar você muito bem atualizado com os destaques dos principais portais de notícias aqui na Gazeta. Defesa Civil confirma 65 mil afetados pelo temporal e monitora a volta da chuva na próxima semana. Defesa Civil apontou que o ciclone Bomba já se afastou do estado e não deve causar aí novos transtornos. Taquari decretará situação de emergência pelos danos causados pela chuva e vendaval. Este é o segundo decreto de situação de emergência em menos de 30 dias em Taquari. Falta de energia afeta sistemas de abastecimento da Corsã em 53 municípios. Cerca de 391 mil imóveis estão desabastecidos e o impacto pode alcançar mais de 1 milhão. Polícia Federal vai investigar indícios de crimes na destinação de emendas PIX, decide ministro Flávio Dino. Fiscalização de 100 emendas PIX, destinadas a 74 municípios, identificou 4 grupos de irregularidades. E ainda, a ProUni abre período de comprovação de dados. Aprovados em segunda chamada, tem até 14 de agosto aí para entregar documentos. E obras da ciclovia em Carazinho são retomadas no trecho próximo à delegacia de polícia. 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
0: 2:31, segue o som aqui no Mistura Fina com BTS. 13 graus é a temperatura. Solzinho querendo aparecer entre nuvens aqui na região do bairro Boa Vista. Uma boa tarde de sexta pra você.

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0: Nelly Furtado na Gazeta, Say It Right. 14 minutos faltando para as 3 da tarde. 14 graus de temperatura. Tá na hora do nosso WhatsApp premiado.
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0: Em clima do Dia dos Pais, hoje tem sorteio, né? Show de prêmios Gazeta FM para você que tá participando, fazendo a sua homenagem, mandando, né, o seu alô através do 991836300. Tá concorrendo a um kit ferramentas Bosch 41 peças da Água e Luz, a um relógio de pulso Condor da Planalto Ótica e Joalheria, dois travesseiros Altenburg da Casa dos Colchões e ainda kit churrasco completo do Supermix Supermercados e, claro, que não poderia faltar aquele chopinho da Beersite, um fardo de chopp Pilsen para você brindar com o seu paizão aí no domingo. 991836300. Tá na hora de mandar mais alguns alôs aqui pra galera que tá participando do show de prêmios Dia dos Pais Gazeta. 5 da tarde a gente vai estar anunciando aí os felizardos, beleza? Até às 5, então, você pode mandar sua mensagem aí e tentar sorte no WhatsApp premiado aqui da 92. Boa tarde, Gustavo. Quero participar do sorteio. Manda alô. Aqui é o Juliano. Feliz Dia dos Pais a todos. Toca aí Simone Mendes com Direitos Iguais. Valeu, Juliano. Obrigado pela companhia. Aquele abraço, tudo de bom. Olá, Gustavo. Aqui é a Maria Vitória. Também tô na companhia para concorrer ao sorteio. Valeu, Maria. Quem mais tá chegando por aqui é Alice Cavallini, para curtir um Charlie Brown e concorrer aos prêmios. Valeu, Alice, obrigado também aí pela audiência e participação. Galera também mandando áudio aqui pra Gazeta, vamos reproduzir, alô?
2: Boa tarde, Gustavo.
0: Boa tarde.
2: Sou Marcos Silveira.
0: Fala, Marcos.
2: Para a Floresta, coloca meu nome para o sorteio dos brindes de hoje à tarde, tá? Um abraço aí, tudo bom.
0: Abraço, Marcos! Alô, galera aí do bairro Floresta, obrigado também pela companhia, boa sorte! Adriana do Centro também tá participando com a gente para curtir um TNT e concorrer, né, a todos os sorteios aí do Dia dos Pais. Valeu, Adri, obrigado pela audiência, obrigado pela participação. A Grace Weber de Coqueiros do Sul, também homenageando aqui o pai Dionísio. Valeu aí, gente, obrigado pela audiência, obrigado pela participação. 11 faltando para as 3. 14 graus em Carazinho, já tem Papo de Bola, Vestiário Gazeta, com as informações da dupla Grenal. Agora quem chega pra cantar pra gente é ela, Simone Mendes.
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0: Esse é o som do Mistura Fina, misturando as melhores do sertanejo com o pagodinho, com o pop nacional e também com o pop internacional, como essa que a gente ouviu agora do Justin Bieber com Kid Laroi, Stay.
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0: 2 minutos faltando para as 3 da tarde, tá na hora de conferir a primeira edição do Papo de Bola. Vestiário Gazeta com Davi Pereira. E aí, Davi, qual a informação do momento? Boa tarde.
2: Boa tarde, Gustavo. Todos os ouvintes chegando informações do Internacional aqui na programação. O STJD, o Superior Tribunal de Justiça, manteve o zagueiro Victor Gabriel do Inter suspenso até o retorno de Gabriel Peck do Cruzeiro aos treinamentos, com prazos o máximo de 180 dias. Decisão que foi tomada nesta sexta-feira em julgamento do recurso do Clube Gaúcho no pleno do tribunal. Por 5-2, os auditores decidiram manter a pena aplicada pela 6ª Comissão Disciplinar do STJD em julgamento realizado aí no final de julho. Victor Gabriel, que foi punido com 6 partidas de suspensão com extensão da pena até o retorno de Gabriel Peck aos treinamentos, limitado ao prazo então de 180 dias. Punição se deu em razão da falta que fraturou a perna do atacante em uma partida no Beira-Rio pela 19ª rodada do Campeonato Brasileiro. Então tá aí a informação do Inter, o STJD que manteve então o zagueiro do Inter suspenso até o retorno do Gabriel Peck aos treinamentos. Informações de esporte do Internacional e a qualquer momento a gente volta aí com mais edições do Vestiário.
0: Feito, Davi, valeu!
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0: Um faltando pras 3, já tem previsão do tempo aqui no Mistura Fina. Quero nunca mais ter que te ver.

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0: Sextou, curtindo e cantando com a Gazeta FM Camisa 10, coração.
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0: 13h18, estamos meio atrasados com a previsão do tempo, mas ainda há tempo. Bom, gente, sexta-feira que foi marcada aí, né, pelo retorno do friozinho aqui na região. Afinal de contas, ainda estamos no inverno gaúcho, né? O dia começou com a mínima na casa dos 7 graus em Carazinho. A máxima não deve passar aí dos 15, 16 graus para a tarde de hoje. Sol entre nuvens e sem previsão de chuva. Já para amanhã, sabadão, sol com muitas nuvens durante o sábado e a previsão indicando pancadas de chuva à tarde e à noite em Carazinho. Sábado vai começar com a mínima de 7, máxima vai subir nos 17 graus para amanhã, com previsão aí de 8,3 milímetros de chuva para o sábado em Carazinho. Já no domingo, domingão, dia dos pais, deve ser de sol entre muitas nuvens durante o dia, períodos de céu nublado, mas a princípio sem chance de chuva. Domingão vai começar também com tempo frio, mínima de 6 graus no domingo e a máxima não vai passar dos 16 graus.
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0: 13h19, chegando a nova da dupla Marcos e Belucci pra gente curtir aqui no Mistura Fina. Misturando muita música boa aí no seu rádio até às 5h30. Tamo junto e misturado.

Play no Sextou, Play na Gazeta FM, curtindo e cantando com Ana Carolina, Malandragem, clássico da nossa eterna Cássia Eller, né? Na releitura e na versão da Ana Carolina, que também ficou muito legal. Por falar em clássico, daqui a pouquinho, 4h15, 4h20 da tarde, temos o nosso Momento Velharia, trazendo o dia de hoje na história da música, com aquele flashback que marcou época pra gente desbloquear sua memória. 4h15 da tarde, então, tem Momento Velharia. Agora são 13h31 e agora tá na hora de mandar abraço pra galera que tá participando do show de prêmios Dia dos Pais Gazeta no WhatsApp premiado, 991836300. 5 da tarde, saiu o resultado aí dos prêmios, muitos prêmios pra você concorrer, kit ferramentas Bosch 41 peças, um lindo relógio de pulso Condor, kit churrasco completo, dois travesseiros Altenburg e um fardo de Chopp Pilsen. E aí, já fez a sua homenagem para o Dia dos Pais? Já mandou seu beijo, seu abraço, seu carinho pro seu paizão? Ainda não? Dá tempo, hein? 991836300, 5 da tarde aí, sai o sorteio. Boa tarde, aqui é a Ana Lise, toca Reação em Cadeia pro meu marido Cristiano e também pra Lara e a Bianca. Gostaria de concorrer aos prêmios Dia dos Pais. Obrigado, abração. Abração pra todo mundo aí, Ana. Obrigado pela companhia de vocês. Tudo de bom, boa sorte também no sorteio. O Alessandro Souza também está na sintonia com a Gazeta, né, Alessandro? Obrigado aí pela participação. A Maria Eduarda também quer concorrer aos prêmios, claro. Valeu, Maria. Obrigado aí pela audiência. Vanderlise também está participando com a gente. A Maria Cleide da Silva. Oi, Maria. Obrigado também pela audiência e participação. Quem mais chegando por aqui? Boa tarde. Quero participar dos prêmios e mandar um abraço pro meu pai e o meu marido, que é um pai maravilhoso. Gostaria de ouvir Gustavo Lima aqui. É a Alessandra Pereira. Oi, Alessandra. Obrigado também aí pela companhia de vocês. Tudo de bom? Desde já um feliz Dia dos Pais aí para todos os papais da família. O Valdenor também está participando aqui no WhatsApp premiado, né, Valdenor? Abraço lá para Suelen de Quadros. Quem mais está por aqui? O Nene. Abraço, Nene. Boa tarde, Gustavo. Quero participar dos prêmios. Um feliz Dia dos Pais aqui, a Lorraine. Oi, Lorraine. Obrigado você aí pela companhia e participação. Boa tarde lá para Maria Júlia, que também está participando com a gente. Quem mais chegando por aqui? A Grazi. Enfim, uma galera participando, né? Deixando a sua mensagem aí em homenagem ao Dia dos Pais para concorrer ao show de

0: sexta-feira super feliz, super animada pra você que tá aí curtindo e cantando com a Gazeta FM os sucessos de Bonde do Forró Don't Say Goodbye e do embaixador Gustavo Lima com Bala Alojada. 19 minutos faltando aí pras 4 da tarde, 14 graus de temperatura. Quero mandar um grande abraço aí para todo o pessoal, né, do comércio, de Carazinho e região, galera que tá trabalhando de rádio ligado aqui na Gazeta FM. Bom serviço aí, gente, boas vendas, né, de Dia dos Pais para todo o pessoal aí do comércio, sintonizado aqui na 92.9. E por falar em comércio, não posso deixar de mandar um grande abraço também para os nossos parceiros de programação. 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Agora tá na hora de conferir os destaques do Portal Gazeta nesta sexta-feira. A gente vai lá para a redação da rádio conversar com Alessandro Tavares e os destaques do dia. Alessandro, conta aí pra gente. Boa tarde.
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2: Boa tarde para você, boa tarde para quem se liga conosco aqui na programação da Gazeta. Vamos trazendo o que é destaque lá no Portal Gazeta nesta sexta-feira. Obras da ciclovia de Carazinho são retomadas no trecho próximo à delegacia de polícia. Carazinho terá dia D durante campanha de multivacinação. O dia D aqui em Carazinho vai ser no sábado, onde todas as unidades de saúde e também a sala central de vacinas estarão abertas. O foco da campanha neste ano, principalmente, é a questão da vacina dos idosos em relação à gripe e também a questão do sarampo, já que a condição de sarampo era considerada erradicada, mas voltou a ter registros da doença em São Paulo. O dia D da vacinação aqui em Carazinho vai ser no dia 22 de agosto, sábado, em que todas as unidades serão abertas, mas de qualquer modo, já durante qualquer dia da semana, de segunda a sexta, todo e qualquer tipo de vacina que esteja no calendário está disponível nas unidades de saúde para a campanha nacional de multivacinação. Carazinho avança com melhores desempenhos em matemática e língua portuguesa nos anos iniciais e finais. Os números do IDEB, Índice de Desenvolvimento da Educação Básica, que aponta que nos anos iniciais a nota média passou de 5,8 para 6,17, um crescimento de 5,3% e a superação da marca dos 6 pontos percentuais. O Hospital de Clínicas de Carazinho informa superlotação e orienta a população sobre o uso adequado dos serviços de urgência e emergência do hospital. E obra de Luciana Piva Paim vai celebrar os 45 anos da Seara da Canção. Todos os anos, na Seara da Canção, um quadro pintado com o tema da Seara é feito e leiloado para angariar recursos também na parte social da Seara da Canção. E neste ano, novamente, a pintura foi feita pela artista plástica Luciana Piva Paim. São destaques que você confere lá no Portal Gazeta. Eu sou Alessandro Tavares e volto em seguida com mais atualizações para você.
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0: baita som pra curtir nos embalos do sextou aqui na Gazeta FM com Gotcha e Kimbra, Somebody That I Used To Know. 4-1, tá na hora da segunda edição do Papo de Bola.
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0: Chega mais, Davi Pereira.
2: Isso aí, chegando o nosso Vestiário Papo de Bola aqui na programação da Gazeta 92.9 FM, agora com informações do Grêmio. E o Tricolor segue ativo aí na reformulação do grupo comandado pelo Luiz Castro. Lateral direito, João Pedro, foi liberado para buscar clubes interessados em contratá-lo. Jogador que foi comunicado pelo técnico Luiz Castro que não faz mais parte dos planos da comissão técnica. Ele tem treinado com o grupo principal do Grêmio e está em boas condições físicas. Por enquanto, não há confirmação de sondagens ou propostas, mas conversas podem avançar nas próximas semanas. Contrato do atleta com o Grêmio vai até o final de 2027. Lateral que não é relacionado para uma partida desde o dia 30 de maio, quando entrou no segundo tempo da derrota do Grêmio para o Corinthians na Arena. Neste ano foi chamado para apenas 12 partidas e atuou em 9 delas. E também com informações do Grêmio, o Tricolor definiu o valor para a venda de Christian Oliveira, emprestado ao Bahia e alvo do Nacional, clube baiano que tem contrato com o jogador até dezembro e precisa ser contemplado em eventual negociação. Então o Grêmio que tem definido aí esse valor, propostas podem chegar a partir de 3 milhões e meio de dólares, cerca de 17,8 milhões de reais. São informações de esporte, falando do Grêmio, aqui na programação. Qualquer momento te volto aí com mais informações. Até mais.
0: Obrigado, Davi.
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0: 4 e 2, 15 graus em Carazinho, solzinho entre nuvens. E por aqui a gente segue com a nova da Maiara e Maraíza. O nome do som 9010. Curte aí mais uma novinha da Gazeta.
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0: Tá aí as boas vibrações do nosso querido Armandinho com a Ilha, fechando mais um bloquinho todo programado pelo ouvinte aqui no Mistura Fina. Misturando só sucesso na sua tarde, as músicas que tu pede e gosta de ouvir, você pode pedir pelo 99183-6300 e ainda concorrer ao show de prêmios Dia dos Pais Gazeta. 5 da tarde, sai aí o grande sorteio, né, dos presentes para o Dia dos Pais aqui na programação da 92.9. Mistura Fina até às 5h30, misturando música boa no seu rádio, com o oferecimento de Beersite. 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
0: E antes do intervalo comercial, a gente vai dar mais uma atualizada aqui nas mensagens da galera, né? No sorteio da promoção Show de Prêmios Dia dos Pais, valendo presentes aqui especiais para o seu paizão, kit ferramentas Bosch 41 peças da Água e Luz, relógio de pulso Condor da Planalto Ótica e Joalheria, kit churrasco completo do Supermix Supermercados e ainda dois travesseiros Altenburg da Casa dos Colchões e um fardo de Chopp Pilsen da Beersite. A Soleni do bairro São João tá sempre ligadinha, né, participando com a gente para tentar faturar os presentes, né, Soleni? Obrigado aí pela audiência, tudo de bom, boa sorte. Opa, Gustavo, aqui é o Júnior. Tem como tocar aí música Paredes Pintadas com a banda Portal Gaúcho? Valeu! Valeu, Júnior! Obrigado pela audiência, obrigado pela sugestão aí, meu querido. Boa tarde, meu nome é Graciele, também quero concorrer ao sorteio aí do Dia dos Pais. Desejar a todos um feliz dia, em especial pro meu paizão. Valeu, obrigado pela companhia também aí, Graci. A nossa ouvinte Cilei Nunes, do bairro Glória, também está participando. Oi, Cilei. Oi para Chay Martins, que também está deixando aqui a sua mensagem para concorrer aos presentes. O Rudinei, do bairro São Jorge, né, Rudinei? Obrigado aí pela companhia, aquele abraço, tudo de bom. Eliane Apolinário, do bairro Borghetti, também está participando com a gente aí no show de prêmios. O Jaques, a Madalena Pascoaloto. Oi, Madalena, do bairro Medianeira. A Eloni Weber. Quem mais por aqui? A Verani de Abreu. 991836300. Vem você também fazer parte aí do Show de Prêmios Dia dos Pais Gazeta. Depois do intervalo, tem Momento Velharia e aquele flashback direto do túnel do tempo para desbloquear sua memória, meu jovem.

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2: Atenção, pessoal, informação passada agora há pouco pela Polícia Federal, que amanhã às 14h45 vai ser 15h03.
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1: Esse é o som do Mistura Fina, a mistura de sucessos que embala a sua tarde aqui na Gazeta FM. 15 para 5.
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1: Tem muito sucesso e também tem informação para deixar você bem atualizado com o nosso F5, atualizando os destaques dos principais portais de notícias nesta tarde de sexta-feira, hoje dia 7 de agosto de 2026. Defesa Civil confirma aí 65 mil afetados pelo temporal e monitora a volta da chuva aí para a próxima semana. O órgão apontou que o ciclone bomba já se afastou do estado e não deve causar aí novos transtornos. Defesa Civil também confirma morte em Montenegro e 5 feridos devido a temporal no estado. 118 municípios aí reportaram ocorrências devido à tormenta, cujos ventos superaram 120 km por hora. Polícia Federal vai investigar indícios de crimes na destinação de emendas PIX, é o que decide aí o ministro Flávio Dino. Fiscalização de 100 emendas PIX destinadas a 74 municípios identificou 4 grupos de irregularidades. ProUni abre período de comprovação de dados. Aprovados pelo ProUni em segunda chamada, tem até 14 de agosto aí para entregar os documentos. E ainda, mais motoristas nas ruas. Emissão de CNH no Rio Grande do Sul cresce 44,3% no primeiro semestre, puxada por novas regras. Mudanças aprovadas aí pelo CONTRAN baratearam o processo e impulsionaram a procura. Detran registra recordes históricos na série iniciada em 1997. E ainda atualizando você com os destaques do nosso portal Gazeta Notícias, obras da ciclovia em Carazinho são retomadas no trecho próximo à delegacia de polícia. E operação policial mira grupo investigado por roubos e furtos em Carazinho e região. A ofensiva contou com o cumprimento de 12 mandados de busca e apreensão executados simultaneamente nos municípios de Carazinho, Não Metoque, Chapada e Almirante Tamandaré do Sul. 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E também seguindo o @PortalGazetaRS no Instagram para ficar muito bem informado com as notícias de Carazinho e região.
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1: 13 faltando para 5 e a gente vai pro intervalo comercial com o sucesso de Adriana Ribeiro. É mais um pedido entregue com sucesso aqui na tarde do nosso Mistura Fina. Até às 5h30, tamo junto e misturado. 5 da tarde, sai o sorteio do show de prêmios Dia dos Pais Gazeta.

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2: 5 faltando para 5, tá na hora de conferir mais um quadro aqui do Mistura Fina, é o quadro Música Nova, lançamento do dia. É com ela que está oficialmente de volta ao mundo da música, é a rainha do pop. O nome do som, Dance

Sextou e me deixa, que hoje eu tô de bobeira. Tá aí o clássico da banda O Rapa, nas últimas aqui do nosso Mistura Fina, uma velhinha e uma novinha, clássico do Rapa, e ainda tivemos o lançamento da rainha do pop Madonna com Dancing Ria. São 5 horas mais 3 minutos, por aqui Gustavo Ávila com você. Prazerzaço estar contigo em mais uma tarde de Mistura Fina, sempre com o oferecimento de Beer Site, Farmácias Associadas, Atitudes Educação e O Boticário. E agora, gente, tem uma missão por aqui de divulgar os sorteios, né, do show de prêmios Dia dos Pais Gazeta FM. Então atenção, você que participou com a gente desde a última quarta-feira, né, no show de prêmios, bora saber aí quem é que vai faturar os presentes especiais de mais uma super promo, né, de mais uma data comemorativa aqui com a sua Gazeta FM 92.9. Primeiro sorteio tá saindo aqui, dois travesseiros Altenburg da Casa dos Colchões. Atenção, quem faturou os dois travesseiros da Casa dos Colchões foi o ouvinte Américo Barcelos. Parabéns, Américo Barcelos, tá levando dois travesseiros Altenburg por conta da Gazeta e da Casa dos Colchões. Segundo prêmio, um lindo relógio de pulso Condor da Planalto Ótica e Joalheria. Saiu em nome de Gabriele Prestes. Alô, Gabriele Prestes, foi a sorteada então com o relógio de pulso Condor da Planalto Ótica e Joalheria. Parabéns, Gabriele Prestes. Vamos ao terceiro sorteio do show de prêmios Dia dos Pais. Terceiro sorteio é um super kit ferramentas Bosch, 41 peças, patrocinado aqui pelos nossos parceiros da Água e Luz. Quem faturou então esse super kit ferramentas Bosch, 41 peças, Água e Luz, foi o ouvinte Jonathan Santos. Parabéns, Jonathan Santos, faturou o kit ferramentas da Água e Luz. Quarto e penúltimo prêmio, um fardo de chope Pilsen Beer Site. Atenção, você que participou do show de prêmios Dia dos Pais Gazeta, vamos conferir aqui quem foi o contemplado então com o fardo de chope Pilsen da Beer. Foi o ouvinte Márcio da Luz. Alô, Márcio da Luz, vai poder comemorar aí o Dia dos Pais tomando aquele chopinho, né, da Beer Site. Que beleza, parabéns então, Márcio da Luz, faturou o fardo de chope Pilsen da Beer Site, carazinho. E o quinto e último prêmio, bora conferir quem se deu bem. Atenção, show de prêmios Dia dos Pais Gazeta, o quinto e último prêmio da nossa super promo. Quem faturou o kit churrasco completo do Super Mix Supermercados foi uma ouvinte, hein, que vai poder presentear o papai e fazer aí um baita domingão Dia dos Pais. Parabéns para Bárbara Kempfer. Alô, Bárbara Kempfer, vai fazer aquele churras aí com a família no final de semana com um kit churrasco completo patrocinado aí pelos nossos parceiros do Super Mix Supermercados. Parabéns então a Bárbara Kempfer, que faturou o kit churrasco. Aí então, gente, sorteados da promoção Show de Prêmios Dia dos Pais Gazeta, Jonathan dos Santos faturou o kit ferramentas da Água e Luz, a Gabriele Prestes o relógio da Planalto Ótica e Joalheria, a Bárbara Kempfer o kit churrasco completo do Super Mix, e ainda o Américo Barcelos os dois travesseiros da Casa dos Colchões, e o Márcio da Luz o fardo de chope Pilsen da Beer Site. Nosso muito obrigado a todo mundo, né, que participou aí de mais uma promoção, de mais uma data comemorativa com a Gazeta FM. Continue ligado, continue participando, que a qualquer momento a gente pode liberar mais um WhatsApp premiado aí para você participar, mandar a sua mensagem e descolar aquele presentão para o Dia dos Pais aqui na 92.

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Fim de tarde é só sucesso na Gazeta FM, curtindo e cantando com Bruno e Marrone, cantando sucesso de Grupo Revelação, Deixa Acontecer. 5h29, mistura fina desde as 2 da tarde, misturando muita música aí no seu rádio, sempre com a força de Pet Shop Reino Animal. 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Na sequência, você confere o top 6 das mais pedidas, as mais tocadas desta sexta-feira, 7 de agosto. Vem aí Davi Pereira para comandar o fim de tarde aqui da Gazeta com as 6 mais pedidas do dia e também com o nosso Velharia, segunda edição, às 18 horas. Vai ter o WhatsApp premiado, vai ter música boa e vai ter informação no seu fim de tarde, início de noite, início de fim de semana aqui na Gazeta. A gente se fala amanhã no Sabadão. Valeu, até mais!

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2: 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Olha a hora, 5h31.
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0: A declarado final de semana aí, galera. 17 horas com 35 minutos. Quem tá chegando por aqui sou eu, Davi Pereira. Muito obrigado pela companhia, pela audiência. E a gente segue junto aí no melhor fim de tarde do teu rádio, que nas ondas da 92.9, a rádio de Carazinho. Pra você que tá no trânsito, você que tá trabalhando, tá aí, ó, louco pra sair, aproveitar o final de semana. Obrigado pela audiência e pela companhia. Chega com a gente que o nosso Sequência Fina traz as 6 músicas mais pedidas e tocadas aqui da Gazeta FM.
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0: É muito sucesso e a gente começa com Olivia Dean, com Man I Need. Bom fim de tarde, uma excelente sexta-feira e um bom início de final de semana.

0: balancinho bom demais pra aproveitar no fim de tarde da Gazeta. Olivia Dean com Man I Need, a nossa top 6 aqui no Sequência Fina de hoje. Temperatura ainda de 12 graus, finzinho de tarde muito lindo aqui na cidade de Carazinho. E a gente vai começando os trabalhos do final de semana com energia total. Aqui teu fim de tarde é diferente, hein? Então manda tua mensagem, participa, interage por aqui no 99183-6300. Muitos prêmios hoje aqui na programação, né? A gente sorteou aí o nosso show de prêmios de Dia dos Pais. Foram 5 prêmios, muitas, mas muitas mensagens. E a gente agradece aí todo mundo que participou. Pra você que não ganhou teu prêmio, não fica triste não. Porque, claro, né? Hoje é sexta-feira e hoje tem WhatsApp premiado por aqui. WhatsApp premiado. Vamos lá, gente. Hoje é sexta-feira e a gente tem aquela cortesia lá do Motel Fantasy na programação. É, bora aproveitar aquela suíte maravilhosa lá do Fantasy. 99183-6300. Manda tua mensagem, nomezinho completo aí e bora participar até as 18h45, tá bom? Participa aí. 99183-6300, WhatsApp premiado, que no melhor fim de tarde do teu rádio. Tamo junto, gente. Obrigado pela audiência, obrigado pela companhia. E manda tua mensagem aí.
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0: Quinta posição. Na quinta posição de hoje, a música Saudade Inconveniente, parceria que tá fazendo sucesso, grupo Menos é Mais e Pablo.

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2: Boa demais, Grupo Menos é Mais, em clima de final de semana, com Pablo, Saudade Inconveniente. É a quinta posição do Sequência Fina de hoje. 17 horas 42 minutos, temperatura de 12 graus, trânsito intenso nesse momento aqui na cidade de Carazinho. Trânsito de Carazinho já é sempre complicado aí no fim de tarde, hora do rush, mas claro, sexta-feira parece que piora, né? Vai com bastante cuidado e atenção aí, Avenida Flores da Cunha, diversos pontos aí com muito fluxo de veículos. Avenida Pátria também, Avenida São Bento, são vários pontos aí, os pontos mais conhecidos da galera aí já no centro de Carazinho com bastante movimento. Vai de boas, com cuidado e bastante atenção. Trevo do Avião em Carazinho também. Atenção redobrada por ali, né? Principalmente o pessoal que chega de Não Me Toque em Carazinho, no Trevo do Avião. Bastante fluxo nesse momento. BR-285 entre o Trevo do Avião e o Trevo da Bandeira também tem bastante movimento. Acesso norte aqui de Carazinho também no Trevo do Baixinho tem bastante fluxo. BR-285 em direção a Passo Fundo. A princípio tá fluindo tudo muito bem aí, então vai com cuidado também, né? Atenção. Trânsito um pouquinho mais intenso nesse momento, mas nada fora do normal também para esse horário. BR-386 tá fluindo também normalmente. Alguns pontos aí com um pouquinho mais de movimento, fim de tarde, enfim, né? Sempre fica a dica aí, redobra atenção, cuidado no trânsito e cola teu ouvido aqui com a gente nas ondas da 92.9, a melhor rádio de Carazinho, com certeza toda a nossa região. E vai mandando tua mensagem, né? Tira um tempinho, manda áudio, manda texto, manda foto, interage com a gente aí no 91836300, até porque hoje tem cortesia do Motel Fantasy, né? Você que tá chegando agora, manda tua mensagem aí, pede tua música nesse fim de tarde, vai estar concorrendo a essa cortesia de 2 horas para você aproveitar. Cortesia sempre válida de domingo a quinta-feira, você pode ir lá aproveitar de boas por conta da Gazeta FM. Tô esperando você e daqui a pouquinho eu volto com as primeiras mensagens.
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2: A quarta posição de hoje é a nova do Papas da Língua, Pura Ingratidão. Vibezinha boa aí no teu fim de tarde junto com a Gazeta. Segue o som, tamo junto.

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0: cadeira cativa, Zé Neto Cristiano. Essa aqui tá bombada, né? Uma das mais tocadas do Brasil inteiro. E também tá confirmada aqui como uma das mais pedidas da Gazeta 92.9 FM. São 17h53, a gente ouviu também Mil Adjetivos com Kleber e Cauã na programação, a nossa top 3. E a gente ouviu também a nossa top 4, Papas da Língua com Pura Ingratidão, né? A nova fase aí do Papas da Língua, sonzeira pra gente curtir e aproveitar nesse fim de tarde, que tá bonito demais, né? Friozinho, temperatura de 12 graus, hein, carazinho? Vai de boas, vai com cuidado, vai curtindo aí a programação da Gazeta FM, essa é a número 1, né? E a gente tá junto aí até às 19 horas, né? Com o fim de tarde da Gazeta, trazendo daqui a pouquinho também o nosso Velharia Segunda Edição para resgatar os grandes clássicos do passado e, claro, né, energizar aí o teu fim de tarde e começar bem esse final de semana. E seguinte, tem o WhatsApp premiado rolando hoje na parceria do Motel Fantasy, cortesia de 2 horas válida de domingo a quinta-feira. Só chamar aí, nomezinho completo, 9836300. Muito obrigado pela companhia, tem abraço aqui pro Ademir, tá junto com a gente, participando, a Vitória Caroline também. Mandar um abraço aqui pra Cirlei, também tá acompanhando. Quem mais? Abraço lá pro Mário. Muito obrigado pela companhia, gente. Bora pra top 1 do nosso Sequência Fina. Daqui a pouquinho eu volto com mais mensagem. Sorteio que vale até as 18h45. 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
0: 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Top 1. Top 1 de hoje é com o Juan Victor. Para aí. 5 minutos faltando para 6.

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3: E durante esta semana, houveram reclamações quanto à questão da operação dos ônibus da empresa Helios no transporte Carazinho Metoc. Diante dos fatos, a redação da Rádio Gazeta contatou com a empresa para saber quais foram as mudanças realizadas e os motivos. A empresa relatou que deixaram de ser operados linhas de Carazinho Metoc no fretamento e a Santa Maria Erechim de linhas. Os fretamentos são os serviços feitos geralmente para empresas do setor metal mecânico. A empresa informou que das suas linhas continuam sendo operadas Passo Fundo Frederico, Passo Fundo Metoc e Carazinho Metoc. E informou também que o que levou à motivação da decisão de reduzir as suas linhas foi a crise econômica com a redução da produção nas indústrias. No fretamento, eram pelo menos 6 ônibus que eram ocupados. O destino era no Metoc. De acordo com a Helios, as empresas contratantes e os usuários foram informadas com antecedência. A recomendação da empresa é que procure ou Dyer ou seu contratante. Sobre os desligamentos de colaboradores, a empresa não informou quantos, mas confirmou que foi um número grande de pessoas que foram desligadas da empresa. Em relação às rescisões, a empresa afirmou que tem programação financeira para os custeios e que já estão programados. E sobre os rumores de decreto de falência, a empresa reiterou que eles não procedem e que o processo de recuperação continua tramitando normalmente. O Dyer, por sua vez, informou que até o momento não recebeu uma comunicação formal da empresa Helios acerca de eventual paralisação ou suspensão de suas operações. Contudo, confirmou que foram recebidas comunicações em algumas estações rodoviárias, relatando alterações ou dificuldades na operação de determinadas linhas da empresa. Diante dessas informações, o Dyer entrou em contato com a empresa Helios, que informou que suas operações estariam ocorrendo normalmente. Assim, nesse momento, as equipes de autarquia estão acompanhando a situação e buscando verificar as informações recebidas pelas rodoviárias. Para passageiros que já tiveram adquirido passagem e a viagem não tenha sido realizada, a orientação é que procurem a empresa para solicitar a remarcação ou, conforme o caso, a devolução do valor pago. Os usuários que têm interesse em utilizar alguma das linhas e constatarem que a viagem não está sendo realizada, podem comunicar a ocorrência à ouvidoria do Dyer. Este é o Drops Gazeta News e a gente volta em seguida com mais atualizações para você.
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7: 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A gente vai fazer uma viagem no tempo a partir de agora com o nosso Velharia.
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7: Uma boa viagem no tempo para todos os ouvintes da Gazeta FM, sintonizados e conectados com a gente nesse fim de tarde, nessa hora do rush. São 18h03, temperatura de 11 graus aqui na cidade. E a gente vai começando o Velharia dessa sexta-feira lá em 1986, com Europe, The Final Countdown. Muito obrigado pela companhia, segue valendo o nosso WhatsApp premiado aí na parceria no oferecimento de Motel Fantasy. Tô esperando você, 9183-6300. Bom início de final de semana aí, gente!

Que energia esse som, hein? Europe com The Final Countdown, pra abrir os trabalhos do nosso Velharia Segunda Edição de hoje, voltando pros anos 80. Às 8 horas e 7 minutos, e a gente segue por aqui. O nosso Velharia tá só começando. A gente traz os grandes clássicos que marcaram gerações inteiras, desde os anos 70 até o início dos anos 2000. E a gente vai fazendo essa viagem junto com você que tá aí do outro lado. Manda tua mensagem, 991836300. Participa e pede aquele clássico que marcou a trilha sonora da tua vida. Tem pra todo mundo. A gente faz o possível aí pra atender a todos os pedidos e encaixar aqui na programação. Você pode resgatar aí os grandes clássicos de todos os estilos e gostos musicais, tá bom? Tô esperando você, conto com a tua audiência, com a tua participação pra me ajudar a deixar a trilha sonora de hoje aí, ó, impecável. Então manda aí tua participação, que além de você ouvir a música que você gosta, você também vai estar participando aí do sorteio de hoje, Motel Fantasy com a gente, trazendo aquela cortesia de 2 horas, válida de domingo a quinta-feira, pra você ir lá aproveitar aquela suíte maravilhosa do Fantasy por conta da Gazeta. Então chama aí, já tem mensagens chegando, quero mandar um abraço pra Vanessa, tá participando da programação, ótima tarde, quem mais? Boa tarde aí, meu amigo. Manda um abraço pro Felipe, pro tio Marcos e pro Alan, da Marcenaria RN Mobile, que está conectado aí na programação. Abraço pra vocês, gente. Obrigado pela audiência, bom trabalho aí. E muito obrigado sempre pela parceria e participação, né? Felipe, tio Marcos e o Alan também com a gente aí. Valeu, gente. Abraço. Abraço pro Lucas, tá por aqui também. Abraço pra Jéssica. Tem mais mensagens chegando? Boa tarde, quero participar do WhatsApp premiado. A Rosilene Dias Bacher, de lá de Não Me Toque, né? Também tá aproveitando aí a programação, diz que o Velharia é top. Muito obrigado aí, abraço pra Rosilene e pra todo o pessoal de Não Me Toque, que também cola aqui no Velharia Segunda Edição. Bom demais, né? Recordar os clássicos que marcaram época. 18:09, a gente vai recordando agora Alphaville com Big in Japan. Muito obrigado pela audiência, segue o som e segue mandando a tua mensagem aí. Nosso WhatsApp premiado vai até às 18:45. 91836300.

Essa é a hora do Rush, desengarrafando teu trânsito com música boa, os clássicos que marcaram época. Kid Abelha, Fixação, e a gente teve também Alphaville com Big in Japan. São 18 horas com 17 minutos, e assim a gente segue, né? Pô, finzinho de tarde lindo. E aí, tá aproveitando esse pôr do sol com a Gazeta? Manda mensagem pra gente aí, manda foto, manda texto, manda áudio e participa aí do sorteio de hoje valendo uma cortesia do Motel Fantasy. Cortesia de 2 horas, válida de domingo a quinta-feira. Já vou atualizar mais mensagens. O pessoal perguntou aqui pra gente dos sorteios, né, do Dia dos Pais. É o seguinte, já saiu o sorteio durante a parte da tarde, esse show de prêmios, né? 5 prêmios, agradecer aí todos os ouvintes que participaram e parabenizar, né, os vencedores. A gente vai repetir aqui os nomes. Então, o prêmio da Água e Luz, quem levou foi o Jonathan dos Santos. A Planalto Ótica e Joalheria foi a Gabriele Prestes. O kit churrasco do Supermix foi a Bárbara Kempfer. Os travesseiros da Casa dos Colchões foi o Américo Barcelos. E quem levou o fardo de Chopp Pilsen da Beerside foi o Márcio da Luz. Então, parabéns aí pra todos. Já saiu o resultado do sorteio, tá bom? A gente sempre entra em contato, beleza? Quem faturou aí, a gente já chamou aqui no WhatsApp pra confirmar aí. Fechou então? Obrigado pela audiência, pela companhia, pela participação de todos. E fiquem ligados, né? Como sempre, temos muitos prêmios aqui na programação. E agora tem essa cortesia do Fantasy. Então chama aí, 9183-6300. Mandar um abraço pro pessoal lá do bairro Oriental, tá ligado por aqui também. Abraço pra Adriana Petri, tá participando aí da programação, pediu uma do Paulo Ricardo, já vou separar aqui, Adriana, obrigado pela audiência. O Diogo Espíndola também, sempre ligadinho, pediu um Bad Boys Blue, essa aí não pode faltar, né, pra gente curtir a sexta-feira. Valeu, Diogão, abraço pra você, obrigado pela companhia de sempre. E mandar um abraço lá pro Moraes, né, também tá ligado, pediu música, vou procurar essa por aqui no sistema também, Moraes, obrigado pela audiência, abração pra você e um bom início de final de semana. Daqui a pouquinho mais mensagens, chega junto aí que o Velharia tá só começando. Até às 19, a gente segue recordando os clássicos do passado. Cidade Negra e a Sombra da Maldade. Balancinho bom aí pra aproveitar esse finzinho de tarde, esse pôr do sol. Bora lá, gente. Tamo junto.

0: demais, Cidade Negra e a Sombra da Maldade. Mais uma pra gente curtir aqui no Velharia, segunda edição, às 19 horas, trazendo os maiores clássicos que marcaram época. 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Finzinho de tarde, lindo demais, pôr do sol. O pessoal tá mandando registro pra gente por aqui. Quero mandar um abraço lá pro Diego, né? Também tá ligado, mandou foto, pô. Bonita demais essa foto, hein, Diego? Obrigado pela companhia e um forte abraço, né? Fim de tarde, entardecer, pôr do sol, diazão aí. O pessoal segue aproveitando com o nosso Velharia aí, os grandes clássicos. Temperatura de 11 graus, né? Tá esfriando um pouquinho, mínimas aí durante a noite. Devem ficar na casa de 7 graus. Daqui a pouquinho mais detalhes aí da previsão do tempo, mas agora tá na hora de F5. Vamos lá.
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0: São aí, né, os principais destaques dos portais de notícia, um resumão aí do que aconteceu nessa sexta-feira, dia 7 de agosto. Vamos lá, né, girando aí os principais destaques dos portais. Primeiro com informações internacionais. Abelardo de La Espriedia toma posse como novo presidente da Colômbia. Cerimônia realizada em Cali marcou o início aí do governo do político de direita, eleito com 49,66% dos votos após derrota apertada do governista Iván Cepeda. Também em Espanha, a retalia Giorgia Meloni impõe controle de fronteiras a turistas vindos da Itália. Também Senado dos Estados Unidos aprova Daniel Pérez como embaixador dos Estados Unidos no Brasil. Também informação, TSE cria órgão para monitorar fake news e uso indevido de inteligência artificial nas eleições 2026. Ainda Rio de Janeiro tem alerta extremo e suspende aulas e também fecha acesso ao Cristo Redentor, né? Efeitos do ciclone, Rio que entrou no estágio 3 de alerta, escala que vai até 5. Também informação aqui no estado do Rio Grande do Sul, tempestade deixa um morto e mais de 2 mil pessoas fora de casa. Estragos em 114 cidades aqui do estado. Em Porto Alegre, polícia prende suspeito de esfaquear e estuprar mulheres. E viatura da Polícia Militar perde controle após atender capotamento e invade casa. Caso que aconteceu em Guarani das Missões, no noroeste aqui do estado do Rio Grande do Sul. São informações do nosso F5, sempre é hora de atualizar aqui na programação da 100 pontos da Gazeta FM 92.9.
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0: Bom de música, tá chegando Erasure aqui na programação com Stop 1826. Excelente fim de tarde aí, gente. Muito obrigado pela audiência.

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5: No ar mais um Cine Drops, trazendo uma das sitcoms mais queridas da televisão, How I Met Your Mother, que acompanha a Ted Mosby, que conta aos filhos a longa e divertida história de como conheceu a mulher que se tornaria a mãe deles. Ao lado dos amigos Marshall, Lily, Robin e do inesquecível Barney Stinson, a série mistura romance, amizade, humor e situações que conquistaram fãs no mundo inteiro. Com 9 temporadas e episódios cheios de momentos marcantes, é uma excelente opção para quem gosta de comédias leves e personagens carismáticos. É a série How I Met Your Mother, ou em português, Como Eu Conheci a Sua Mãe, disponível nas principais plataformas de streaming. Esse foi mais um Cine Drops. Até mais!
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A número 1, 18h34, e a gente vai voltando lá pro comecinho dos anos 2000 com Engenheiros do Havaí. Clima aí desse comecinho de noite de sexta-feira.

18h36, tá aí, Engenheiros do Havaí, lá de 1996. Bombou muito aí no começo dos anos 2000 com o álbum acústico MTV também do Engenheiros, né, de 2004. Aí, sonzeira pra gente curtir, aproveitar esse início de noite aqui na programação. Temperatura de 11 graus em Carazinho. E a gente vai seguindo aí com o Ovelharia Interativo Premiado. Temos sorteio aí do Fantasy Motel, trazendo aquela cortesia aí pra você ir lá e aproveitar, né? Aquela suíte por conta da Gazeta, então. Manda tua mensagem, dá tempo ainda. 998-363-00. Tô esperando você, quero mandar um abraço lá pra Ana, tá participando aí da cortesia. Tem mensagem aqui também da Daya. Abraços, obrigado pela audiência. O Júnior tá ligado com a gente também, mandando mensagem. Um beijão pra Larissa. Oi, Davi, tô saindo do trabalho, aproveitando a programação do Velharia. Toca uma do Capital Inicial. Abraço. Obrigado, Larissa. Abraço pra você também. Obrigado aí pela audiência e pela companhia aqui na nossa programação, que vai seguindo, trazendo Capital Inicial a pedidos do ouvinte aqui na programação do Velharia. Segunda edição, às 19h.

aí, Capital Inicial, atualizando os pedidos musicais aí do nosso WhatsApp premiado, 91836300. Dá tempo ainda de participar, mas são os últimos minutos para concorrer aí à cortesia do Fantasy Motel, aqui nas ondas da programação do nosso Velharia, tá bom? Vou trazer mais música. Tá chegando Bon Jovi com Living on a Prayer. Depois dessa a gente volta aí com o resultado do sorteio. Última chance para participar.

Bon Jovi aqui na programação Living on a Prayer, um dos maiores clássicos pra gente recordar aqui nas ondas da 92.9. Lembrando sempre, né, o nosso Velharia é de segunda a sexta-feira em duas edições, primeira edição a 1, segunda edição às 18, e tem Velharia também no sábado ao meio-dia, edição estendida até as 2 da tarde. No domingo também temos Velharia das 18 às 20, né? Edições aí do final de semana sempre em dose dupla com 2 horas de duração. E a gente se encontra aqui sempre de segunda a sexta, como eu falei, das 18 às 19 na segunda edição do Velharia, resgatando aí os maiores clássicos da música. Atualizando aí mais mensagens, as últimas do nosso Velharia de hoje, mandou um abraço lá pro Magno Nunes, valeu, abraço pra Gabriela, também tá participando, mandar um beijão lá pra Raquel, pediu o Jota Quest, a Patrícia Schmidt também tá participando, o Carlos Eduardo de Oliveira, valeu, Luiz Eduardo Eckler também tá por aqui. Valeu, Luiz, abraço. Mano, abração também lá pro Rodrigo Rosa, sempre ligado aí na Gazeta. Forte abraço, Rodrigo. Obrigado pela companhia aí, pela participação. Vou fazer o seguinte, hoje eu tô querido, vou tocar mais uma música. Quem não participou ainda dá tempo, tá bom? 998-36300. É uma cortesia lá do Motel Fantasy, tá bom? Uma cortesia de 2 horas, válida de domingo a quinta-feira. Agora sim, a última chance de você participar. Chama aí, enquanto isso a gente vai ouvindo Hold the Line com Toto.

Oh, bom demais, né? Hold the line aqui na programação. 10 minutos faltando para as 19. Isso aí, de volta aqui no Velharia, mandar os últimos abraços aqui. O pessoal que tá participando pra gente realizar o sorteio, mandar um abração lá pro Ayrton Eckler, tá sempre ligado, e mandar um abraço também pra Tati Weber, que também participou aí na nossa programação. Muito obrigado aí, gente, todo mundo que participa, interage, manda mensagem pra gente aí no WhatsApp, hoje premiado no oferecimento de Fantasy Motel. 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São muitas opções aí pra vocês. Obrigado pela companhia e pela audiência. Finalizamos então o sorteio, final de telefone 1428. Quem faturou essa cortesia de hoje foi o Alan. Abraço aí, mano. Obrigado pela audiência, obrigado pela companhia, participação aí no nosso Velharia de hoje. Tamo junto. É isso aí, gente. Finalizando, então, mais um WhatsApp premiado, mas fiquem ligados, né? Amanhã, sabadão, a gente vai ter mais prêmios na programação. Todos os dias, praticamente, a gente tem sorteio aqui na 92.9. Então, só tu ficar acompanhando aí. Sintoniza, conecta no site, no aplicativo, se liga lá na Alexa. Nossa programação tá em todas as plataformas aí também, junto com vocês. Isso aí, gente. Últimos 10 minutinhos aí de Velharia. Vou deixar mais uma sequência. Já eu tô de volta aí pra gente encerrar, então, a programação. Mas fica ligado que daqui a pouco a gente tem também o nosso Play no Hit, né? A gente sai dos clássicos do passado e chega trazendo aí os principais destaques do Brasil e também do mundo, né? As músicas mais tocadas daqui a pouquinho aqui no Play no Hit.

aí, gente. Obrigado pela audiência. The Promise com Ellen Rome aqui na programação. A gente vai fechando Velharia com a banda ABBA. E daqui a pouquinho eu volto para trazer o Play no Hit e as músicas mais tocadas do Brasil e do mundo. Antes tem o Drops Gazeta News com Alessandro Tavares trazendo informações por aqui. Uma excelente noite. Até daqui a pouco.

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1: A Brigada Militar de Sarandi prendeu um homem e apreendeu um adolescente durante a tarde de hoje por envolvimento no arremesso de objetos para o interior do presídio daquela cidade. A ação ocorreu durante o patrulhamento ostensivo, após informações repassadas pela sala de operações, indicando que indivíduos estariam lançando materiais ilícitos para o interior da unidade prisional. As equipes deslocaram imediatamente o local, onde abordaram os envolvidos. Durante as diligências, foram localizados dois pacotes sobre o telhado do presídio, os quais já haviam sido arremessados para o interior da unidade. Foram apreendidos um aparelho celular Xiaomi e dois aparelhos celulares Samsung. Diante dos fatos, o homem foi preso e o adolescente apreendido, sendo ambos encaminhados para o exame de corpo de delito e depois para a delegacia de polícia para o devido registro dos fatos. Este é o Drops Gazeta News e a gente volta em seguida com mais atualizações para você.
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Enquanto vai acessando aí, seguindo a gente no Instagram também, @GazetaFMOficial. Tá chegando mais uma sequência de música. Uma excelente noite.

0: 19h29.
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2: No ar o Cine Drops, trazendo diversão garantida para toda a família. Falo do filme Minions e Monstros. As criaturinhas amarelas mais famosas do cinema acabam envolvidas em uma aventura inspirada nos grandes monstros clássicos de Hollywood. Entre confusões, criaturas gigantes e muito humor, os Minions transformam um simples filme em um verdadeiro caos, cheio de referências ao cinema e muitas gargalhadas. É uma animação perfeita para crianças e adultos que cresceram acompanhando essa turma atrapalhada. Minions e Monstros está em cartaz nos cinemas. E é a dica do nosso Cine Drops. Até mais!
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Isso aí, as melhores músicas pra embalar esse teu começo de noite aqui na Gazeta 92.9. É o nosso play no hit das 7 até as 8 horas. Sou eu, Davi Pereira, que vou te fazendo companhia por aqui. Então segue o som, né? Melhor do sertanejo, do pagode, pop rock nacional e internacional. Tem de tudo um pouco por aqui. Você pode participar também através do nosso WhatsApp, o 99183-6300, e seguir a gente lá no Instagram, @GazetaFMOficial.

É isso aí, você tá curtindo Play no Hit aqui na Gazeta 92.9 FM. 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Enquanto vai acessando aí, seguindo a gente no Instagram também, @GazetaFMOficial. Tá chegando mais uma sequência de música. Uma excelente noite.

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Isso aí, gente. De volta aqui no Play no Hit. A gente vai encerrando a nossa programação, mas é claro, né? A Rádio Gazeta aí segue com você 24 horas por dia. Fica ligado, daqui a pouquinho tem mais música. É o Gazeta Night, a voz do Brasil. E você vai seguir acompanhando a gente, como eu falei antes, em todas as plataformas, rádio, aplicativo, site e também na Alexa. Uma excelente noite. A gente se encontra logo mais por aqui. Valeu!

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1: E a Lei Maria da Penha completou hoje 20 anos. Em Carazinho, de acordo com a delegada Eládia Casaroto, foram 441 mulheres que procuraram atendimento da Delegacia de Polícia registrando ocorrências vinculadas à Lei Maria da Penha. As situações são as mais diversas. A maioria das mulheres vítimas de agressão acabam solicitando medidas protetivas. Hoje, o CRAM, Centro de Atendimento de Referência e Atendimento das Mulheres Vítimas de Violência de Carazinho, está atendendo a 114 mulheres. Para marcar o mês de agosto, no Agosto Lilás, uma programação com orientações a mulheres vítimas de violência e de conscientização da comunidade vai estar acontecendo junto à Praça Central no próximo dia 19 de agosto. Este é o Drops Gazeta News e a gente volta em seguida com mais atualizações para você.
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3: 20 horas.
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2: 20 horas e 31 minutos.